0: ocasiona muitos acidentes, muito desastre, muitas mortes. E esse plano municipal, ele não é barato. É um plano que custa uma certa quantia, em que muitas das vezes o município não tem, porque o município está endividado, o município tem dificuldade e não tem como fazer. O que nós estamos aqui é de que a União priorize o investimento, pagamento desses planos através de recursos federais e leva-se em consideração vários fatores.
1: Além disso, ele também ressaltou que os planos precisam ser atualizados com frequência. As cidades estão em constante mudança e, por isso, o planejamento também deve acompanhar essa evolução. Há casos de municípios grandes com planos de mobilidade defasados há mais de 30 anos. A proposta também autoriza o governo federal a credenciar profissionais e empresas para elaborar os planos de mobilidade urbana desde que cumpram as exigências previstas em lei. O projeto que altera a Política Nacional de Mobilidade Urbana, incluindo novas medidas para auxiliar em planos municipais de mobilidade, segue em análise na Comissão de Constituição e Justiça. Da Rádio Câmara de Brasília, Júlia Lopes.
2: Saúde.
3: Projeto de Luiz Erundina, do PSOL de São Paulo, institui o Dia Nacional de Conscientização sobre o vírus linfotrópico de células T humanas, o HTLV. A proposta prevê campanhas públicas para alertar a população sobre as formas de transmissão, prevenção e a importância do tratamento.
4: O texto de Luiz Erundina também incentiva o combate ao estigma social e a divulgação de centros de atendimento especializado no SUS. A deputada considera que a medida é urgente.

0: De vida reduzida, tenham mais autonomia sobre o próprio tratamento. Entre os pontos previstos estão o direito à informação clara sobre a condição de saúde, a participação nas decisões médicas e a possibilidade de recusar procedimentos que apenas prolonguem o sofrimento. O projeto também reforça o acesso aos cuidados paliativos, com foco no alívio da dor, no conforto físico e emocional e no respeito à vontade do paciente, seja no hospital ou em casa. A relatora da proposta na Comissão de Saúde, a deputada Flávia Moraes, destacou que o objetivo é assegurar a dignidade e o princípio da autonomia da vontade.
1: Permite que as pessoas vivam o período final de suas vidas com conforto e autonomia, evitando obstinação terapêutica e promovendo cuidado integral em ambiente hospitalar ou domiciliar, conforme a vontade do paciente.
0: A medida também trata da segurança jurídica para médicos, pacientes e familiares na tomada de decisões delicadas no fim da vida, como a limitação de tratamentos desproporcionais e o uso de sedação paliativa em casos de sofrimento intenso. Segundo a relatora, a proposta pode reduzir conflitos e trazer mais clareza nesses casos.
1: Contribuirá para garantir segurança jurídica aos pacientes, famílias e profissionais de saúde. Reduzirá conflitos éticos e emocionais no final da vida e fortalecerá uma cultura de cuidado centrada na pessoa e no respeito às suas escolhas.
0: O texto deixa claro que a prática da eutanásia, que é o ato de abreviar a vida de alguém para aliviar sofrimento, continua proibida no Brasil. A proposta permite que o paciente recuse tratamentos e garante o uso de cuidados paliativos, mas sem provocar a morte de forma intencional. O projeto que estabelece os direitos das pessoas em estágio de doença avançada será analisado a seguir pela Comissão de Finanças e Tributação. Da Rádio Câmara de Brasília, Sofia Peçanha.
2: Ciência e tecnologia.
3: Mário Frias, do PL de São Paulo, propõe mudanças no Estatuto Digital da Criança e do Adolescente para proibir mecanismos de censura prévia e garantir a liberdade de expressão. O texto também estabelece que conteúdos considerados lícitos só poderão ser removidos por decisão judicial.
4: Para Mário Frias, o projeto preserva a proteção de crianças e adolescentes contra a exploração sexual e pornografia infantil. Ele disse que a proposta também mantém as regras de combate a crimes na internet e busca garantir mais segurança jurídica para usuários e plataformas digitais.
3: Termina agora o Jornal Câmara dos Deputados, produzido pela Rádio Câmara, com trabalhos técnicos de Wellington Teles e apresentação de Val Monteiro e Márcio Aquilissardi. Uma boa noite para você.
4: A Voz do Brasil volta amanhã. Boa noite.
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1: Eu vou começar a gravar. Você vai ver que eu apontei a câmera pra aí. Ou eu posso falar? Posso, né? Não, porque senão eu vou entrar dentro do áudio.
2: É só você falar assim, estou gravando. E aí eu vou saber Mas se eu... já tá com o play ligado.
1: Não, isso aí sim. Eu tô falando na hora que eu chegar em você, porque eu vou começar aqui. 1, 2, 3 e...

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2: Olha a hora, 5:03.
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2: 5:03, na minha, na sua, na nossa madrugada de quarta-feira. Hoje, dia 29 de julho de 2026, hein? 27 graus, marcando aqui em nossos estúdios, contemplando exatamente, eu diria, um tempo tranquilo, né? Nem calor, nem frio, nem frio, nem calor. Hoje, quarta-feira, repito, 29 de julho, vem exatamente batendo na porta já o começo do mês de agosto, né? Isso aí, nós vamos até o dia 31, tá, Vanderlei? Tá, João Grilo? Então, até sexta-feira, nós estamos ainda no mês de julho. Sábado em diante, já é o mês de agosto. Então, acordando, despertando você para o nosso Rancho da Boa.

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1: Mesquita. Rapaz, até eu falei, segura o galo pra me ouvir esse fundo musical, porque ô fundo musical bom, olha aí, ó. Feira de Mangai, né, rapaz? É um forrozinho bom, um forrozinho bom. Um ritmo maravilhoso na sanfona, no triângulo, no zabumba e outros instrumentos pra dar aquele brilho especial. Bom, 5 horas e 7. Cadê ele, Vanderlei? Aumenta um pouquinho. Isso. 5 e 7 hoje, madrugada do dia 29 de julho, como eu falei, até sexta-feira nós estamos nesse mês de agosto, né? Já entra a partir do dia 1º de agosto, que é sábado. Sábado, novo mês aí pra todos nós. Que Deus é. Muita alegria, né? Que Deus nos dê assim um excelente final do mês de julho e um melhor ainda no mês de agosto, né? Tem gente, né, Vanderlei, né, João Grilo? Tem mania de dizer, agosto é o mês do desgosto, ó. Lá, ele, qual é desgosto o quê, rapaz? Para com isso. Eu sempre digo, quem faz a festa somos nós, né? Pensamentos positivos também tem poder, não é só a palavra não, tá? Então vamos pensar positivo, ó. Vai ser o melhor mês do ano. É, vai ser um mês maravilhoso pra mim, pra tu, pra mim, pra todos nós. Amém? Amém. 5 e 8, Vanderlei.
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1: Galo cantando e todo mundo já na expectativa daquele bom dia, meu filho.
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1: Muita gente já acordado, já mandando zap, você também pode mandar, tá? Só não pode ligar para aquele número do zap, mas pode mandar áudio, pode mandar escrita. Um abraço aí para o Jadson Topazio lá de Portugal, tá em Portugal ouvindo o nosso programa. E daqui a pouco a gente vê aqui o que é que ele escreveu. Tem a Rita Cardoso de Itapé, tem o João Paulo, motorista de aplicativo. Quem mais, Vanderlei, que tá por aqui? Deixa eu ver. O Laerte também já acordou. O Paulino Santos já tá de pé. Quem é esse aqui? Quem é? Tá lá de São Paulo. O Lécio Rodrigues já tá acordado. Daniel Santos de Léus. Eita, turma boa, madrugadeira. O Adevilson também já mandou aí o seu sinal de vida para todos nós. O Aboiador Gerson também já tá passando por aqui. O Caçula Flamenguista. Ih, rapaz, é gente que acorda cedo, né? Wallace, meu filho, bom dia. Olha ela, João Grilo, que tava sumida, rapaz. Jana. Ô, Jana. Bom dia, Jana. Daqui a pouco ela fala com a gente. Nicásio, lá de Uruçuca, também já tá de pé, já tá acordado. Já na escuta do Rancho da Boa. O Pedro Melo já acordou. Alô, Tina. Bom dia, Tina. Quem mais aqui? Deixa eu ver quem é. Tá aqui Solte. Não deu pra entender. É Solte. Tem aqui uma foto de uma piscina. O Louro já acordou. Bom dia, Louro. Teté, gordinho do táxi, já tá de pé.

0: uma foto de uma piscina. O Louro já acordou. Bom dia, Louro. Teté, gordinho do táxi, já tá de pé, macho velho. Bom dia, bom dia. Essa turma aí é cedeira. Daqui a pouco tem mais gente aí mandando zap e a gente tá aí, né, vendo se dá pra atender todo mundo. Vamos trabalhar? Já trouxe o bom dia, Vanderlei? Já? Então traz ele, vem cá. Isso, vem cá, que esse daí que é o seu. O microfone é esse aí. Bom dia, João Grilo.
1: Bom dia, Vanderlei, povo da boa.
0: Bom dia.
1: Eita, quarta-feira, hein?
0: Quartou. Oi.
1: Com esse feriado, a gente fica meio que baratinado nos dias.
0: É verdade.
1: Mas nem tanto porque foi um feriado isolado, né, Ivamar?
0: É, foi só Itabuna, né?
1: É, isolado porque praticamente... Só nós.
0: Foi.
1: De Itabuna que tava de feriado.
0: É, e Gandu também, né? Que fez aniversário também.
1: As cidades vizinhas, todo mundo trabalhando.
0: É, a maioria trabalhando aí.
1: É,
0: Ivamar.
1: É. Ontem mesmo, fiquei em casa. É, fiquei em casa descansando. Porque não tinha pra onde ir. Tudo fechado.
0: É.
1: A cidade toda quieta. Aí eu fiquei em casa.
0: É. Melhor descansar.
1: É bom porque descansa, né?
0: Descansa, descansar faz parte da vida, né? E realmente a cidade ontem estava um cemitério, como diz no popular. Até vindo de lá para cá durante a madrugada, a gente já via o movimento totalmente parado, né? Ao sair da rádio, a gente vendo que o movimento também estava daquele jeito, né?
1: É, descansar também é bom.
0: Descansar é bom. É bom.
1: E Vanderlei, foi para onde, Vanderlei?
0: Olha, diz ele trabalhou, olha.
1: Não,
0: Eva,
1: mas ele trabalhou ontem.
0: É, aí.
1: É, teve muita gente que trabalhou ontem.
0: Teve mesmo.
1: Teve pessoas aí, que foi para cidades vizinhas trabalhar.
0: É, eu tenho um irmão, por exemplo, que é vendedor, se mandou para cidades vizinhas aí para trabalhar.
1: É, verdade mesmo. Vendedores, né? Pessoal que faz corrida de Uber, mototáxi. É, teve gente que levou gente pra outra cidade.
0: Foi.
1: Gente que levou gente.
0: É, gente que leva a gente, motorista.
1: Mas é isso aí. Motoristas também trabalharam.
0: Trabalharam, não pode parar.
1: Ônibus, táxis e por aí vai.
0: É.
1: Apesar que os táxis e também os motoristas de Uber, Ivamar, ficam também mais descansando, porque certamente o movimento é pouco, né?
0: Ah, com certeza, o movimento cai. A cidade em clima de feriado, comércio fechado, já não tem tanta gente pra lá e pra cá, e aí o movimento fica pouco, né?
1: É, a cidade toda parada, como é que vai ter gente pra levar a gente?
0: Pois é.

0: que a gente tá prestes a ganhar o dinheirinho.
1: É, já pensou se tivesse dado vale?
0: Olha aí como é que fica,
1: é, fica todo assanhado.
0: Vamos acordar, gente. Bom dia.
1: Bom dia pra você também. Não vem atrás de vale hoje não, que não tem vale não, viu? 5:14 agora.
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1: Olha, ontem Vanderlei mandou essa música pra mim. Nós vamos tocar, Vanderlei. Já que tu pediu ontem, né? Mandou pra mim via zap. Eu vou dividir essa música aqui com a audiência do nosso programa, para os nossos ouvintes dos quatro cantos do mundo. Vamos tocar? Na voz de Zezé de Camargo e Luciano. Quem escolheu foi ele. Vanderlei Santos cantando com Zezé de Camargo e Luciano. Liberdade, liberdade. Aê, musicão! 5:15 agora.

É, rapaz, que vozes bonitas, né? De Zezé de Camargo e Luciano. Bom, claro que o Zezé de Camargo tem um timbre de voz muito mais afinado, né? Olha, o Luciano, ele deu uma paradinha para cantar músicas evangélicas, lembra disso? Aliás, ele até se batizou, né? E, né, se ficou evangélico, tudo, enfim. Várias pessoas que já partiram, né? Da música, como os crentes chamam, né? Música do mundo. Olha, e começaram a cantar gospel. Que bom, né? A música gospel também faz parte da vida da gente. E eu tava comentando ontem com um amigo, eu tava ouvindo.

Vindo ontem um cara que canta muito, sabe o quê? Sofrência. Rapaz, eu fico besta, como é que o povo hoje tá querendo ouvir sofrência demais, viu, Vanderlei? Meu Deus. Vai pra lá, rapaz. Você tá tomando uma cervejinha, que é um clima de tá ali batendo papo com um amigo, se divertindo. Tá o cara, eu bebo que eu vou beber até morrer, que eu vou me mandar, que eu vou me matar. Lá, ele sai pra lá, rapaz. É. E eu fico pensando, eu tava comentando ontem o seguinte, né? Imagine você, eu comentei com o Manelzinho esses dias e ontem eu comentei com um amigo. Eu comentei com o Manelzinho quando a gente tava ouvindo Roberto Carlos e na música Roberto Carlos cantou assim, eu vou morrer. Eu digo, vai morrer só pra lá. Me deixe cá, vá com Deus. Olha que coisa, rapaz. É por isso que muita gente acaba... fazendo o mal para si mesmo, sabia? Ou até com o próximo, ou a próxima, né? Que seria o parceiro ou a parceira. Vou tomar veneno, vou beber até morrer. Ah, rapaz, que loucura. Ei, bicho, se você tiver num relacionamento que tá meio conturbado, né? E não der certo, para de ouvir sofrência que você só vai piorar. Não é verdade? Para de ouvir sofrência. Aí tem gente que, para acabar de... desgraçar, me desculpa a palavra é pesada, mas é por aí, desgraçar mais ainda o sentimento que tá passando, vai ouvir sofrência. Ué, tu não tá vendo, rapaz? São João, por exemplo, passado, lá no Rancho Mesquita, tinha amigas querendo ouvir Pablo. Sim. Ouvir sofrência, digo, sai pra aqui não, aqui nós vamos ouvir é forró, e eu tome forró, e forró pé de serra. Teve gente que ficou até bicuda, ele, por mim fica. Aqui não, aqui é forró. Mais homem. Bom, e aí, rapaz? Ontem, mais uma vez eu ouvi essa música. Ela é grande pra caramba, mas vale a pena ouvir, viu, gente? Sabe na voz de quem? Pablo. Mas ó, se preocupa não. Não é sofrência. Muito pelo contrário. É o momento de agora eu falar com você que tá me ouvindo, viu? Para tudo aí, viu, Vanderlei? Para você que está, de repente, sofrendo um relacionamento, você que muitas vezes está com algum problema de saúde, você que está meio que desgostoso da vida, muito bem, Vanderlei. Né, João Grilo? Senta aí, João Grilo, para você ouvir essa música também, porque ela é linda. E na voz de Pablo, ficou muito, mas muito bonita essa música. Né? E, poxa vida, um dom dado por Deus, eu acho que as pessoas deveriam utilizar também esse dom, por que não para trabalhar para ele? Né? Por que não para trabalhar para ele? Aliás, ontem eu conversava com esse amigo, que ele é religioso, e ele disse que algumas pessoas abordaram, né, esse cantor que cantou com ele, que é o Marcos Antônio, é isso? É o Marcos Antônio, que é um cara crente, né, batizado. Ah, mas cantar com Pablo do Arrocha, as pessoas precisam parar com isso, né, de fazer divisão de águas. E em cima desse comentário eu também toquei uma música lá, peguei meu celular e botei no YouTube, para que esse amigo, que por sinal é batizado, é crente, ouvisse. Para que as pessoas parem de estar defendendo as suas etiquetas. E que etiquetas são essas, Ivamar? Ah, porque a minha igreja... Quem é tu, bicho? Quem é tu para dizer que tu vai ser salvo, que a tua igreja vai te salvar? Eu sempre tenho dito nesse programa, sabe qual é a igreja que você deve procurar? A mais próxima de sua casa. Vamos lá, você procurou a mais próxima de sua casa, de repente não é aquela que lhe completou. Procure outra, vá em outra, e daqui a pouco em outra. Se você está realmente passando por problemas, onde quer que Deus lhe ajude, que Deus toque em você. Quem sabe essa música não vai despertar isso dentro do seu coração, dentro do seu ego, para você... para aquele momento para dizer obrigado, Senhor, ou quem sabe até pedir, meu Deus, eu preciso de você, me ajuda. Ó, Marcos Antônio, cantando com Pablo, e eu venho trazendo para vocês, porque eu já ouvi essa música aí por algumas vezes, e ela é muito, muito linda, e repito, ficou muito bonita na voz de Pablo. O título é Apesar de Tudo. Traz ela aí, Vanderlei. Deixa eu botar no comecinho. Pronto, vamos lá? 5:23 agora.

Como eu falei para vocês, né? Linda música, linda canção, bonita então, na voz de Marcos Antônio e Pablo cantando pra gente. E eu fiquei sabendo da história dessa música, né? A mamãe do Pablo, quem pediu que ele cantasse essa música, né? E que pedido maravilhoso, foi um presente para todos nós, né? Olha, em cima desse comentário, né, que eu fazia com esse amigo ontem, que é religioso, é um homem batizado, é um homem de Deus, eu colocava exatamente essa questão, né, de que alguém ou algumas pessoas julgaram, ah, porque Pablo é do Arrocha, é o homem que canta para o mundo e de repente está cantando com o homem de Deus. Que loucura, que bobagem, né, rapaz? Olha, eu não me esqueço nunca disso. Ainda numa outra emissora, eu fazendo um programa, e eu toquei uma música que para mim é o hino da família brasileira, que é aquela música Abençoa, Senhor, a família de alguém, que é do Padre Zezinho. E uma menina religiosa, uma moça, chegou no programa, estava lá ao vivo e a cores no estúdio, e eu comentei fora do ar. Eu disse, poxa vida, essa música é tão linda, tão bonita. E ela, com palavras, eu diria, pobres, né? Pobre de espírito. Disse, realmente é bonita. Pena que foi um padre que fez. Meu Deus do céu. Que é isso, gente? Olha, quando eu digo para você que a igreja, a melhor igreja que você deve procurar é a igreja mais próxima de sua casa, claro que você pode fazer também da sua casa a sua igreja. Orando, conversando com Deus em qualquer lugar e em qualquer momento. Eu, por exemplo, sempre comento com a minha esposa, né? Eu converso com Deus em todos os momentos, até mesmo dirigindo, no volante, no quarto, né? Seja às vezes no banho, em qualquer situação, em qualquer momento dentro de sua casa.

quarto, né? Seja às vezes no banho, em qualquer situação, em qualquer momento dentro de sua casa, você pode fazer dela a tua igreja, a casa de Deus. Como é bom, né? Às vezes a gente parar para falar um pouco do Pai, falar do Criador. E em cima desse assunto que eu estou falando com vocês, eu tocava uma música que eu vou voltar a tocar agora, para que alguns crentes possam refletir isso dentro de vocês mesmos, sabe? De defender muito a etiqueta, de defender muito a questão da igreja. Ah, só para lembrar, essa moça, né, que falou, ah, que pena que foi um padre que fez. Eu não vou dizer, claro, a igreja que ela frequentava. Ela passou a ser obreira, para vocês terem ideia. Ela era muito ferrenha, né, a igreja dela. De repente, passado alguns meses depois, encontrei com ela. Ó, quase que eu digo o nome dela, meu Deus. Oi, fulana, como é que você tá? Tudo bem? Tudo bem, Ribamar e tal. E a igreja, como é que tá? Ah, eu saí. Ué, saiu? Eu quase que nem acreditei. Ela é, saiu, agora estou na igreja tal. O que foi que houve? E era aquela pessoa que defendia mesmo a religião da igreja dela. Não, Ribamar, é porque eu vi algumas coisas lá dentro que eu não gostei, que eu não aprovei, que eu vi que ia de encontro a Deus. E aí eu lembrei pra ela. Eu digo, ô, fulana, quase que eu ligo, eu falo o nome dela de novo, olha só. Lembra daquele momento lá no programa, quando você falou, que pena que foi um padre que fez. Ela lembra, eu digo, pois é, tá vendo? Tá vendo? Ela é, realmente, foi uma lição de vida, aquilo que você me falou e aquilo que eu vivi. Então, gente, eu vou trazer de novo essa música que há muito tempo, eu diria, eu digo, muitos anos eu não toco no programa. Que eu acho que é para exatamente cada um refletir de que quem salva não é a igreja, é Deus. Não é verdade, Vanderlei? É Deus é quem salva. Vamos trazer essa música que vem na voz de Matos Nascimento. Placas de igrejas não salva. Ah, tá no mudo, né? Vamos botar então direitinho aqui pra ficar. Aí, agora tá tudo certo. Galinho cantou e a hora certa, 5h32.

0: João Grilo, Vanderlei, você sabe o que foi que eu senti agora? Nós fomos vasos usados agora por Deus. É, para dar esse recado para muita gente que está ouvindo o nosso programa. Amém? 5h36 agora.
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0: Mesquita! Vamos que vamos, doidice. Vamos falar com o povo, Vanderlei.

0: Vamos lá, vamos ver o povo, vamos ver o povo, né? São 5 horas e 37 minutos, 5 e 30. Oi.
1: Vanderlei.
0: É o quê, rapaz? Vocês já estão aprontando aí, rapaz.
1: Vanderlei me chamou pra pescar ontem, Ivamar.
0: Foi, eu vi. Eu vi.
1: Aí, não me ligou, não marcou nada. E agora, ó, agora tá me chamando de novo pra pescar.
0: Ô, Vanderlei, você não tem o que fazer não, Vanderlei? Ontem eu não digo nada, que foi feriado. Agora hoje é dia de trabalho, é dia de labuta, de luta. Não tem nada de pescar não, rapaz.
1: É, Vanderlei. Hoje não é dia de pescar não, viu?
0: Pois é, rapaz. Tem que trabalhar, tem que arregaçar as mangas e cair
1: é
0: dentro.
1: Tem que trabalhar.
0: É. Pois é.
1: Ah, mas eu tô sabendo, Ivamar.
0: O quê?
1: Eu tô sabendo que você e Manezinho foram pescar ontem, viu?
0: É, mas ontem foi feriado e a gente só foi no final da tarde, não foi, Manezinho? Só no final da tarde, depois da nossa labuta, ó, tá vendo?
1: É, eu vi você falando aí com o Vanderlei.
0: Foi, comentei com o Vanderlei.
1: É, rapaz, é. Quando vocês forem pescar lá, Ivamar, me chama que eu também vou, viu?
0: Eu vou chamar mesmo, vamos ver se você sabe pescar de verdade, viu?
1: É, eu vou dar uma pescadinha lá, vou mostrar pra vocês como é que se pega, viu? Como é que se pega peixe?
0: Meu Deus, pai, eu quero é ver, viu? Quero ver se você vai dar em mim e em Manezinho lá. Vamos botar o povo pra falar, Vanderlei. Vamos lá, deixa o povo falar. Cadê, cadê? Poxa, não saiu o som, não? É, mandaram um áudio aqui, não saiu nada, Vanderlei? O que foi que houve? É, bom, vamos aqui. Ivamar, bom dia. É, Landinho, de Arataca. Sou seu ouvinte número 1 em Arataca, viu? Ivamar, sou evangélico, mas não critico denominação nenhuma, porque eu acho que falta... É falta de ética, com certeza, viu, Landinho? Com certeza, né? E quem somos nós, né? Pra estar julgando quem é quem vai ser salvo, quem não vai, qual é a melhor igreja. Pelo amor de Deus, tem que parar com isso. E é como a música falou, né? Satanás quer isso, né? A divisória entre as igrejas, e não pode existir isso. Fala, povo!
2: Bom dia, Ivamar, bom dia, Zuleide, passando aí pra dar um pra nosso amigo aí. Especialmente para minha mãe, a dona Olga, em Buererema, que ela não perde seu programa. Vai pra Ney Caboclo, aí na Bela Arte, Zé Caboclo, e vai pra Ney. E vai especialmente para Preto de Beré, Júnior da Água, Maria e Bico de Pato, em Jussari. Vai pra meu primo Walter, em São Paulo. Vai pra os meninos aí que estão ligados aí, né? Tá na boa, tá feliz. Bom dia.
0: Bom dia.
2: Manda um pulvão aí.
0: Valeu, Zulu.
2: Bom dia pra João Grilo e bom dia pra ir pro homem do cacau, né?
0: Tá dado.
2: Tá ligadão aí. Bom dia.
0: Tá na boa,
2: tá feliz.
0: Tudo de bom. 5h40 agora, 5h40. Oi.
3: Bom dia.
0: Bom dia.
3: Aqui é o velho safado de Barro Preto.
0: Oi, velho. Oi.
3: Vou pedir pra você botar uns caras safados que tem aqui de Barro Preto.
0: Pode botar, pode botar.
3: É sorteiro do caralho, Regi, Pelé. Mesmo Pelé Motaque de aqui do Barro Preto, Josa do Bar, naquele lugarzinho que nós tava naquele dia, na sexta-feira, pra botar do bar do gel, que ele. E tem gel homem e tem gel cachorro. Zé cachorro é o baixinho que eu amortei naquele dia.
0: Sim.
3: Dizendo que a boca chega cheia de água na hora de correr debaixo do gel.
0: Véi safado de Barro Preto, bom dia pra toda essa turma boa. É o povo no rádio. Alô, Neide, bom dia.
4: Bom dia, Rizomar, Neide aqui dos 41. Manda o meu alô, meu esposo Bogonhó, pra minha amiga Beth Família lá na Salomeia. E pra você, pra Vanderlei, pra João Grilo e pra você e sua família.
0: Valeu, Neide, obrigado, querida.
5: Bom dia, Rizomar Mesquita, aqui é Luz da Roça do Povo.
0: Oi, Luz.
5: Deus venha dar um bom dia a nós todos. Manda um alô pra Jaqueline, Vanderlei, João Grilo. Manda um alô também pra Tete, pra Silvinha aqui na Roça do Povo, Sonha, Dona Amarela Enferrada, Carmel, Fátima.
0: Ei, turma boa, ela tá falando aqui ainda, senhor.
5: Bom dia, Ridamar, aqui da Roça do Povo. Manda um alô pra Jaqueline, Janaína, Vanderlei.
0: Ela já mandou, né? O mesmo alô aqui. Deixa eu ver quem mais tá aqui. É Ione, alô, Ione. Fala, querida, bom dia.
6: Bom dia, Ribamar. Bom dia, João Grilo. Bom dia, Vanderlei. Bom dia, Maria, em Itajuípe, aí na URB, em Itajuípe. É Ione de União Queimada. Dando um bom dia para todos vocês aí, pedindo que Deus abençoe o nosso dia.
0: Valeu, querida. É, ontem essa situação, infelizmente, é o Jefferson Martins está mandando para mim. É um uma filmagem aqui. Foi o quê, Jefferson? Olha aí, ó. Animais soltos na pista aí, ó.
7: Olha aqui, ó, na beira da pista aqui.
0: Olha lá, BR-101.
7: O cara tá de olho, mas o cara tá falando.
0: Exatamente ali na BR-101. E não é uma, duas, não, viu? É muitas cabeças de gado solto e Itabuna continua sendo a terra sem lei. Samuel, meu filho, bom dia.
8: Bom dia, Rivamar, bom dia, ouvintes da Boa FM, aqui é Samuel Oliveira, Fazenda Maestro, Guararema. Gostaria de mandar um alô para Eduardo, lá no, na Ponta do Ramo, Orlando, Cartucho e todos os ouvintes da Boa FM, também para Almi, na Serra do Padeiro. Valeu, Rivamar, um abraço.
0: Valeu, valeu para você também. Vamos falar com ele, com o aboiador? É, o nosso amigo que está aqui já para falar com a gente é o Gesso. Bom dia, Gesso.
9: Bom dia, Ivamar. Que é Gesso, está passando, você está vendo?
0: Olha aí, tá no curral.
9: Está
0: no curral.
9: Mandar um alô para João, para João, para João Grilo também. É, e mandar um alô para Adel, dona Ilma, dona Fernanda. Essa turmada boa aí. Mandar um alô para Dil. E mandar alô também pra
0: lá no curral.
9: João, pra você botar o João embaixo do gelo.
0: Bota, bota.
9: Adelso, Pascoal, Nelson, seu Louro também, Matheus também, que Matheus tá muito fogoso.
0: E Matheus.
9: Botar embaixo do gelo. Viu? E fala também pra Dona Maria. Dona Maria, acorda aí, Dona Maria.
0: Acorda.
9: Vamos sair hoje tomar um café, viu?
0: Acorda, Dona Maria. Vamos fazer o seguinte, Vanderlei. O Gesso vai aboiar aqui, eu vou aboiar junto com ele. Tu aboia aí também, velho. E aí já entra no clima do comercial, viu? São 5h44. Vai, Gesso, vai.
9: Tomar um café.
0: Vambora. Bora aboiar, bora aboiar, bora aboiar.

É chegando aqui, vento Bahia, vento Bahia, é Castanhola, é Castanhola, é assim que se diz, tá na boa, tá feliz, alô, irmão.

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1: Olha o galo e olha a hora. 5h49, 5 horas e 49 minutos.
2: Olá!
1: Oi!
2: Cadê Zé Carlos?
1: Que Zé Carlos, menino?
2: É, Zé Carlos, Rivamar. Fala perto da. É da meta, é?
1: Ah, tá, tá. O meu amigo Zé Carlos tem o quê, rapaz?
2: É, ali perto da fazenda Três Pontes, né?
1: Isso, isso.
2: É
1: Três Tanques.
2: Três Pontes, sei lá.
1: É.
2: É, a turma lá de. E Noquinha.
1: Isso.
2: Alô, Noquinha.
1: Meu amigo Noquinha, abraço pra todos os funcionários aí da Fazenda dos Três Tanques, né?
2: Alô, Fazenda Três Pontes, bom dia.
1: É.
2: E o Zé Carlos, que tá lá perto.
1: Tá lá perto.
2: Também tem Maria.
1: Dona Maria.
2: Tem Galego.
1: Galego.
2: Vai acordar esse povo aí, viu?
1: Vamos acordar esse povo, que esse povo aí é cedeiro, rapaz. Não precisa nem tá... Você nem tá com negócio de acorda, não. O pessoal lá já acorda cedo, liga o rádio cedo também.
2: Rapaz, rapaz.
1: É o quê, rapaz?
2: Vanderlei, mano.
1: Tem o quê, mano?

0: É o que, rapaz?
1: Vanderlei, mamãe.
0: Tem o que,
1: Vanderlei, ele não bota pão com manteiga, não. Ele bota manteiga com pão.
0: Vanderlei, mano.
1: Rapaz. Vai morrer, viu, Vanderlei?
0: Cuidado, Vanderlei.
1: Também,
0: vai matar o diabo, eu tô fora, viu? Vem pra cá não, Vanderlei.
1: Pra que tanta manteiga, hein?
0: É, rapaz. Gente.
1: Cuidado, Vanderlei.
0: É pão com manteiga, não é manteiga com pão não, rapaz.
2: Tenha paciência.
0: 5:51, vambora. Olha, prepara os parabéns aí que hoje tem um cabra fazendo aniversário. Aê! Olha, eu era menino, já chamavam ele de coroinha. É, coroinha, eu era guri. E esse danado até hoje tá fazendo aniversário aí, ó. Traz o neto aí que é o filho dele, é meu amigo Olavo, rapaz, tá completando mais um ano de vida. Fala aí, neto.
3: Bom dia, Rivamar, bom dia, bancada. Tudo bem, gente? Oi, Ivamar.
0: Oi.
3: Hoje eu mandei um áudio aí pra lembrar que hoje é aniversário de Olavo, que deu pra os cachorros. Gostaria de parabenizar meu pai. Dando um abração, que Deus continue abençoando ele. É isso, Ivamar.
0: Oxê, Neto, não vai botar ele debaixo do jegue, não? Tá com medo de tomar cascudo, é?
4: Sim.
0: Pois tu não bota, mas eu boto, viu? Eu botava meu pai, não vou botar o teu. Mas é mole. Olavo, meu filho, 67 anos. Agora que tá coroinha mesmo, hein, velho? Rapaz, já tomou seu Virontral hoje, Olavo? Procure tomar seu Virontral, rapaz. Dia 1º de agosto, cadê? Ah, não, dia 1º de agosto é que nós vamos estar junto lá, né? Vou ver se dá pra tá chegando perto lá. É, meu amigo, antes de cantar os parabéns dele, Mandiro Suca, cadê? Muito traz
5: obrigado,
0: ele aí.
5: Muito obrigado aí, Deus abençoe. É, segunda você vê o áudio.
0: Ah, não, cadê? Não, cadê mim de Uruçuca, rapaz? Cadê, rapaz? Tava aqui o áudio dele. Bom, vamos cantar parabéns pra ele, vamos, canta parabéns pra Olavo aí, vai.
6: Parabéns.

0: Aí, aí é o Nicásio, rapaz. Nicásio de Uruçuca. Bom dia, Nicásio.
1: Eu vim aqui da Boa FM. Nicásio de Uruçuca.
0: Isto.
1: Passar pra mandar um luzinho pra Dona Ivone, seu Tonhão, seu Wilson no Pé de Serra, Bundão da Carpinteria, Jim da Jabá, Zé de Pio. Um luzinho pra Dona Noemi, a Saula, Demi, Ivaldineia no Fonseca, Wilson no Novo Jassanã, um abração. Um abraço para a Fazenda Lagoa Pequena, para Giovanni e Tonho. Um abraço, Tonho, todo mundo ouvindo seu programa lá. Hoje vou mandar uma luzinha especial para Olavo, hoje, fazendo aniversário, meu mano, velho. Deus lhe dê muitos anos de vida, muita saúde.
0: Aí.
1: E pai, meu irmão, que Deus abençoe. Muita saúde, viu? E um pouquinho de dinheiro no bolso não faz mal a ninguém,
0: ninguém
1: não, sabe?
0: Não.
1: Administrar é bom demais.
0: Verdade,
1: viu?
0: Verdade.
1: Parabéns, que Deus abençoe. Vou mandar a Ribamar dar um presente a você. Ribamar que vai dar, viu? Eu não.
0: Ah, tá com medo,
1: bom dia a todos, que Deus abençoe.
0: Olha, rapaz, Nicasso também tá com medo de Olavo, irmão com medo do irmão. O filho também ficou com medo. Mas peraí.
2: Opa!
0: Olavo! Ô, Olavo, meu filho! Solta o bicho, Vanderlei! Mas olha, você ia ficar sem dar o presente dele. Ele tava agoniado, acho que já tava cheio de coceira, já doido pra receber o presentinho dele. Parabéns, Olavo, muitos anos de vida, meu irmão, muita saúde, viu? Que Deus continue abençoando essa família maravilhosa, que conheço há muitos anos e já faço parte dela também, com certeza, né? Vocês são amigos de verdade. Um abraço aí. Olha, 5h55, a Jana por aqui. Alô, Jana! Bom dia!
3: Bom dia, Riva! Bom dia, amigos da Boa! Estou passando para desejar uma quarta-feira abençoada para todos os amigos e ouvintes. Aproveitar para mandar um alô para o seu Jonas e para a Raab aqui no Condomínio Gabriela.

0: que estão ligadinhos na boa. Também para o seu Mário, para o Nino, para o Mickey, para a Mara, para a Nana da Banana, que já já ela sai aí gritando: olha a banana,
1: olha banana.
0: Nana. Um abraço,
1: Nana. Um abraço, Nana.
0: Bom dia, muitas bênçãos do Senhor. Também para a Dona Lourdes, na Roça do Povo, que já já está indo para Lapa, né, Dona Lourdes? Que Deus a acompanhe, faça uma boa viagem. Um abraço também para o João Grilo, né, o nosso defuntinho.
1: Defuntinho.
0: Também para o Vanderlei. Um abraço para o seu Gênesis, aí em Nova Ferradas, o tio da Camila. Também para a Dona Eugênia, né, Dona Rigênia. Um abraço para todos que estão ligados na boa. De A a Z, para não esquecer ninguém. Meu pai Pompilho no Pontalzinho.
1: Ô, Pompilho.
0: Meus irmãos César e Neguinho em Itamaracá.
1: César.
0: Meu amigo Jolino e Joelmo na Fazenda Bom Sossego.
1: Neguinho.
0: E também para todos que estão ouvindo. Riva, avante, companheiro.
1: Avante, quartou. Jana, quartou. Ela está mandando aqui ainda. Riva, manda um alô aí para Orlando na Fazenda Almirante Cacau, lá na estrada de Barro Preto, que está ligadinho. E também para o Baixinho de Salgado e Paulinha da Financeira. Um abraço pra vocês, obrigado pelo carinho, tá? Tudo de bom, tudo de bom, tudo de bom mesmo. É o que tu quer, João Vitor? Hein? É o que, Wanderlei, que ele tá querendo aí? Não, fala no microfone que eu não vou entender o que é que você tá falando, não. Não, rapaz, no microfone. É, fala.
2: Alô?
1: Diga.
2: Eu tô com saudade de ouvir, sabe quem?
1: Quem o que, rapaz? Ela falou, ela não é tua amada, não?
2: Tô com saudade de ouvir Jaqueline Mesquita na Cura pela Natureza, viu?
1: Ah, tá. Jaqueline Mesquita na Cura pela... Hoje tem.
2: Ah, tem hoje, é?
1: É.
2: Ah, então traz aí, Ivama. Traz aí a Cura pela Natureza.
1: Trago, trago. Você sabe o que é que ela vai falar hoje na Cura pela Natureza?
2: Ah, eu sei.
1: Sabe?
2: Eu sei, sim. Ela me falou que ia falar hoje, sabe, sobre o quê?
1: O quê?
2: Labirintite.
1: Exatamente, labirintite, tu sabe o que que é, né?
2: É, mas labirintite é ruim, viu? É, eu já tive uma vez. A gente senta, quando levanta fica tonto.
1: É verdade.
2: Deita, quando levanta fica tonto.
1: É verdade.
2: E volta e meia dá dor de cabeça.
1: Dá, aí, dá também.
2: É, labirintite.
1: É.
2: Chama ela aí, mamá. Chama Jaqueline Mesquita aí.
1: Muito bem, então ela tá aí para falar na Cura pela Natureza sobre labirintite. Alô, Jaque, bom dia.
3: Bom dia, Rivamar. Bom dia, amigos do Rancho da Boa. Hoje o nosso Papo Saúde é falando sobre a labirintite, que é essa crise, né, que às vezes as pessoas desenvolvem de pensar ou sentir o mundo todo girando. Essa labirintite é uma inflamação nas paredes do nosso labirinto, que fica na região do nosso ouvido. Então, você que tem o hábito de fazer introduções de objetos pontiagudos, principalmente chaves, canetas, fica o tempo todo coçando o ouvido, né, com a unha, com o dedo ali, tirando também a proteção que é a cera do seu ouvido. Muita gente acha que aquilo é uma sujeira, mas é uma proteção criada, né, por Deus para nos ajudar a cuidar dos nossos ouvidos, tirar a inflamação do nosso ouvido. Então, cera no ouvido é sinal de proteção das paredes do labirinto. Então, você que sofre com a labirintite, fica também sentindo, né, sudorosas na ponta dos dedos, principalmente nas mãos. Você que fica aí com a boca seca, isso é quadro de características de uma crise de labirintite. Então, como tratar? Anota aí, caneta e papel na mão. Você pode começar a utilizar chás, infusões de chás. Eu tenho aqui três ervas super importantes. Nós temos erva doce, cravo da Índia e alecrim. Você escolhe uma das três, coloca 3 xícaras ou 3 copos de água para ferver, desliga o fogo, deixa lá descansando 1 colher de sopa nessa água que já foi fervida, ou cravo da Índia, ou alecrim, ou erva doce, 5 minutinhos, coa. Toma a primeira xícara morna, não vai adicionar açúcar, mel, nada disso. As outras xícaras ou copos, você pode estar utilizando durante o dia normalmente. Importante também, cápsulas de ginkgo biloba. Isso mesmo, as cápsulas de ginkgo biloba vai te auxiliar nessa crise de labirintite a diminuir essa inflamação na região do seu ouvido. Importante também utilizar vinagre de maçã orgânico e aí sim adicionar uma colher de sopa de mel. Então essa misturinha, uma colher de vinagre de maçã orgânico mais uma colher de sopa de mel, faz a misturinha, toma 3 vezes ao dia. Importante fazer caminhadas, tomar bastante água, retire o café da sua vida. Quem tem, Rivamar, crise de labirintite, precisa esquecer o café, os chocolates, bolos, tortas, o açúcar branco. Comece fazendo a troca do açúcar branco por um açúcar mascavo e demerara, porque ele é menos lavado. Açúcar branco é porta de inflamação e alimento para qualquer quadro de inflamação no nosso organismo. Tire também os chás como mate. Então, qualquer inflamação, tira açúcar, tira café, tira o chá mate da sua vida, porque não vai ajudar na sua crise de labirintite. 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Até amanhã com mais uma cura pela natureza.
1: Valeu, Jaque. Obrigado pelas explicações, hein? São 6:01, 6:01. Bom dia, Rivamar. Aqui é Silmária, da Fazenda São Benedito. Olha, que Deus abençoe o nosso dia. E dê um alô para a professora Bel, da Progredir. Olha, Rivamar, a ponte caiu e tá sem aula, né? Porque o carro da Coelba passou e não caiu, né? Alguma coisa assim. Deixa eu ver essa ponte aqui, como é que tá, rapaz. Meu Deus do céu, olha só. Rapaz. Que ponte, hein, Silmário? Feito aí com... colocou alguns... Ah, tá, entendi. A Coelba botou alguns postes aí, né? Pra poder o pessoal passar. Ô, Silmário, depois explica aí direitinho onde é essa região... essa estrada, que é pra gente cobrar aqui, viu? A quem é de direito, prefeito da cidade tal, enfim, fala pra gente aí onde é que fica, tá? 6:02, 6:02. 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Vambora, vambora, Vanderlei, avante!
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0: bonito, bonito demais, o toque do bandolim. 6:03, são 6:13. O que é que tu quer?
1: Mamãe!
0: Oi!
1: Tem gente lá no cerrado que tá querendo casar.
0: E é, vem você com fuxico, se já não é feio. Se já é feio pra mulher, quanto mais pra homem, rapaz. E quem? E o pior é que a gente fica curioso. Quem é que quer casar, menino? Quem é?
1: É, mamãe. Ele já ficou solteiro de novo, viu?
0: Quem foi?

0: 拜。
1: É, vamos botar ele no namoro no rádio pra ver se ele arruma alguma mulherzinha pra ele aí. 6h15 agora, Vanderlei.
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1: É, vamos então às manchetes de jornais para esta quarta-feira, dia 29 de julho. Opa! É, vamos lá, ele já está por aqui, Folha de São Paulo. Maioria avalia que Moraes agiu mal ao proibir Flávio Bolsonaro de visitar o pai. Jornal Estadão. Inflação vem abaixo do previsto e eleva a expectativa de corte de juros. O Globo. Governo estende desenrola por mais 30 dias e invade período eleitoral. Estado de Minas. Uma proposta para Savassi. É o que está aqui no jornal Estado de Minas. Correio do Povo. Temporais causam destruição e Rio Grande do Sul pode ter novas inundações. Correio Brasiliense. Mudanças que o Brasil precisa na pauta dos presidenciáveis. Jornal à Tarde. Combate ao racismo entra no radar do Trad Baiano. Jornal A Gazeta. Grupo do Paiaguás. A Janaína ensaiam aliança após ataques e ofensas. É o que está no jornal A Gazeta. Diário de Cuiabá. Morte de cães expõe crise no bem-estar animal. Jornal O Imparcial. Prefeitura de Prudente soma 3.054 cães, 9 gatos e 31 equinos microchipados em 2026. Tá aí, né? Algumas manchetes e alguns jornais que circulam pelo Brasil, trazendo notícias do Brasil e do mundo. Vamos agora com Alexandre Garcia, já trazendo suas manchetes em nosso programa. Bom dia, Alexandre.
4: Bom dia. No nosso encontro de hoje, eu vou falar sobre para que serve um secretário de imprensa, um assessor de imprensa, um assessor de comunicação. Estou falando isso porque choveu ofensa completamente irracional contra o assessor de imprensa da senhora Michelle Bolsonaro. Vou falar também sobre Lula e o palavrório que ofendeu o Paraguai, a ponto de o vice-presidente do Paraguai lembrar de algumas coisas que alguém que contou trechinhos da história da guerra do Paraguai por Lula e ele usou, né, esqueceu de falar algumas coisas. Vou entrar em detalhes daqui a pouco no nosso encontro diário. Do Rio de Janeiro, Alexandre Garcia.
1: Valeu, Alexandre. 6h18, 6h18. 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
1: 6h19, 6h19. Vamos que vamos. Cadê ele? João Grilo, é contigo, rapaz.
5: Deixa comigo. Vamos lá, pessoal. Cafezinho quente do lado, prestando atenção, porque já vai começar. Tá na hora. Tá na hora de Vida na Roça.
1: Hoje temos uma carta que está vindo do município aqui de Itabu.

0: Una, e diz assim: como eu estou lhe escrevendo esta carta, porque eu estou numa sinuca desgraçada. Olha, eu nunca pensei que ia sair da minha terra para enfrentar uma situação dessa. Se eu soubesse que isso ia acontecer, Ivamar, mais antes eu tivesse ficado em Sergipe do que vim para cá. Ivamar, agora eu estou lhe escrevendo, são 10 horas da noite. Graças a Deus que ainda tô ouvindo zoada de televisão ligada e de menino conversando lá na sala da frente. Meu quarto é assim, Ivamar, separado da casa, num apartamento pequeno, do lado da garagem. E eu tô lhe escrevendo porque eu tô numa agonia danada por dentro. Eu tô tão assim desconcertado que a mão que lhe escreve agora tá tremendo. É medo e é sofrimento também. Daqui onde eu tô lhe escrevendo, eu olho pela janela, vejo o vulto de Dona Creuzina passando de vez em quando lá na sala. Ah, meu Deus do céu, que mulher doida, viu, Ivamar? Olha, a mulher é casada, mas esse compadre de meu pai. E agora deu de me perseguir. Ivamar, para começar, eu quero dizer logo que eu gosto de mulher, viu? Mas eu gosto de mulher solteira, livre. Não de mulher casada. E logo a mulher de seu Andrade. Olha, eu sou de Sergipe. Eu tô aqui em Itabuna, trazido por seu Andrade. É, ele foi lá em Sergipe, Itabaianinha. Eu não sei se você conhece a cidade, Ivamar. Pois seu Andrade foi lá a passeio. Ele é muito apegado do meu pai, muito amigo do meu pai, e são até compadres. E meu pai, Ivamar, coração bom, preocupado com o filho, falou com seu Andrade: ô, compadre, eu queria te fazer um pedido. Olha, meu filho, o Maurício, ele tá com 19 anos, já terminou a escola e não acha serviço por aqui. O compadre podia dar um apoio por lá na Bahia, a ele por uns tempos. É, ver se ele acerta alguma coisa por lá, pra ver se ele consegue um futuro melhor. O seu Andrade me olhou todo bondoso, balançou a cabeça gorda dele, quase careca, e respondeu:
1: levo, compadre, levo sim. Olha, lá a gente vê se dá pra ele trabalhar de dia e estudar de noite. Eu tenho uns amigos e conhecidos lá e eu vou ver o que é que eu posso arranjar para ele.
0: Meu pai, muito agradecido, ainda completou:
1: é, compadre, eu vou lhe dar umas ajudas aí da despesa dele para ficar tudo certo.
0: Ah, mas seu Andrade bateu no ombro do meu pai dizendo:
1: Não se preocupe com isso não, compadre. Se preocupa não. Um prato de comida a mais não é despesa não. Basta mandar o dinheiro do cigarro para ele mesmo, para a despesa dele. Se preocupa não.
0: Pois eu fiquei ouvindo essa conversa na maior alegria, Ivamar. Corri, arrumei minhas coisas satisfeito, porque eu vinha conhecer o sul da Bahia, que todo mundo fala lá em Sergipe. Ivamar, pois eu vim aqui para Itabuna com essa finalidade: trabalhar de dia e estudar de noite. Mas agora vejam que encrenca eu tô metido. Eu sou obrigado a lhe escrever, Ivamar, como eu tô fazendo agora de noite aqui no meu quarto, porque nem para meus pais eu não posso dizer o que tá se passando aqui. Olha, cada minha janela eu tô ouvindo Dona Creuzina, a mulher de seu Andrade, brigando com os meninos.
1: Tá na hora de dormir. Vambora que tá tarde. Amanhã é dia de escola. Vambora todo mundo pra cama. Tá na hora de dormir.
0: E ela agora desligou a televisão. Os três meninos se levantaram do sofá reclamando:
1: ah, mãe, tá cedo ainda, mãe.
0: Mas ela saiu rebocando eles pro quarto. E agora? Agora eu fico com mais medo ainda. É, porque eu sei, Ivamar, eu sei que ela tá apressando os meninos para dormir, para poder vir atrás de mim. Olha, eu podia sair pra rua, fugir dela. Mas ela podia fazer, sei lá, ficar zangada e tomar vingança de mim. Seu Andrade me trouxe de Itabaianinha, Sergipe, e pediu a pedido do meu pai. Chegou aqui em Itabuna, Rivamar, eu me lembro como hoje. Ele me mostrou o apartamentozinho perto da garagem e me disse:
1: "Olha, Maurício, você vai ficar aqui, meu filho. Aqui é independente. Você tem sua chave, você chega na hora que tu quiser, sem aborrecer ninguém e nem ninguém te aborrecer também. Aqui você fica à vontade."
0: Mas eu botei minha sacola em cima da cama e disse: "Pois tá muito bom, seu Andrade, tá bom demais, muito obrigado, que Deus abençoe." Tomei banho, troquei de roupa e daí a pouco ele me chamou para jantar. Olha, na mesa, Rivamar, tava a mulher dele. Eu reparei que ela era nova e bonita. Seu Andrade devia ter uns, sei lá, mais de 50 anos, enquanto a mulher dele ainda não tinha nem 30. O jeito dela era assim de mulher de roça, mas mulher bonita, mulher tratada. Seu Andrade me apresentou ela.
1: "Creuzina, esse aqui é Maurício, filho do meu grande amigo lá de Sergipe que eu te falei. Ele veio comigo pra ver se arranja algum trabalho aqui em Itabuna e se continua os estudos também, olha."
0: Pois a mulher se riu pra mim, mas eu apertei a mão dela. Depois, eu fui dormir doido pra amanhecer o dia e eu saí na rua pra conhecer a cidade de Itabuna. Pois, Ivamar, eu tô aqui lembrando essas coisas pra você e eu tô reparando que na casa de seu Andrade já tá tudo em silêncio. Dona Creuzina tirou os meninos da sala, desligou a televisão e levou os meninos para dormir. Já apagou a luz do quarto, dos quartos tudo. A da sala também. Eu só tô vendo agora a luz do quarto dela. Ela deve estar se arrumando, Rivamar, se perfumando para vir aqui atrás de mim. Ah, meu Deus, o que é que eu faço, Rivamar? Olha, essa mulher tem sido o meu sofrimento, viu? Olha, tudo deu certo pra mim aqui em Itabuna. Eu já tô começando num emprego de escritório. Eu já tô certo de no outro ano ir estudar num colégio. Mas essa dona Creuzina, Rivamar, eu tô vendo a hora de botar o caos todo a perder. Olha, eu saio aqui da casa de seu Andrade agora, ainda sem poder, Rivamar, porque eu, sei lá, ou então eu sou obrigado a largar tudo e voltar para Itabaianinha em Sergipe. Rivamar, conforme eu já lhe disse, seu Andrade é gerente de 4 fazendas grandes e tem também uma fazenda média dele. Pois quase todo fim de semana ele sai em obrigação de pagamento dos trabalhadores e vê o serviço em roça também. Ele muitas vezes sai na sexta e só volta na segunda ou na terça-feira. Pois olha, desde a primeira semana, Rivamar, que eu tô aqui, que essa dona Creuzina me persegue. Foi só seu Andrade sair na sexta-feira e já na hora da janta ela começou a me falar umas coisas esquisitas. É, começou com as conversas dizendo que seu Andrade tinha tirado ela de casa, que ela não gostava dele, que vivia com ele a pulso, que estava com vontade de largar tudo para ir embora. Pois, Rivamar, ela falando aquelas coisas e eu já de cá com medo. Pois no que ela foi falando, eu fui perdendo a vontade de comer. Só dizendo, sim senhora, mas por educação. Na hora que acabei, que me levantei, Rivamar, nem esperei o café, fui para meu quarto separado. Fiquei de lá pensando, digo, ah, meu Deus, essa mulher é doida. O que é que ela tem de dizer essas coisas da intimidade dela para mim? Pois que eu tava deitado, Rivamar, naquela mesma noite, eu ouvi foi bater na porta. Perguntei quem era e ouvi a voz de dona Creuzina.
1: Sou eu, abre aqui.
0: Eu me levantei depressa, pensando que ela estivesse precisando de alguma coisa. Abri a porta E ela estava, Rivamar, sorrindo em pé, vestida numa roupa fina que a gente via tudo por dentro.
1: Oi, posso entrar?
0: Eu me afastei, tirando as vistas do corpo dela, e ela entrou. Eu fiquei todo acanhado, todo sem graça. A mulher perto de mim, Rivamar, já me deixa atrapalhado. Mas olha, mulher casada, e logo a mulher de seu Andrade, olha, me deixava era com medo e com respeito também. Eu sei que por alguns minutos nós ficamos calados, eu sem saber o que dizer, e ela se rindo, sem falar nada.

0: sem saber o que dizer, e ela se rindo, sem falar nada. Até que ela olhou para mim e disse:
1: é, eu vim ver se você tinha um cigarro para me dar.
0: Peguei a carteira em cima da mesa e disse: eu digo, ah, toma, a senhora pode levar a carteira, eu tenho outra aí. Ai, mas minha mão tremia quando entreguei o cigarro a ela. Pois dona Creuzina pegou o cigarro e a minha mão também.
1: Hoje tá com medo, é, meu filho? Tá com medo?
0: E aí começou a me puxar pelo braço pra junto dela. Eu comecei a suar frio. Eu me tremia, eu queria falar alguma coisa com respeito a ela, mas eu não podia, Ivamar. A voz não saía e eu não podia ir pra junto dela. Ela me puxava e eu pulei pra trás. Pulei pra trás me saltando dos braços dela e me encostando na parede. E de cá mesmo eu disse: não, não, não, vai embora, sai daqui, é melhor a senhora ir embora, sai daqui. Ela ficou me olhando em pé e eu falei de novo: sai daqui, é melhor a senhora sair do meu quarto. Ela saiu com raiva, mas eu fiquei a noite toda preocupado, nervoso e sem dormir. Agora de noite, Ivamar, que eu estou escrevendo essa carta para você, eu continuo com o mesmo medo. Dona Creuzina agora apagou a luz do quarto dela. Eu estou ouvindo as pisadas dela indo pela copa, agora saindo pela cozinha e arrodeando a casa para vir aqui para meu quarto. Até a zoada dela destrancando a porta da cozinha eu estou ouvindo agora. A empregada dorme no quarto do fundo, junto da cozinha. Mas é uma mulher que tem um sono muito pesado. Daqui a pouco, dona Creuzina vai bater na minha porta, Ivamar, querendo entrar. Eu tenho certeza que ela vai querer fazer isso. Eu tenho certeza que se eu contasse isso, Ivamar, a alguns amigos meus, eles iam logo dizer:
1: é, deixa de ser besta, deixa de ser besta. Ela não quer? Ela não tá atrás de tu?
0: Mas eu não tenho coragem não, Ivamar. Seu Andrade me trouxe com toda a delicadeza, me ofereceu a casa dele, me ajudou a arranjar um emprego. E eu fazer isso com ele? Não, não, de jeito nenhum, eu não tenho coragem. Por causa disso eu tenho sofrido diabos, Ivamar. Olha, como eu não aceitei ela quando ela me procurou. Pois essa dona Creuzina, Ivamar, deu para me deixar com fome. Me dá comida fria, o resto dos outros. Enquanto seu Andrade está dentro de casa, aí está tudo bem. Mas quando ele viaja nos fins de semana, ela só me chama para comer fora de hora, depois que todo mundo acaba. Que eu chego, o prato já está feito com o resto dos outros. Para te contar, Ivamar, até osso ruído e casca de banana ela já botou no meu prato. Eu venho aguentando tudo isso calado, sem dizer uma palavra sequer. Por último, quando ela viu que eu aguento as humilhações dela sem dizer nada, ela chegou ontem e me ameaçou.
1: Olha, amanhã eu vou te procurar, viu? Se tu não me receber, eu vou dizer a Andrade que tu anda tomando ousadia comigo. Já que tu tem medo dele, pois agora ou tu me aceita ou vai ser pior pra tu.
0: Fiquei calado, Ivamar, sem responder nada. E de ontem pra cá, eu só tenho pensado nisso. E agora ela tá vindo pra cá. Eu tô ouvindo os passos dela vindo pra cá. Eu não posso fazer uma miséria dessa com seu Andrade, Ivamar. Ele é amigo, é compadre do meu pai. E fez por mim como se fosse um filho dele. Se a mulher dele não gosta dele, é problema dela. Eu já tô ouvindo, Ivamar, ela chamando bem perto da minha porta. Em cima da minha mesa tá uma passagem que eu comprei para pegar o ônibus de volta para Sergipe de madrugada. Pois agora eu ouço ela bater na porta. Eu não me mexo para ver se ela vai embora. Minha mala, Ivamar, já tá arrumada com minhas coisas num canto.

0: torna a bater na porta e dizer:
1: abre, Maurício, abre essa porta. Se tu não abrir, vai ser pior, viu? Eu já te falei o que é que eu vou fazer se tu não abrir essa porta.
0: Mulher desgraçada, Ribamar. Tão bem que eu tô aqui em Itabuna. Já arranjei trabalho, vou estudar. Olha, tudo isso acabado. Eu tenho de largar tudo e voltar por causa dessa desgraçada. Ela torna a bater com mais força.
1: Maurício, Maurício, eu sei que tu tá aí dentro. Se tu não abrir, tu já sabe a história que eu vou contar pra Andrade, né? Eu vou dizer que tu me agarrou a pulso aqui dentro de casa. Eu quero ver. Eu quero ver se ele vai acreditar em mim ou em tu.
0: Ribamar tem uma janela do meu quarto que dá pra rua. Pois eu abri, botei a mala pro lado de fora, peguei minha bolsa e me mandei. No caminho, Ribamar, eu dobrei essa carta e botei por debaixo da porta aí da rádio, aí da Boa FM. Olha, meu nome não é Maurício e nem os nomes que eu falei são certos, não. Tá tudo trocado. Eu não moro em Sergipe, não, Ribamar. Eu moro aqui mesmo, na região e em outra cidade. Mas eu não posso botar os nomes certos, senão vão saber quem eu sou. Eu só quero que você leia essa carta, Ribamar, porque o homem que eu chamo de Andrade, na hora que ele ouvir, porque ele ouve o seu programa, na hora que ele ouvir essa história, ele vai saber, Ribamar, vai saber que é com ele. E ele vai saber por que foi que eu saí da casa dele como um ladrão, ou sei lá como o que a mulher dele vai falar pra ele. Saí sem poder me despedir e agradecer a ele. Pra ele não pensar, Ribamar, que eu sou mal agradecido, eu tô escrevendo essa carta pra você. Diga a ele que eu voltei pra morar mais meu pai, mas que eu agradeço muito a ele o que ele fez por mim. E que agora ele já sabe o porquê que eu vim embora. Assinado um rapaz sincero e verdadeiro amigo. E eu peço a música com Ronaldo Adriano, Doida, Desalmada e Atrevida.

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1: Vamos lá, hora certa, 6h44 agora, 6h44. Pois é, rapaz, mais uma vez lembrando que essa semana é a despedida do mês de julho, né? Hoje, dia 29 de julho, até sexta-feira esse mês, sábado, 1º de agosto, e que Deus nos dê, né, um excelente final de mês e melhor ainda, um começo de mês de agosto maravilhoso para todos nós. O que é que você quer, rapaz?
2: Mamãe!
1: Diga!
2: Você notou uma coisa hoje?
1: É o que, Vanderlei? Você aprontou algo? É o que? Foi o que?
2: Esse café, mamãe. Não é o café Mesquita não, viu?
1: Rapaz, eu tava vendo, o gosto tá meio diferente mesmo, Vanderlei.
3: Vixe, mãe.
1: Esse café não tá parecendo que é o café Mesquita mesmo não, viu?
2: É, tá pensando que eu não conheço não, é, Vanderlei?
1: Vanderlei.
2: Não é café Mesquita não.
1: Ó.
2: Vamá. Traz café Mesquita pra nós, viu?
1: Eu já trouxe, só que ele tá tomando esse café por demais, ó. E tá deixando só o resto do resto pra gente aí, ó.
2: Esse café tá com gosto de café com outras misturas. É mista-fé.
1: Mista? Mista-fé, é, rapaz?
2: Mista-fé. Ah. É café misturado com folha,
1: creio em Deus.
2: Com pau, com terra.
1: Rapaz. Em Deus, pai, vê se traz café que presta, viu, Vanderlei? Será possível um negócio desse? Olha, 6h45, 6h46. Olha, javalis avançam sobre lavouras, tá? Destrói nascentes e ampliam alerta para o agro. É, rapaz, a situação desses bichos aí tá crescendo por demais. A manifestação, ou melhor, a proliferação, né, desses bichos aí que tem crescido e muito. A espécie invasora, né, que já provoca prejuízos expressivos em áreas agrícolas e de preservação em Mato Grosso do Sul. Produtores relatam perdas de produtividade, enquanto especialistas reforçam que o controle autorizado de javalis é uma ferramenta essencial para proteger o campo e a biodiversidade. Esse bicho, pra vocês terem ideia, ele come pequenos animais, ele come os ninhos, né, desses pássaros que colocam ninhos no chão. Eles acabam com nascentes porque eles acabam fuçando tudo e aí acaba entupindo as nascentes, tá? E é um bicho, viu, Vanderlei, João Grilo e caros ouvintes, já chegou na Bahia. É, já tem relatos de javalis que foram vistos em algumas cidades aqui da Bahia. Bom, no sul da Bahia, né, que é onde nós estamos falando aqui agora, não foi visto, pelo menos até então. Mas esse bicho anda por demais, né? Eles vão se proliferando e cada grupo vai tomando uma quilometragem, né, de lugar para ficar ali como o setor deles. E pode ter certeza, viu? É um caso de tempo pra esse animal chegar por aqui também, viu?
2: É, rapaz! Graças a Deus que esse bicho não chegou por aqui, viu?
1: Pois é, rapaz.
2: Ô, bicho feio, rapaz!
1: Feio mesmo.
2: É uma mistura de porco com sei lá o que, viu, irmão?
1: Pois é, feio mesmo.
2: É, rapaz, uma lasca de dente que Deus me livre,
1: viu? Pois é.
2: Um bicho desse chegando por aqui,
1: irmão,
2: eu tenho pra mim que até cacau ele come,
1: eu
2: viu?
1: Também acho que sim, viu?
2: É, rapaz, o bicho é feio.
1: Feio.
2: E já me disseram que ele chegou na Bahia.
1: Já? Foi, já chegou, é como eu falei ainda agora. Já foi visto em algumas cidades já, né? E a gente fica preocupado, porque é um animal que acaba com tudo, né? Sim, sim. Tudo quanto é fruta, tudo quanto é raiz, nascentes, pássaros, pequenos animais. Eles acabam realmente... E outra coisa, pessoas também eles atacam. Eles atacam quando eles se vê meio que acuados, né? Ou invadem determinados pontos de fazendas ou de cidades, eles acabam agredindo pessoas. Há relato de pessoas, por exemplo, que já perderam vidas, tá? Perderam vidas com ataque desses animais de grande porte, que é o javali ou javaporcos, né? Como são conhecidos, já que houve uma mistura de javali com porcos. 6h48. Pra essa turma que acorda um pouco mais tarde, vamos cantar, Vanderlei? Canta aí pra gente ouvir, vai!

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1: Vamos lá, antes de trazer o Alexandre Garcia, João Grilo quer dar uma alô, é isso, João Grilo? Diga!
2: Cadê Zé Carlos?
1: Que Zé Carlos, menino?
2: É, Zé Carlos, Rivamar. Fala perto da meta,
1: hein? É, rapaz, tu já mandou alô pra ele, pra Maria, pra Galego, pra todo mundo lá. Um abraço, Zé Carlos, Dona Maria, Galego, todo o povão acordando cedo e acompanhando o nosso programa. Bom dia, bom dia, bom dia, viu? Vamos lá.
2: E o cachorro, Rivamar?
1: Que cachorro, rapaz?
2: Achou o cachorro?
1: Não, não achou ainda, não.
2: É, meu Deus. Onde é que esse bicho se meteu, hein, rapaz?
1: Pois é, rapaz, o cachorro sumiu. Ô, gente, é um cachorro preto e branco. Explica aí, João Grilo.
2: Ô, gente, vou tornar a falar, ó.
1: Fale, fale, fale.
2: Quem viu um cachorro preto e branco...
1: Isto.
2: Fala com nós.
1: É, rapaz, esse cachorro tá sumido já tem alguns dias, tem mais de uma semana já. É um cachorro preto e branco, o pescoço dele tem, né, uma cor branca assim, tipo uma coleira branca, e a pontinha do rabo branco também, né, João Grilo?
2: É, um cachorro preto e branco.
1: Isso.
2: Ele tem um pescoço assim, ó, com uma tira branca, né,
1: Ivana? Exatamente assim.
2: Isso, e a pontinha, só a pontinha do rabo branco.
1: É.
2: É médio, tem as pernas chuviscadas.
1: É.
2: Então... Vê aí, gente. Vê aí que às vezes tem algum vizinho que nem escuta o programa.
1: É.
2: Esse cachorro chegou lá.
1: Pois é.
2: Aí, ó. Tu nunca viu esse cachorro no vizinho. De repente, tu tá vendo o cachorro preto e branco. Com a pontinha do rabo branco. Pronto. De repente é ele, ó.
1: Pois é, rapaz.
2: O nome dele tu esqueceu, não foi,
1: esqueci, mamãe? Porque ele não é meu. Esqueci, rapaz.
2: É, rapaz. Vê aí, gente. Vê aí. Onde é que tá esse cachorro?
1: Pois é, avisa pra nós aí, como diz o João Grilo. São 6h52. Vambora, Vanderlei.
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1: Chegando ele, Alexandre Garcia, exatamente para os seus comentários aqui em nosso programa. Bom dia, Alexandre.
3: Bom dia, Rivamar. Bom dia, amigos, acompanhando o Rancho da Boa.
1: Bom dia.
4: Bom dia. Tem gente que não faz a menor ideia do que seja uma assessoria de imprensa e tá, digamos, jogando ódio e coisas irracionais nas redes sociais contra o André Costa, que é um assessor de imprensa, assessor de comunicação de dona Michele Bolsonaro, que é a presidente do PL Mulher. Porque alguém printou ele trocando gentilezas com um jornalista de um site que é visivelmente de esquerda e pró-PT. Meu Deus do céu, isso é começar que é falta de inteligência, né? Porque não faz... nenhum lucro, não tem nenhum lucro, nenhuma conquista, nenhuma adesão, falar só para os próprios, só para os mesmos, só para o, digamos, público interno, né? Falar só para... eu só falo para os meus amigos. Aí eu não conquisto nenhum adversário, né? Não faz sentido. Então, nem precisaria existir, porque é manter o status quo e não ir além disso. E certamente é isso que ele faz, é isso que eu faço, né? Que a gente tem que estar sempre de braços abertos. Olha, quer vir para a verdade dos fatos, a razão, a racionalidade, o amor à pátria, seja bem-vindo, né? Se quiser destruir o país, bom, mas eu vou tentar convencê-lo a não destruir o país, porque o país somos nós, né? Então, eu estou registrando aqui porque eu vejo que a irracionalidade é movida por um certo dogma, um fanatismo, que a pessoa não aceita as verdades alheias, né? Ou não aceita os fatos que contrariam a sua maneira de ver o mundo. Aí não vai aprender nada, né? Nem vai crescer, né? A gente tem que estar aberto às ideias. Eu costumo dizer aqui para vocês que os aplausos não são tão produtivos quanto a crítica, porque a crítica nos faz pensar. E os aplausos...

0: outros podem até nos enganar, pensando que a gente está certo e a gente vai continuar no erro. Bom, queria falar de outro assunto, um assunto que eu já falei, que é de Guerra do Paraguai. Lá no Paraguai chamam de Guerra Guaçu. A Guaçu é grande, a grande guerra contra o Paraguai. O Paraguai foi arrasado. E Lula mencionou num discurso que nós temos que nos defender porque o Paraguai invadiu Mato Grosso, invadiu Uruguai, invadiu Argentina. Esqueceu de dizer que invadiu o Rio Grande do Sul, lá em Uruguaiana. Mas isso provocou a ira dos paraguaios, porque eles sentem também o fim da guerra na hora que o Conde D é que ocupou o comando, aliás, um francês, né? E ele... Meu Deus, foi uma matança, né? Desnecessária. Né? Certamente Caxias não faria isso. Né? E isso irritou os paraguaios. E neste momento, o Paraguai acolhe as empresas brasileiras que estão cansadas de burocracia e de impostos que desestimulam a produção. Ao mesmo tempo, já há muitos anos, tem recebido agricultores e pecuaristas brasileiros. É o nosso vizinho amigo, né? A quem nós deveríamos, ao contrário, prestar até algumas reparações de guerra. Né? Uma delas seria a devolução de um canhão que está no museu lá aqui no Rio de Janeiro, né? E que eles querem de volta. O vice-presidente do Paraguai mencionou isso agora como consequência da fala de Lula. Desastrosa em política externa, né? Como está sendo a política externa brasileira hoje. Desastrosa. Eu vejo aí o Supremo respondendo diretamente com uma nota às declarações de Milei sobre Alexandre de Moraes e não Itamaraty. O Supremo deveria só falar nos autos, né? Mas tem falado fora dos autos há muito tempo. Aquela história do Supremo entrar direto intimando empresas americanas como a Rumble, a Trump Media, né? Então, é o rumo da política brasileira mal conduzida, né? Em todos os setores, e ninguém quer desagradar o presidente. Sim, senhor presidente, né? Vamos fazer errado porque o senhor quer, né? Então, Paraguai é um grande irmão que temos aí ao lado, né? É um parceiro comercial, industrial, produtor de energia em Itaipu, né? Aliás, a parte dele está sobrando e ele vende para o Brasil. Poderia dizer, não vendo mais para o Brasil, né? Vou vender para a Argentina. Então, eu acho que a gente deve tratar uma política externa com mais respeito, mas hoje estamos vendo presidentes que se ofendem verbalmente, né? É Lula com Trump, Trump com Lula, aí o ministro da Fazenda se mete, que é um auxiliar do presidente da República, e chama Milei de palhaço, coisas... Eu estou ouvindo coisas que eu nunca ouvi na minha vida, né? Nesse momento político brasileiro. Do Rio de Janeiro, Alexandre Garcia.
1: Valeu, Alexandre. Obrigado aí pelos seus comentários, tá? 6h58, deixa eu mandar um abraço aí para o Erlon. Tá mandando para mim aqui a foto de um cão, né? Para saber se é o que tá perdido. Rapaz, parece por demais, tá? Eu vou... Né, visualizar bem aqui com, né, a foto que me mandaram para ver se é ele, mas acredito que não, viu, Erlon? Mas de qualquer forma, vou ouvir seu áudio aqui e vou ver a foto direitinho, tá? Um cachorro preto, né, uma mancha branca no pescoço, as meias brancas e a ponta do rabo branco. Vamos lá, eu vou ver com calma para ver se é ele. Obrigado, viu, Erlon? Obrigado mesmo aí pelo empenho, tá? Que Deus abençoe. Vamos lá, vamos trabalhar, Vanderlei. 6h59 agora.

É, agradecendo o carinho da audiência. Estamos indo embora, mas amanhã, com fé em Deus, estaremos de volta para fazermos a boa companhia através do seu rádio aqui na Boa FM. Chegando aí, o poder da notícia com ela, Jaqueline Mendes. Tchau, tchau e até amanhã, se Deus quiser.

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Tá falando com ela, olha a hora, são 7:09, 7:09. Chegando no final do mês, né, menino? Hoje é dia 29. 29 de julho de 2026. Quarta-feira, dia de causa ganha, viu, doutor Geraldo Calazans? Aguardando você daqui a pouquinho aqui no programa. Hoje é dia da identificação. Bom, 29 de julho, quarta-feira. Tô muito feliz porque ele nunca mais botou a veta arretada, né? Que bom. Esqueceu, não foi, filho? Graças a Deus. Mas olha, a gente abraça você, rádio ouvinte, onde quer que se encontre. Ontem foi feriado em Taboana. Hoje a quarta-feira tá com cara de segunda-feira pra muita gente. Então, sintam-se abraçados. Amanhã amanheceu chuvosa. Já registrado na manhã de hoje mais um homicídio na cidade de Taboana, nas imediações ali do bairro São Judas, ali mais precisamente no condomínio Real Ville. Marcas de tiros, ainda não identificado o corpo, mas nesse exato momento a informação de mais um homicídio registrado na cidade de Taboana. E a gente chama atenção, né, principalmente para a questão da criminalidade, a questão da

chama atenção, né? Principalmente para a questão da criminalidade, a questão da do amor ao próximo, né? Parece que os valores ficaram invertidos, né, Tony? Há quem vá para a igreja fazer política, há quem não respeite a porta da igreja e parece que é uma saída de um bavi no barradão. Há quem simplesmente não respeite o outro. Isso depois da pandemia parece que piorou, não foi, Tony? As pessoas estão mais distantes umas das outras. Você vê que eu ligo pra Tony, morro de ligar. É um ano pra atender. Chamo pra sair. Bora ali, amigo, comer uma coisa, bater um papo. Não posso não, agora não. Tipo assim, tira a onda. Marcelo nem se fala. Então as pessoas não estão mais com aquela coisa, né, Tony? De um cuidar do outro, um ajudar o outro. Quando você ajuda alguém, alguém já acha que é interesse. Por que fulano tá ajudando? Alguma coisa há. Você vê aí, você botando essa vinheta aí, Jaqueline, a voz do povo, não sei o quê, mencionando que eu quero ser candidata a algo, faço o meu papel aqui de cobrança, mas não porque eu sou candidata a nada. Eu sou candidata a estar aqui na Boa FM, nos microfones, se não for aqui, vai ser em outra emissora, porque eu faço isso há 25 anos. Enquanto políticos estão políticos, eu morrerei radialista. É uma profissão, um dom que Deus me deu, que vai morrer junto comigo no caixão. Vai comigo, vai ser enterrado comigo no caixão, né? Então a gente está falando de valores agora, e eu queria agora, nesse exato momento, mandar um abraço todo especial, primeiro, à minha família, aos meus filhos, às pessoas que me incentivam todo dia a acordar mais uma manhã, aos meus amigos, que por mesmo que a gente não se fale todos os dias, porque os tempos mudaram agora, né? E que a gente não se vê, mas um grande abraço. Agora eu queria chamar para uma reflexão. Inclusive está no Menestrel de Shakespeare. Você já viu esse vídeo? Depois você coloca no YouTube, o Menestrel de Shakespeare. Que a gente precisa deixar as pessoas que a gente ama com palavras doces, porque talvez seja a última vez que a vejamos. Então por que não dizer, Tony, o quanto você é especial no meu coração? Por que não dizer aos meus ouvintes que eu não sou nada sem vocês, meus ouvintes? E sou muito grata a Deus por todo o respeito e carinho que eu recebo e as mensagens que chegam constantemente. Então vou começar o programa de hoje agradecendo principalmente aos meus colegas, aos meus colegas de trabalho. Hoje a gente vive num ambiente saudável, onde todo mundo se respeita, onde as pessoas me fizeram homenagem aqui no dia do meu aniversário, que veio lágrimas nos meus olhos, né? De uma pequena homenagem que fizeram pra mim, mas que pra mim foi grandiosa no meu coração. Em saber que a gente é querido, né? Ah, já que você falou de homicídio, já pulou pra situação dessa, eu tô falando da falta de amor entre as pessoas. São crimes bárbaros que a gente vê assim. Você viu aquela professora que a própria afilhada planejou a morte dela para roubar o dinheiro. Chegou lá, na hora de sacar, tinha que ter a digital, cortar os dedos da professora e levar os dedos para caixa eletrônico para botar a biometria. Olha onde o ser humano tá chegando. É vô, é pai, estuprando filhos. É aquela de ontem, onde o pai e a mãe mataram o recém-nascido, o filho recém-nascido. É criança. E eu vou te dizer, gente, o mundo tá meio louco, né? E o que tá faltando mais é amor entre o próximo. E eu queria aqui parabenizar todas as religiões que têm um papel fundamental. Todas elas, Tony. Que têm um papel fundamental de pregar o amor. Todas as religiões, se não tivéssemos elas, Tony, o que seria desse mundo, viu? O que seria desse mundo? A minha fé é crer em Deus.

0: O neguinho fica aí, ó, xingando um ao outro. Daqui a pouco, eles mesmos, você briga pelo candidato, daqui a pouco tá os mesmos almoçando junto, brincando. Porque, na verdade, toda a política são jogos de interesse. Quem terá o poder nas mãos? E fica aí, ó, um monte de bestalhado, brigando, xingando. Com raiva, porque o radialista fala a verdade. Às vezes procura chifre na cabeça de cavalo para poder denigrir a imagem de alguém. Não é verdade, Tony? É, meus amigos, é com esse pensamento que a gente começa o programa de hoje, mandando um bom dia todo especial aos nossos amigos motoristas de aplicativo, guerreiros. Ah, taxistas guerreiros também, porque com tanto buraco não é fácil, né, meu amigo? A gasolina também no preço que tá, mas buzina para mim também, meus amigos caminhoneiros, caçambeiros, carreteiros. Nas BAs e BRs, alô Zona Rural, alô você, Ribeirão dos Cachorros, alô meus amigos da Roça do Povo. Vamos lá pro lado de cá? Ilhéus, que tem uma zona rural extensa, Banco do Pedro, Sambaituba, Rio do Engenho, a todo o pessoal da zona rural, na Vila do Sargi, enfim, aqui tem mais aonde? Vai me lembrando aqui a zona rural, Mutuns, alô Rosana, meu amor, um beijo, não esqueci da galinha não, viu? Um abraço todo especial para toda a zona rural, você que lida com animal, você que cuida aí da agricultura, garantindo que o alimento chegue às nossas mesas, sejam muito bem-vindos, muito obrigada por tudo, tá? Pelo carinho de vocês, tá começando mais um Poder da Notícia.
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Meus amigos, ontem, e a gente vem fazendo o trabalho Poder da Notícia, quero aqui parabenizar os nossos repórteres, tanto Hélio Fonseca quanto Marcelo Santos, em se colocar à disposição e ouvir a nossa comunidade. É a Rádio Boa FM indo até você, indo nos bairros, vendo de perto a realidade e colocando o povo para falar. E ontem eu confesso para vocês que eu saí com a sensação, sabe, Tony, de chateação, de impotência, sabe? Porque a vontade que dá é de querer fazer as coisas. Eu vejo que muitas vezes a própria comunidade não aguenta mais viver na lama e compra ali, faz uma vaquinha e mesmo vai bater o cimento fazer, que não é o correto. A gente já paga IPTU para isso, é muito dinheiro. É dinheiro gasto com tanta futilidade e necessariamente os bairros estão aí pedindo socorro. E mediante a esse trabalho que a Boa FM tem feito, esse novo quadro do repórter nas ruas, indo até você, o nosso WhatsApp não parou e o meu Instagram pessoal não parou de pedidos, Tony, para visitar tal rua, tal bairro. E eu já contei cerca de 28 só ontem que eu recebi, pedindo que a nossa reportagem vá lá. E aí eu parei para analisar. Parece que a administração municipal, o prefeito da cidade, né? Parece que a administração, o clamor das ruas só existe quando convém politicamente. Parece que para a administração municipal, o clamor das ruas só convém quando é algo político que vai render votos. Enquanto moradores se mobilizam, todos os dias a gente ouve as denúncias, problemas, cobrando infraestrutura, cobrando segurança, cobrando iluminação, limpeza, serviços básicos. A resposta do poder público é um silêncio ensurdecedor, Tony. É um silêncio ensurdecedor. Ontem eu falei, desafiei o prefeito. Prefeito, você quer me calar? Cala minha boca e faz o novo Lomanto? Nem sequer uma resposta a assessoria mandou pra gente pra dizer não, está na programação, está no radar. Nem isso.

0: um silêncio ensurdecedor. O prefeito ele age como se desconhecesse uma realidade que salta aos olhos de qualquer cidadão que caminha pelos bairros. É um discurso ensaiado que chega a ser ridículo. Estamos avançando, 80% de aprovação do povo. 80% da onde? Só se for aqui do centro. Ou dos puxa-saco que anda com o senhor. Porque a realidade que a gente tem aqui todos os dias é de uma insatisfação terrível. Dificilmente alguém liga para agradecer algo. Você já viu, Tony? Então os bairros de Itabuna grita, mas a prefeitura insiste em não ouvir. E não é de hoje que moradores dos bairros levantam a voz para cobrar melhorias. E eu posso aqui citar inúmeros. Mas aí o editorial ia ficar muito grande. As reivindicações são conhecidas. São ruas esburacadas. É iluminação precária. É a coleta de lixo que não é regular. São áreas públicas abandonadas. Escolas fechadas. E uma sensação crescente de abandono. E o que mais revolta não é apenas a falta de solução, mas a aparente indiferença de quem foi eleito para administrar a cidade. É a indiferença, Tony. E ao meu ver, falta de inteligência política. Ora, já que está lá ouvindo a comunidade, o povo acredita que através da voz de Jaque vai resolver. Peraí, Jaque, quais os problemas aí? Vou resolver. Era isso que um inteligente político faria. Você concorda, Tony?
1: Com certeza.
0: Quando uma comunidade inteira aponta os mesmos problemas, não é espaço para alegar desconhecimento. Ele não pode abrir a boca nunca para dizer que desconhece do assunto. E nem muito menos culpar antigos gestores, porque ele já teve 4 anos e está tendo mais a oportunidade de mais 4. E eu vi um vereador abrir a boca para dizer que Augusto precisaria aqui de mais um mandato. É brincadeira. E aí, meus amigos, o apelo popular tá nas ruas, nas reuniões comunitárias, nas redes sociais, nas reclamações encaminhadas aqui ao nosso programa. Ignorar tudo isso passa a impressão de que o cidadão só é lembrado em época de eleição. E pode acreditar, ele vai botar a primeira dama debaixo do braço e vai carregar de bairro em bairro. Governar exige mais do que discursos e inaugurações, entre aspas. Exige presença, prefeito. Exige diálogo, prefeito, e capacidade de reconhecer que problemas existem e que precisam ser enfrentados. Foi para isso que o senhor foi eleito e reeleito. Fingir que as reclamações são casos isolados ou minimizar o sofrimento do povo apenas amplia a distância entre a prefeitura e aqueles que dependem dos serviços públicos. Mas o senhor depende do povo para se manter em poder. A população não está pedindo privilégio nenhum. Ninguém lá quer granito. O povo só quer ter o direito de ir e vir com ruas dignas. Pelos impostos que são pagos. A população não está pedindo privilégio, está pedindo respeito. Pedindo que os impostos pagos retornem obras, manutenção e qualidade de vida. Porque o abandono de um bairro não representa apenas falhas administrativas. Representa uma escolha política sobre onde investir atenção e recursos. É na contratação de bandas milionárias? Ainda há tempo para mudar essa realidade, prefeito. O primeiro passo é abandonar essa postura de quem faz de conta que nada acontece e ouvir quem vive diariamente os problemas. Afinal, uma cidade se constrói com um diálogo, com responsabilidade, mas principalmente com ação. Não com a conveniência de ignorar o que está incomodando. Enquanto os bairros continuam cobrando respostas, permanece a pergunta que ecoa entre Itabuna. Até quando a prefeitura vai fingir que não sabe o que todos já sabem? 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
0: Vamos às manchetes que serão destaques no programa de hoje, mas deixa eu mandar um beijo todo especial para essa operadora linda de áudio que agora trabalha em hospital. Você sabe de quem eu tô falando? Sheila Lima! Alô, Sheilinha! Te amo, amiga. Hoje eu abri o programa pensando em você, sabia? Olha que coincidência. Não, você tá rindo por quê? Quando eu falei dos meus amigos, que a gente às vezes não se fala, que a gente precisa plantar mais o amor, lembra disso? Pergunta o Uber aí, Sheila. A Sheila entrou no Uber e tava o Uber ouvindo a gente. Como é o nome do Uber, Sheila? Me conta aí.
1: Joaquim.
0: Aí, resultado. Pergunta o Uber se eu não tava falando sobre isso. Que a gente tem tantos amigos que a gente ama, mas que fica distante. A Sheilinha é uma dessas. É o quê? Tá com ciúme? Sou apaixonada pela Sheila, amo demais. Já que manda um alô aí pro motorista de aplicativo, Ezequiel, que me trouxe pro trabalho e estava ouvindo Vida na Roça e agora está ligado em você. Já que eu te ouço todos os dias. Quem é, meu filho? Vê o nome pra mim dessa pessoa. Sheila, um beijo pra você, viu, meu amor? A Jane também, Jane Farias, um beijo grande pra você, Janinha. Mas vamos lá, vamos às manchetes que serão destaques no programa de hoje. Vamos trazer logo o Marcelo Santos? Porque senão vai começar o alô, né? Quem tá ouvindo a gente aqui, meu amigo Bruno da FK. Alô, Bruno, um abraço pra você, Bruninho. Que foi, filho? Você já começa rindo, é? Deixa eu ver logo, vai. É ok. Bom dia, Jaqueline. O secretário Roberto José parece que brinca de fazer segurança. Você tá rindo por quê?
1: E o ônibus?
0: Agora, Jaqueline, inventaram um ônibus só para as mulheres em Taboona. E vão escalar uma guarda municipal nos ônibus para impedir que homens entrem se tiver o marido e a esposa no ponto. Só vai entrar a esposa? Como é isso? Eu vou explicar sobre essa situação daqui a pouquinho. Tá,
1: tá?
0: Você deu risada por quê?
1: A pessoa, tá você com o índio no ponto de ônibus. Não, você não vai não, você vai no outro ônibus.
0: Rapaz, eu vou te dizer o porquê. Tantas mulheres sofrem sendo assediadas, encoxadas.
1: Não tô dizendo.
0: Vai ter um ônibus especial para as mulheres.
1: Isso.
0: Né? Mas as mulheres que estiverem acompanhadas vai ter outros ônibus para poder ir em outros ônibus. É um ônibus que é onde você não se sente segura. Acredito que
1: não,
0: é isso.
1: Eu concordo.
0: Eu vou comentar disso daqui a pouquinho.
1: Não, mas eu não concordo que... Se eu fosse o marido, eu quero ir junto com
0: mas você. Mas você sabia que não, que já tem vagões no metrô.
1: Não, em São Paulo, eu sei.
0: Então, específico só pra mulheres. E falam pros homens, aqui não. Tantas mulheres que estão solteiras que enchem um caminhão enche um ônibus de mulher solteira. A mulher que tiver casada vai ter linha pra aquela mesma. Eu acredito que vai ser assim.
1: Mas vai ter em todos os bairros, pai, tá bom?
0: Ah, meu Deus do céu, viu? Não atrapalha as coisas não, viu? 7:28, vamos lá. Marcelo Santos, destaque de hoje. Bom dia, Tiarinho.
3: Bom dia, Jaqueline. Corpo encontrado agora há pouco, próximo a condomínio, no bairro São Judas. Acidente mata ex-presidente da Associação de Moradores do Jardim Primavera. Buscas por elemento que matou policial continuam em Ilhéus e em toda a região. Daqui a pouco eu conto tudo aqui dentro do Poder da Notícia.
0: Daqui a pouquinho ele conta tudo pra gente. Olha a hora, 7:29. Vamos lá, trazendo ele, Hélio Fonseca, de Marcelo Santos pra ele. Já tá na Lapa, meu filho? Bom dia, Hélio! Fala, Bocão! Ah, não, ele deve estar indo pra Lapa, viu? Ele tá indo pra Lapa, tá na estrada, eu acho que é isso, porque ele ficou de hoje já, vim de lá, né? Que foi, filho? Mandou? Ah, sim, ele tá na estrada, mas mandou. Alô, Hélio, bom dia!
4: Bom dia para você, Jaqueline Mendes, Marcelo, aos ouvintes aqui do Poder da Notícia. Vamos agora com as manchetes. Romaria do Bom Jesus da Lapa teve ontem a sua primeira noite festiva. Detran deixará de funcionar no Jardim Primavera, na cidade de Itabuna. Cidade de Bom Jesus da Lapa já realmente completamente lotada de romeiros. Daqui a pouco eu conto tudo aqui no Poder da Notícia, que segue no comando da Líder em Audiência.
0: Ele já chegou, foi lá, meu filho, na Lapa. Daqui a pouquinho ele traz detalhes. São 7:30, 7:30. 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Porque eu fui chamada a atenção, viu? Tem que entrar os comerciais no horário, viu, Tony? Fui chamada a atenção, a direção tá de olho em você, viu? Aí eu falei, não, é eu que me estendo, mas na verdade é ele, ó. 7:32, nós vamos a um breve intervalo. Na sequência, eu trago as manchetes dos principais jornais que circulam hoje por todo este país chamado Brasil. E, claro, ouvindo o povo, que é a razão da nossa existência. 7399179-9601, que fale o povo depois do intervalo.
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2: A hora são 7 horas mais 35 minutos, 7h35, quarta-feira. 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
2: Olha, a hora são 7 horas mais 37 minutos, 7h37. 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
6: Quem foi?
2: Um bocado, meu amigo, várias sacolinhas, ó. Hélio Fonseca. Ah, vai. Agora pergunta se ele me convidou pra comer um camarão.
6: Nem a mim.
2: 7h39, que fale o povo, Tony.
7: Bom dia, Rádio Boa FM. Bom dia, Jaqueline Mendes. Essa pessoa maravilhosa, radialista fantástica, que deu o chute inicial para o meu agradecimento de hoje. Primeiro, agradecer a você, porque você realmente pegou firme e fez com que a minha rua fosse completamente restaurada. Hoje eu moro em uma das melhores ruas da cidade de Itabuna. Eu, Sabrina Almeida, cidadã itabunense, empresária, moradora da rua, professora Juliana La

0: cheia, no bairro da Conceição, há décadas. Veio em público agradecer às pessoas e autoridades que atenderam de forma excelente ao meu requerimento como representante da minha rua. Agradeço inicialmente a você, minha amiga Jaqueline, e em seguida ao nosso grande prefeito Augusto Castro e a primeira-dama Andréa Castro, que vem governando Itabuna de forma grandiosa. Agradeço também a nossa secretária municipal, uma pessoa maravilhosa, Sônia Fontes, e ainda ao responsável pela execução da obra, senhor Franklin, e sua enorme equipe competente. Rapazes fantásticos, rapazes muito bons naquilo que fazem. Fomos atendidos no pleito do recapeamento da nossa rua. O resultado foi um trabalho excelente, muito bom mesmo. Só tenho a agradecer a essas pessoas, as quais citei os nomes. Muitíssimo obrigada.
1: Obrigada, Sabrina, pela sua participação. Tá aí, né, prefeito? A gente lutou tanto aqui no rádio que, graças a Deus, ouviu. E esse pedido nós fizemos diretamente à Sônia Fontes. Ela se comprometeu, marcou um dia, não foi, aquela agonia. Mas, enfim, bate o carimbo que a Juliana Lachê tá aí, feita. Você viu aí, prefeito, esse exemplo? Você viu aí? Quando faz, a comunidade fica satisfeita. O que é que custa fazer? Não é verdade, Tony? São 7 horas mais 41 minutos, 7h41. Tem aqui, bom dia, Jaqueline, sou Irenildo. Eu moro aqui no Acuípe do Meio. Oh, Acuípe do Meio, um beijo grande. Tem o Acuípe do Meio e tem o outro Acuípe.
2: Do Meio eu não conhecia, não.
1: Não, mas tem. Não, tem nenhum. Acuípe de cima, tem Acuípe de baixo e tem Acuípe do Meio. Você não sabia, não?
2: Não.
1: Então, um abraço para todo o povão aí do Acuípe do Meio. Um alô pra todos que moram aqui, né? Irenildo, um abraço pra você, querida. É quem vai pra Una, filho.
2: Eu sei.
1: Então, você sabe.
2: Não, quando ele vem, você pega a Acuípe.
1: Mas tem. Tem Acuípe, aquele Acuípe que a gente conhece. É. Eu não sei se aquele é o do meio, se é do início ou se é do fim.
2: Então, você mandou do meio, do cima, de
1: então
2: baixo.
1: Início, meio e fim. Um beijo pra todo mundo do Acuípe. 7h42, tem aqui, alô, pra minha mãe, Nani, meu irmão Rai, aqui em Quaraci, Bahia, ouvindo você, Jaque. Obrigada. Alô, Quaraci.
2: Da barraca.
1: Pra Lene da Barraca também, pra Gilson Cruz. Rapaz, eu tô com um negócio aí no fundo do carro pra lhe entregar, rapaz. O negócio do machucador eu trouxe, que eu sei que você não vai buscar mesmo.
2: O índio não vendeu ainda, não?
1: Hã?
2: O índio não vendeu ainda, não?
1: Não. Tá. Que fale o povo.
3: Bom dia, Jaque. Tô na boa, tô feliz. É assim que se diz. Ô, Jaque, aquela presença de Marcelo Santos aqui no final de linha do bairro da Califórnia, né? Vocês... Final de linha da rua Castro Alves. Sabe o que é que eu tava pensando, Jaque? Por que esse povo larga a partir do dia 3 de agosto. Agosto é época de chuva, moço. Os homens são espertos, eles, viu, Jaque? São espertos, viu? Aí coloca na época de agosto, porque agosto é chuva, né? E não faz nada, entendeu? Aí depois vai jogar desculpa porque tava chovendo, entendeu? Era isso aí que eu tava pensando, Jaque. O povo aí, ele trabalha em cima da, entendeu? Do tempo, entendeu? Trabalha em cima do tempo. Ah, bora olhar aí a época que chove mais pra gente falar que vai fazer nesse dia. É isso. Tô na boa, tô feliz, é assim que se diz.
1: Obrigada, querido. Vamos abençoar e pedir a Deus, como o tempo tá tão maluco, né? Vai que agosto, São Pedro vai e segura as torneiras, não é verdade? São 7h44, mas eu entendi o que ele quis dizer. Porque a desculpa sempre é chuva, né? Para tanta coisa. 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
1: 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Tá me ouvindo hoje, né, linda? Tá me ouvindo hoje, né, Marildes? Essa guerreirona. Beijo grande pra você. Me espelho muito em você, viu, Marildes? Mais um beijo pra você, pra Erivelto, pra todo mundo aí, né? Ouvindo a gente. A Pé de Pato, né? Acho que é esse o nome do homem. É? Acho que é esse. Mas eu perdi a chave, viu, Tony? 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Que fale o povo.
4: Bom dia, Jaqueline Mendes. Está falando aqui o Hamilton aqui do Bairro da Califórnia. O Hamilton aqui do Bairro da Califórnia. Estou te ouvindo direto.
1: Como é que tá, Hamilton?
4: Tá boa, FM. Ó, vim te ligado. Valeu, Jaquinha. Não esqueço de você não, mas eu tô ligadão, vim em você aí. Valeu, valeu.
1: Valeu, Hamilton. Um abraço pra você, querido. Bom dia, Jaqueline. Essa é a aniversariante do dia. Ó, minha esposa querida. Ela é presidente da Associação da Feira da Agricultura Familiar e Economia Solidária de Itabuna, lá a Feira do Pontalzinho. Ela não perde o seu programa. E como é o nome dela, filho? Tu mandou o áudio, mas não me disse o nome dela. Me fala o nome dela. Essa é a aniversário. Ela deve ter mandado uma foto pra você, né? Mas então, parabéns à presidente da Associação da Feira da Agricultura Familiar e da Economia Solidária de Itabuna, que hoje tá completando Dade Nova. Felicidade, saúde, muita paz pra você, viu, meu anjo? Que papai do céu te abençoe, não só hoje, mas amanhã e por todo sempre. Bom dia, Jaqueline. O secretário Roberto José parece que brinca de fazer segurança pública, pois desde sexta-feira que as viaturas da Guarda Municipal não fazem ronda por falta de combustível. Foram 3 postos médicos já foram arrombados em uma semana. Agora, Jaque, ontem as viaturas da Guarda estavam todos na missa da Catedral de São José. Como é isso? Não disse que estava sem dinheiro para abastecer? É porque o prefeito foi para a missa e tinha que ir a guarda toda fazer segurança? É o que? Igual o governador, é que vem a polícia militar todo. O governador é história de...
2: Não passou na frente da igreja, não, os carros.
1: Não pode não, é?
2: Não.
1: É coisa, viu?
2: Atrapalhar o...
1: Deixa eu ver se eu consigo falar com o Roberto José. Ô, doutor Geraldo, o senhor vai vir ou não? 7h48, que fale o povo!
5: Bom dia, Jaqueline. Você fala de brigas entre pessoas por causa da política, mas a política está presente em tudo. Você mesmo dá o testemunho todo dia aí de que a política está presente em tudo. E nós temos que escolher os melhores ou os menos piores. E é fácil hoje em dia escolher. Você dá a dica todo dia aí. Então, que você tem que pedir aos eleitores é para eles prestarem atenção no que está acontecendo em volta deles. É fácil escolher. Bom dia.
1: Bom dia, meu anjo. Eu não entendi, sinceramente, seu comentário, porque se é uma pessoa apaixonada por política, sou eu. E todo dia eu falo aqui que eu odeio quando alguém fala que não gosta de política. O senhor podia ser mais claro para mim, que eu não entendi o seu áudio, para poder entender o que o senhor quer me dizer?
2: Para não brigar por política.
1: Ah, sim, eu falei para não brigar por política. Isso aí eu falei. Porque muita gente briga, sai no tapa, tem gente que mata o outro por causa de político. Mas eu sou uma apaixonada pela política. Se ela realmente funcionasse como deveria. Mas infelizmente fazem da política politicagens. É isso que eu falei. Se for nesse sentido que ele tá falando aí, vou continuar falando, não briguem por políticos. Se esse é o comentário que ele não gostou, né, Tony? Eu não entendi muito bem o que ele quis me dizer com isso, mas tá à disposição pro senhor me mandar aí pra me entender. Porque tem horas que eu não consigo entender mesmo, sabe? 7h50, que fala o povo.
6: Jaque, bom dia. Tá falando aqui, é mão de paca aqui do Jorge Amado.
7: Exige diálogo,
6: prefeito. Jaque, eu só lhe digo uma coisa a você, Jaque. A população de Itabuna também. Agora me mostre uma obra de porte desse homem aqui, desse prefeito que nós estamos hoje aí, tal do Augusto Castro, iludindo o povo. E esse é o prefeito Tatu. Cava daqui, cava dali, não faz nada, nada. Mexeu naquele ali, o frente à Águia Branca aqui no canal. Botou a equipe lá, pouca hora, sumiu todo mundo, botou uns toques de ferro, sumiu. Mério Amado mais na frente, tá futucando, nada. Aí é um prefeitozinho que reformou só as praças de Itabuna. E tem gente, a minoria, batendo palmo pro homem desse. Tá aí. Tá o estádio aí, ó. Parado, tudo abandonado. Quando voltar a fazer reforma, vai ser uma reforma geral de novo. Que o tempo tá destruindo. Agora. Esse lero-lero é o que Fernando Gomes falava, é lero-lero mesmo, leva todo mundo para a história e não faz nada. Cadê uma indústria, dá um emprego ao povo? Não vem ninguém. Esse é o lero-lero mesmo que Itabuna quis eleger e reeleger de novo. Olha ele aí, ó. Tá vendo?
1: Bom, são 7 horas e 51 minutos, 7h51. Eu respeito o comentário do ouvinte, mas assim, dizer que não fez nada também, eu acho que não é esse o nosso propósito. Falta muito a fazer e prioridades que não são feitas, né? Em relação a comércio, eu posso aqui dizer para vocês que a quantidade de mercados na nossa cidade apareceu, né? Temos um atacarejo aqui em frente à prefeitura que empregou muita gente. Temos o Economart, que está no território de Itabuna. Não vou contar os de lá de Ilhéus, porque é do território de Ilhéus, mas emprega mais pessoas de Itabuna do que a própria cidade de Ilhéus, pela distância, sabe, Tony? Então, assim, enquanto a isso, grandes indústrias, eu não vi realmente vir, mas grandes mercados... apareceu muita oportunidade. Eu vejo na porta dos mercados assim várias placas de precisa-se de pessoas e etc. Então vamos dar a César o que é de César, né? São 7h52. Eu acho assim que ele tem muito a desejar, viu? Principalmente com o povo dos bairros. Parece que Itabuna só existe o centro. Vem cá, Bill Sanear não vai limpar aquela porcaria que ficou lá, não? A sujeira e imundice na praça Camacan, não é? Tá uma imundícia a Praça Camacan hoje, gente. Amigo, tá cheio de lixo. E fizeram acho que uma festa ali, não foi?
8: Foi o
1: Itapedrinho de novo, né?
8: De novo?
1: Não teve no dia lá do coisa?
8: Não teve.
1: Ah, cancelaram.
8: Marcelo disse que não teve, não.
1: Não teve, não? Foi Marcelo. Marcelo, tu foi na missa? Bom dia, filho.
9: Ok, Jack. Bom dia pra você, bom dia aos ouvintes do Poder da Notícia, aqui pela sua rede de comunicação. Boa filha de Itabuna. 96,1 e a todos, é claro, da parte da rede aí. Não, com relação à missa, não, meu dia de missa é dia de quinta e domingo. Ontem eu não fui por conta que o pacote estava cheio lá, né? Então eu não gosto muito de misturar com esse povo, não.
1: Amigo,
9: eu gosto de ir pra igreja.
1: Você quer uma fofoca?
9: Olha, eu gosto de ir pra igreja pra ouvir a palavra, pra ouvir o padre, pra ouvir a missa, pra ver a missa realmente. E ontem ninguém assistiu missa. E a certeza disso. Eu fiquei sabendo que ontem o bispo retou, hein?
1: Foi, isso é fofoca pra te contar. Mas conta.
9: O bispo falou assim: olha, aqui não é lugar de fazer política. Aqui é lugar de ouvir a palavra de Deus, Jesus, né? E aí foi o que foi por ir botando a cabecinha das pernas, não com vergonha, né?
1: Então... Mas não intimidou um grupo político, não, porque tem vídeo circulando na porta da igreja o povo gritando o nome desse candidato.
9: Não, eu foi demais. Não,
1: na porta da igreja, menino. Dentro da igreja?
9: Eu vi dentro.
1: Meus
9: dentro, Jesus. Se abraçando, se cumprimentando, fazendo acontecendo, com realidade. Em frente em frente ao padre. Né? Em frente ao bispo.
1: Aí o bispo retou com razão.
9: Disse, olha, pelo amor de Deus, hein? Aqui é lugar de rezar. De ouvir a palavra de Jesus, de Deus, não é lugar de fazer política. Aqui não é para fazer política. Isso que é na procissão, é dia da cidade, é dia do padroeiro. Olha, pense que aproveita. Aí é o seguinte, hein? Ano que vem, eu quero ver se essa mesma turma de ontem tá gravada. Tá gravado, tá gravado, tá gravado. Tem foto e vídeo. Eu quero ver se essa turma de ontem vai estar

0: Tá gravado. Tem foto e vídeo. Eu quero ver se essa turma de ontem vai estar presente o ano que vem. Né?
1: Não vai estar, não. É só de dois em dois anos que aparece, meu filho.
0: Dois em dois anos, povo aí. Já que, olha, deixa eu abraçar aqui a companheira Silmara, tá presente aqui também.
1: Ah, manda um cheiro pra ela, um beijo grande, morrendo de saudade dela. Silmara, um beijo pra você, viu?
0: Vou passar. Tininha,
1: bota aqui. Tininha tá aí também, aqui. Tininha tá aí também.
0: Tá aqui também, Tininha. Vou botar o retorno aqui nela aqui e você me manda um alô.
1: Silmara, meu amor, um beijo pra você. Como é que você tá? Tô morrendo de saudade.
2: Saudade, meu amor. Saudade, principalmente, né, dos meus príncipes, né? Um agora tá em Portugal, o outro casado. Daqui a pouco mais Juan que casa também.
1: Não é, eu tô acompanhando e Juan tá a coisa mais linda. Como é conversa de comadre agora aqui no ar, né? Viu? Mas um beijo, parabéns pelo excelente trabalho que você vem desenvolvendo na cidade de Itabuna há muitos anos, Silmara, e agora também estendendo para as redes sociais, acompanho sempre, você sempre trazendo a notícia em primeira mão. Muito obrigado por ser essa parceira da imprensa, essa mulher firme e forte. Um beijo grande para você, viu, Sil?
2: Ô, meu amor, e é recíproco, e você sabe muito bem, né, que as nossas vozes se confundem, né? Tanto que às vezes eu entro ali no aplicativo, o cara fala, Jaqueline, calma, é Silmara. A outra tá mais morena, eu tô loura ainda.
1: Mais um beijo pra você, viu? Aí, na luta, né? Mais um homicídio registrado hoje, né, Sil?
2: Lamentavelmente, né, Jaque? Mas, assim, é algo que você não consegue zerar, não. Porque, infelizmente, hoje tem guerra pelo crime, guerra pelo tráfico. É por isso que o tráfico de drogas continua sendo aí o principal problema que tem que ser batido, viu? No país, porque é o que é responsável pelos crimes que a gente tem, né? Que acaba tirando a paz da população. Beijo pra você, Jaque, viu? Que você tem um dia lindo, maravilhoso, e manda um beijo pros meus príncipes.
1: Viu? E dá um beijo em Tininha aí por mim, viu?
2: Tá bom, meu bem.
1: Valeu, querido.
2: Tá certo.
1: Um cheiro,
0: senhor. Tininha, deixa eu pegar a bolinha do Tininha aqui. Tá com o retorno também pra você, Jaque. Passa um abraço pra ele aí.
1: Ô, Tininha, eu às vezes eu passo, você tá subindo pra TV, eu grito, aquela mulher doida que grita do carro, Tininha, sou eu, viu?
0: Ô, meu bebê. Bom dia, minha coisa linda. Deus te abençoe, viu?
1: Abençoe saúde, você paz. Também. Saúde e paz pra você, viu? Vamos marcar pra gente se ver mais, viu?
0: Vamos sim, meu amor.
1: Um cheiro.
0: Fica com Deus.
1: Amém.
0: Tchau, tchau.
1: Tchau, tchau.
0: Ok, Jack. Ok, abraço, Tininha. Ok, Jack. Nesse momento, nós estamos aqui, logo após quem vem lá do Condomínio Realville, ali do Vila Zara, sentido aqui a ponte. A primeira ponte foi feita aqui na região da nova pista, da nova BA. E aqui tem um corpo estendido, que está de bucho. Quero bastante os policiais militares, que presente Lopes, né? Para ver o sargento ali, o sargento Luciano, né? Também por aqui, a polícia militar aqui preservando realmente o corpo aqui até a chegada do departamento de polícia técnica, o prefixo 1564, polícia militar sempre realmente em ação. Enquanto esses crimes, é claro, chega primeiro para poder preservar aqui o corpo e automaticamente aguardar o departamento de polícia técnica. Olha, hoje está aqui de bucho. A informação aqui de moradores da localidade é que na madrugada de hoje, às 3 horas da manhã, ouviram cerca de 10 disparos de arma de fogo. E aí, é claro, no amanhecer, este corpo aqui, ao lado realmente da pista nova, aqui cai de bucho. Ele tem uma tatuagem na perna esquerda, não dá para ver um pouco, né? Não dá para ver muito. Sandália havaiana azul, está com uma bermuda cinza e uma camisa estampada. E da pele morena, né? Não dá para ver aqui o rosto, mas há informação de que vários tiros foram deflagrados aqui na madrugada de hoje e em seguida esse corpo aparece aqui. Há informação também que este homem que foi morto a tiros e o corpo jogado aqui, ou seja, está aqui na qualidade, é de que residia no São Pedro. É a informação que nós recebemos aqui no local. O DPT está sendo aguardado, no momento, só a Polícia Militar por aqui, então o Departamento de Polícia Técnica está sendo aguardado para realizar o levantamento cadavérico, realmente de mais um corpo, de mais um assassinato que é registrado na cidade de Itabuna. Então, neste momento, aqui apenas alguns curiosos, né? Além do pessoal da imprensa, quero abraçar também aqui o Gel, meu amigo Gel, do Verdinho, aqui presente também, como sempre, chegando primeiro, fazendo essas coberturas ao vivo aqui no Verdinho, Instagram e o

0: Tudo bem, um abraço aqui ao meu querido Jefferson, grande gel do Verdinho, presente em tudo que acontece com relação a crimes em nossa cidade. Estou confirmando já que nesse momento, apesar que o corpo está de buço, né, a gente confirma aqui sandália azul, havaiana, também uma bermuda cinza, uma camisa estampada, e ele tem uma tatuagem do lado esquerdo da perna aqui, e é claro, aguardando aí familiares, assim também como o Departamento de Polícia Técnica do Complexo Policial. Então, registro agora pela manhã, né, aqui através da sua rede boa de comunicação, de mais um crime em nossa cidade, Jaque.
1: Infelizmente, né, Marcelo? Muito triste. E ainda não tem ainda identificação, né?
0: Não tem identificação ainda, por conta que o Departamento de Polícia Técnica ainda não chegou aqui no local, não é? E é claro, só assim, só quando chegar o Departamento de Polícia Técnica é que vai ter.
1: Ou algum familiar, né? Ou algum familiar, algum conhecido, algum parente, nada até o momento.
0: Nada aqui. Até porque foi encontrado agora há pouco, né? Há cerca de 40 minutos atrás, né? Uma hora atrás, mais ou menos. E está aqui de busca, né, com essas características que eu passei aqui, e a informação é de que seria um morador do bairro São Pedro aqui em Itabu.
1: É execução, né? Execução.
0: Execução. Por mais de 10 tiros, segundo aqui o morador do condomínio, né, que eu vi hoje pela madrugada, às 3 horas da manhã, ouvi cerca de 10 tiros e automaticamente jogado aqui, né? Enfim, não sabe se trouxeram e executaram aqui ou se mataram em algum lugar e jogaram o corpo aqui. Pelas características do corpo que está aqui, parece que trouxeram e aqui mandou sair do veículo, e assim que saiu, ele acabou sendo executado aqui com cerca de 10 tiros.
1: E aí teve morador que ouviu. Ô Marcelo, me explica um pouco em relação a isso, que eu fiquei curiosa. Foi esse crime, provavelmente aconteceu por volta das 3 horas da madrugada. São 8 horas agora, o corpo ainda se encontra no local. A polícia técnica, ela não vai imediatamente quando aparece, tá um corpo lá, né? Ela espera o horário comercial, como é que funciona isso?
0: Olha, funciona assim, apareceu aqui o corpo, imediatamente é comunicado à polícia militar. A polícia militar vem para preservar, né, o local do encontro do corpo. Aí comunica ao Departamento de Polícia Técnica, que automaticamente, após ser comunicado oficialmente pela Polícia Militar, é que tem todo aquele trâmite de deixar a sede do DPT no complexo e vir aqui na localidade. A expectativa é de que realmente chegue aqui por volta das 9 horas da manhã.
1: Então o DPT ainda não está no local?
0: Não está não, só a Polícia Militar aqui levando o corpo.
1: Ok, então. Valeu, Marcelo. Você volta ainda hoje, né, com outras informações?
0: Volto sim. Inclusive, eu tinha uma visita para fazer hoje lá no Jaçanã, vou ver se dá tempo ainda, ou amanhã, e na sexta-feira, até aquela situação do Santa Clara também, que você me passou aí.
1: Pois é.
0: Olha, só você, viu? Não só você, mas foram vários telefonemas, várias mensagens. Olha, quero um reforço da boa aqui, estou gostando, quero também, minha rua tá assim, agora pouco parou um rapaz aqui, né, trabalha até numa cervejaria, parou de volta aqui, olha, tô ouvindo, é a boa também, Jaqueline, tava aqui, eu, o Silmário, também o Gel, tá ouvindo aqui, olha, Rua Bela Vista, preciso da reportagem da boa, lá no alto da Rua Bela Vista, no Conceição, já que realmente também tá toda desgraçada esse pedaço de rua lá no Conceição.
1: Valeu, querido. Obrigada, viu, pela participação. São 8 horas, 4 minutos, 8:04. Olha, hoje, em frente ao posto ali no Iguape, acho que era por volta das 6 horas da manhã, cara. Um acidente envolvendo dois veículos, né? E esse veículo, um derrubou até um poste. Eu ainda não tenho informações, mas o ouvinte tá passando pra gente aqui.
2: Mais ou menos. Agora que deu pico, o barulho no São Domingo deu um pico de energia sem saber o que era. Cheguei aqui lá para passear o GNV aqui, nessa bagaceira. Um irresponsável entrou de vez no posto, o cara teve que desviar para não bater, rodou na pista e se arrumou no poste.
1: É brincadeira um negócio desse, gente. Aconteceu isso hoje pela manhã, viu? Mas olha, são 8 horas mais 4 minutos. 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Um breve intervalo, não sai daí não que eu volto já.
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1: Olha a hora, são 8:11. 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
1: 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Hélio Fonseca, direto de Bom Jesus da Lapa. Alô, Hélio, bom dia!
3: Valeu, aquele abraço, bom dia para você, Jaqueline, Marcelo, aos ouvintes aqui da Boa FM, eu chegando com as principais informações de momento de Itabuna e toda a região do Cacau. Tony Barros aí na parte técnica, estamos aqui ao lado do tenente Gilson Nascimento, ele que é o coordenador da 5ª Siretran. Lembrando que nesse dia 28 dará início aí às comemorações, a festa em homenagem aí a Bom Jesus da Lapa. É, tenente, prazer tê-lo aqui na rádio Boa FM, bom dia.
4: Bom dia, Hélio, bom dia minha amiga Jaque. Estou lhe devendo uma visita, Jaque, mas brevemente eu vou estar aí com você. Um abraço a todos os amigos da Boa FM.
3: Beleza, é, nesse período de festa de Bom Jesus da Lapa, o movimento nas estradas, né? O que é preciso para ter uma boa viagem, uma viagem segura, comandante?
4: A gente já está percebendo aqui as pessoas que são preocupadas com a sua segurança, com a segurança da sua família, com a segurança das pessoas que serão conduzidas, vindo ao Detran, pegar informações ao estado de estar documentado do seu veículo, resolver problemas de pendência. Então, você que vai pegar a estrada, primeiro, veja como é que está a situação física do seu veículo, como é que estão os pneus, como é que está a questão da visibilidade, para-brisa, se está com alguma rachadura, ver se tem os seus faróis, como é que está a luminosidade. Cuide primeiro da sua segurança e da segurança das pessoas que vão e vêm com você ou que estão no lado contrário. E depois busque para ver a questão documental, para não ter um dissabor de ser de repente abordado pela pessoa do aviário estadual ou federal e ter seu veículo retido lá por um atraso ou por algum problema que às vezes, coisa mínima, pode ser resolvido.
3: Gilson Pedro Nascimento, a sede da 5ª Siretran vai mudar de endereço saindo lá do Jardim Primavera?
4: É, nós estamos já com um processo de quase pronta a nova sede, um ambiente totalmente confortável, pista nova. É, o governo do estado, o governador Jerônimo, sempre vem fazendo esse trabalho de dinamizar o processo dos Detrans, através do diretor Max Passo,

dinamizar o processo dos DETRANs, através do diretor Max Passos, que esteve aqui visitando. Então nós teremos, velho, a melhor sede de DETRAN de todo o interior da Bahia, falas do próprio diretor-geral, pelo espaço que está sendo desenvolvido, a forma como está sendo feita, vai estar estrategicamente num ponto crucial, porque a cidade está em Itabuna, não atende só a Itabuna, a sede em Itabuna,

0: todo o parque tecnológico, todos os nossos computadores, estaremos recebendo novos servidores, né? Esse é o governo Jerônimo Rodrigues para poder me cuidar das pessoas.
1: Então, ali na saída para Ilhéus?
0: Na saída para Ilhéus, aquele prédio grande ali na entrada dos atacadões. Quem passar lá agora tem um heliporto, no fundo do heliporto está sendo construída uma pista nova para exame de direção veicular, de carro, de moto, de ônibus, de carreta. Então, nós vamos estar ali e a previsão de entrega é o final do próximo mês de agosto.
1: Nós agradecemos a sua participação aqui na programação da Boa FM, espaço sempre aberto.
0: Eu que agradeço e aproveitar essa oportunidade e dizer que na primeira semana de agosto, semana que vem, né, nós vamos estar recebendo aqui a banca de deficiente. Então, você que, não, que já tá, foi bem anunciado aí, mas nós vamos estar intensificando essa semana para as pessoas que não têm ainda o seu laudo, que possam vir para tirar sua carteira de PCD.
1: Sucesso.
0: Um abraço, Hélio. Um abraço, Jacqueline.
1: Valeu. Aí, portanto, Gilson Pedro Nascimento, né? Ele é o coordenador da Quinta Siretran aqui da cidade de Itabuna, falando aqui na Boa FM. Falando, portanto, com as informações para as pessoas que estão seguindo aí para Bom Jesus da Lapa, nesse período agora de festa na capital baiana da fé. 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Daqui a pouco eu retorno com outras informações. Romaria de Bom Jesus da Lapa, informação passa primeiro aqui na Boa FM. Voltamos ao estúdio.
2: Obrigada, Hélio. Eu falei que o Hélio viria direto da Lapa, mas a informação é que ele está em trânsito, chegando lá, né? Então ele não teve como participar ao vivo conosco. Acho que a partir de amanhã começa essa participação. Na verdade, essa entrevista ele fez outrora, acho que foi ontem com o Gilson Nascimento, falando sobre isso, mas nós entendemos que ele está se dirigindo a Bom Jesus da Lapa, inclusive aos ouvintes da Boa, vai ter transmissão aqui pela Rádio Boa FM, de todos os de todo o festejo de uma das romarias mais famosas, que é a Romaria de Bom Jesus da Lapa. Você já foi na Lapa, doutor? Bom dia. Abre aí o microfone, peraí. Bom dia, doutor Geraldo.
3: Bom dia, Jaque. Bom dia, Tony. Bom dia a todos os amigos da Boa FM. Pois é, Jaque. Não, ontem eu falava isso, né? Os amigos comentando que iria. Eu falava, rapaz, nunca fui.
2: Rapaz, eu nunca tinha ido na Lapa. Eu fui ano passado, acreditando na fé, fazer pedidos, né? Dois já foram alcançados, tá faltando mais um. Aí, ó, bom Jesus, eu só vou quando o terceiro resolver.
3: Então,
2: mas eu não fui na festa de Romaria. Eu fui depois do período desse...
3: Ah, entendi.
2: É, porque diz que é muito cheio nesse período, né, Tony? Você conhece a Lapa toda, né? Aí você já subiu na gruta. Eu fui subir, doutor. Chegou no meio do caminho. Eu falei, eu não aguento mais não. Voltei. Aí a fitinha que eu trouxe pra ele. Tá aí na mão até hoje. Tem um ano, né? Vai fazer um ano, que foi em setembro. Eu fui em setembro, não foi? Ou foi agosto? Foi setembro.
3: E não pode tirar não a fitinha, né?
2: Não, porque ele fez os pedidos dele. Ele tem que focar sozinho.
3: Ah,
2: aí você nunca foi na Lapa.
3: Nunca fui.
2: Pensa num lugar lindo, sabe?
3: E
2: você vê, você fica encantado com a fé. A igreja é a coisa mais linda. Dentro de uma gruta, toda na pedra.
3: Sim.
2: A Sala dos Milagres, você fica assim, bestificado da quantidade de pessoas que foram lá na Sala dos Milagres. Tem de tudo, né? De pedidos dos mais diversos.
3: Sim.
2: Maquetes de fazendas, casas e comércio. Você tem também o setor de acidentes que as pessoas levam lá, né? Rapaz, assim, as muletas, as coisas, enfim, é uma coisa assim extraordinária. Sem falar na cidade, que é muito bonita.
3: Sim.
2: Agora, Antônio, eu fui no início de setembro. Era um vento, era um calor daqueles, mas a água gelada, o que de acho é aquilo, eu não consigo compreender. O Rio São Francisco, a água é gelada.
3: Geladíssima.
2: Aí você tá morrendo de calor quando você entra na água, é um gelo. Menino, E o Velho Chico, muito lindo, viu?
3: Eu vou me programar para ir lá, para conhecer o local. Né? Como você faz, já deu essa

0: dica. Que é bom ainda mais que eu vou com o pequeno, então
1: é bom depois
0: na calmaria.
1: Rede hoteleira das mais diversas. Tem hotel pra caramba, a cidade é mais completamente cheia de hotéis. Uma diversidade, uma quantidade de hotéis extraordinária. Porque é o ano todo, Romarias, né? Não é só essa. Tem todos os anos as pessoas vão lá pagar promessas, pessoas do mundo inteiro.
2: Setembro é Soledade.
1: De setembro é Soledade, né? Mas eu não fui na festa de Soledade, não. Eu fui fora de... Mas sempre tem missa, sempre tem movimento. Sim. Mas assim, agora tá muito cheio.
0: Agora tá muito cheio.
1: Muito cheio. É o melhor, mas... porque você sai, você guarda a cachaçada, comer o surubim, vai pra missa, depois vai encher a cara. No outro dia vai pra missa de ressaca, dorme sentado no banco. É, ele é desses. 8h22, bom... Doutor Geraldo, é um prazer mais uma vez recebê-lo. Causa ganha, sentimos sua falta na semana passada. Quando você falta, a gente fica triste.
0: É, rapaz, tive um compromisso inadiável. É,
1: e resultado, acabou sendo adiado.
0: Foi.
1: Não é?
0: Verdade.
1: Não, são coisas na justiça que acontecem, que às vezes a gente fica, poxa, por que acontece?
0: Mas exatamente,
1: acontece. Mas, doutor, hoje eu quero começar conversando contigo a respeito... Não só, o pessoal quer mandar pergunta para o doutor, já pode ficar à vontade, tá? Mas eu queria saber do senhor, 116 anos, o homem da cidade de Itabuna, qual a mensagem que o doutor Geraldo Calazans deixa para a população? Esteve na missa ontem?
0: Estive ontem na missa, estive, Jaque. É, eu falo sempre que eu sou um apaixonado por Itabuna, né? Eu amo Itabuna. Eu...
1: Você nasceu aqui?
0: Sou nascido e criado em Itabuna, no Novaes.
1: Quem nunca?
0: Quem nunca? No dia 9 de janeiro de 1987, o horário, quem sabe, é minha mãe de cabeça, que eu já me esqueci. Mas eu costumo sempre dizer que eu sou um apaixonado por Itabuna, eu amo essa cidade. É, o que eu desejo para Itabuna é tudo de melhor, já que muita prosperidade, é que essa cidade possa crescer, evoluir cada vez mais. Eu falo sempre o seguinte, eu sou criado aqui. Meu filho nasceu aqui, meu filho vai ser criado aqui, minha esposa é daqui, minha família é daqui.
1: E como bom cidadão, acho que você pensa como eu, a gente quer uma cidade melhor para deixar para os nossos filhos, nossos netos, né?
0: Exatamente, uma cidade melhor para deixar para os nossos filhos, deixar para os nossos netos. É uma cidade que eu desejo prosperidade, é uma cidade que eu quero sempre o bem, cada vez mais. Eu deixo claro, independente de gestão, de qualquer coisa, sempre, eu não sou a favor da tese, quanto pior, melhor. Eu acho que a gente tem que torcer para que as coisas aconteçam.
1: Verdade.
0: Para que a cidade progrida. Porque, veja só, meu serviço principal é a advocacia. Então, quanto mais serviço tiver, quanto mais compra e venda tiver, quanto mais negócio tiver, quanto mais pessoas tiver habitando em Itabuna, vai ser melhor para o meu negócio, vai ser melhor para o negócio de todo mundo, vai ser melhor para que todos possam progredir e possam evoluir. Então é isso que eu desejo para Itabuna, que essa cidade possa crescer e se desenvolver cada vez mais, ainda mais nesses seus 116 anos.
1: Bom, já que você estava na missa, hoje rolou uma polêmica aqui, o Marcelo trouxe que o bispo teria dado uma bronca nos políticos que lá estavam, mas outro ouvinte disse, não teve isso não, houve lá muito alô, foi pro prefeito, primeira dama, etc. Afinal, houve a bronca ou só foi na, como é o nome que dá?
2: Na homelia.
0: É, na verdade, já que eu estava lá, né, acompanhei inclusive a pregação. E, de fato, o bispo, ele comentou, porque ontem foi uma missa muito prestigiada, Tony Babes, né? Nosso querido prefeito.
1: Com figuras
0: exatamente.
1: Que constantemente não estão na missa, né?
0: Ontem tinha
1: o prefeito até que vai sempre na missa.
0: O prefeito vai sempre.
1: Mas assim.
0: Por exemplo, o Semi Neto estava lá.
1: Senador
0: Ângelo Coronel foi pra missa.
1: João Roma.
0: Então você vê que tinham vários políticos lá, né?
1: Uhum.
0: Inclusive da região. Mas aí o que o bispo falou foi no sentido de se pregar, Tony, pelo respeito a todo qualquer segmento político. Que não haja briga por causa de política, não haja discussão, que todos possam viver em paz. Então foi nesse sentido que ele fez,
1: uma ressalva,
0: muito obrigado, Jack. Fez uma ressalva nesse sentido, falando que olha que ali todos deviam se respeitar, não que alguém faltou com respeito, eu não vi.
1: Não, mas
0: aqui,
1: ele já deixou assim,
0: mas deixou claro,
1: como
0: né,
1: alerta,
0: que, exatamente,
1: como
0: alerta.
1: Que ali
0: alerta,
1: é a casa de Deus,
0: exatamente,
1: né?
0: Que deveria...
1: Mas não foi uma bronca.
0: Não, foi mais um alerta, assim, como uma ressalva, como você falou, pregando, porque ele viu que realmente tinham muitos políticos e ele aproveitou a oportunidade para dizer, Tony, que o respeito mútuo, independente do segmento político, deve existir.
1: E acima de tudo, o respeito à casa de Deus.
0: Exatamente.
1: Né? Porque assim, eu vi alguns vídeos e me chamou muita atenção, foi tipo na porta da igreja, dentro da igreja, o povo gritando o nome de candidato. Eu acho que a missa solene era em função do aniversário. Como é a missa de aniversário? Como é que se chama a missa de aniversário? É a missa de aniversário mesmo, né? É aniversário de Itabuna.
0: Sim, sim.
1: Então, assim, o padre realiza a missa todos os anos, né? Para justamente pedir bênçãos para a cidade.
0: Exatamente.
1: Em forma de agradecer pelos 116 anos e tal. E claro que autoridades têm que comparecer numa missa solene como essa,
0: claro,
1: porque
0: claro.
1: É em homenagem ao município.
0: Exatamente.
1: Não só as autoridades, mas como o povo de um modo geral. Mas o que nos chama atenção é usar a igreja politicamente para esse tipo de evento, sabe? Eu mesmo fico muito triste em saber. Eu lembro quando eu fui candidato, povo, você não vai na missa não? Na procissão não? Falei, eu não. Tem que ir? Você tem que ir. Eu falei, mas tem que ir por quê? Não, porque você é candidata, todo mundo vai estar lá e você não vai estar? Olha que coisa, né? E onde é que fica a questão do respeito à casa de Deus? Misturar política com fé, com a vida do cotidiano. Mas enfim, obrigada pela...
0: De nada, foi isso que aconteceu.
1: Porque eu gosto de esclarecer se é fato, se é fake, né?
0: É.
1: Vamos lá. 8h27, tem pergunta pro doutor? Vamos lá, que o povo já tava na ânsia ali aguardando. Que fale o povo.
3: Bom dia, Jaque. Bom dia a toda a bancada. Bom dia, doutor. Ô, doutor, me tira uma dúvida. Eu tinha dois cartões, né, da mesma bandeira. O mesmo banco, né, recebedor do pagamento do Itaú. Porém, um eu deixei de pagar, tive umas complicações e aí deixei de pagar. O cartão que eu tinha um limite melhor, né, quando foi agora, eu sempre paguei ele certinho, quando foi agora, o banco foi e reduziu o limite por causa dessa outra dívida. Isso é certo?
1: Aconteceu comigo aí. Tinha um limite de 10 contos. O Santander, quando viu um negócio de uma dívida minha, de um chip meu que tinha sido hackeado. Lembra que hackearam? Falei, já hackearam.
0: Deixa pra lá.
1: E ficou o negócio de uma contazinha de R$39. Meu nome foi pro SPC. Por conta disso.
0: Sim.
1: O banco foi lá e falou: olha, entendendo a sua situação financeira, que seu nome está negativado, de 10 foi pra 1.000 contos.
0: Pois é.
1: Eu fiquei muito injuriado, porque eu tinha acabado de pagar a fatura. Eu falei, eu vou pagar. E o crédito eu vou trabalhando com
0: ele.
1: Rapaz, isso é revoltante. E aí, doutor, tá
0: isso,
1: certo?
0: Isso, as pessoas. É bastante comum de acontecer, Jaque. Né?
1: Mas
0: que
1: essa
0: redução
1: certo?
0: Unilateral, que não é certo. Né? O correto é fazer da seguinte forma: é o banco com antecedência, ele comunicar previamente ao cliente de que o seu limite será reduzido em tal data. Exemplo, vamos imaginar que o amigo falou que ele é cliente do Itaú. Se o Itaú enviasse comunicação para ele, mas é uma comunicação por meio que ele seja identificado, tá?
1: Não, tem que ser negócio de mensagem.
0: Mensagem de texto, mas o cara nem recebe mensagem de texto, né?
1: Nem vê.
0: É entrar em contato por telefone.
1: Conversar.
0: Dizer que o seu limite será reduzido a partir do dia tal. Não é primeiro reduzir para depois comunicar.
1: É brincadeira.
0: É comunicar primeiro e depois reduzir. Aí vale. Agora, olha, doutor, eu não recebi nenhum comunicado. Eu não recebi nenhum SMS, não recebi nada. Nem na fatura tinha avisando que haveria redução. Aí é ilegal. Por quê, Jaque? Como você falou muito bem, o cartão de crédito, ele é do cotidiano das pessoas, né? Então você acaba fazendo compromissos confiando também no crédito que você tem no cartão. Essa é a realidade brasileira. Deveria ser assim, não deveria, mas é a realidade brasileira. Então, Jaque, observe, repentinamente, você, como no seu exemplo, você pagou... Olha, paguei aqui, vai
1: Fiquei
0: voltar lisa. 10 mil, é.
1: Fiquei
0: aí, de repente, você vai começar a pagar, até porque talão de energia, água, essas coisas, você já paga através do cartão de crédito. Então, aí você chega, que você começa a pagar e fala, reprovado. Gente, por que reprovado? Quando você entra em contato com o cartão, você fala, não, porque seu limite foi reduzido. Você fala, poxa, mas nem me avisou.
1: Não, e outra coisa, reduzido por quê? Se com essa instituição tá andando tudo certo, caminhando tudo
0: Exatamente.
1: Certo. Exatamente. Aí o fato de um problema que você tem lá no seu CPF, lá em outro...
0: Exatamente.
1: Replicar...
0: Aqui,
1: tem... Aí
0: tem
1: o que é que cria-se? Revolta, inadimplência. Ah, é banco,
0: não
1: é isso?
0: Não vou pagar mais não.
1: Vou pagar mais não também.
0: Tá, mas, né? Mas aí, amigo, então respondendo a sua pergunta. Se houve comunicação prévia, se você foi ciente previamente de que no intervalo de pelo menos 30 dias, no próximo mês, haverá redução de seu limite, aí beleza. Por quê? Porque é um tempo que dá, inclusive, para você se programar. Agora, se não houve comunicação prévia, se torna ilegal, passível, inclusive, de indenização por danos morais.
1: Então, ele pode entrar com a ação, pode. Caso... Assim, possa ser que ele receba um SMS. Aí o banco comprovar, não, mas nós enviamos aqui o SMS.
0: É, às vezes não é nem mais aquele número que o cara tinha.
1: É,
0: tipo. Então tem vários meios do banco entrar em contato.
1: Ou na fatura ou na fatura,
0: ou por telefone. Tem várias formas. Ou então chamar no WhatsApp, começar a conversar. Olá, tudo bem? Não sei o que. E começar a dialogar. Tem muitas formas. Agora, o que a justiça vem exigindo, Jack, é chamada prova do prejuízo. Né? Por exemplo, você tentou pagar uma compra e deu lá recusado. Recusou por quê? Porque o seu limite foi reduzido. Então aí tem a prova do prejuízo.
1: Então,
0: você
1: é
0: fazer
1: isso,
0: um vídeo de que está tentando comprar.
1: O constrangimento.
0: Exatamente. Tentando comprar e você não conseguiu comprar. E quando você tomou conhecimento foi porque o seu cartão foi, limite foi reduzido. E para além disso, você, sempre que entrar em contato com o banco, você guarde o número de protocolo de reclamação para provar na justiça que você buscou resolver administrativamente aquela celeuma.
1: 8 horas 32 minutos.
3: Ei, Jack, bom dia. Bom dia a todos aí. A doutor, me responde uma coisa. O rapaz bateu no meu carro. Eu estava estacionado na principal. Aí eu liguei o carro, deixei o passageiro. Liguei o carro. Quando eu estou saindo, ele entra na curva com toda velocidade e bate na lateral do meu carro. Estragou a porta, estragou a caixa de ar. E ele agora tá aí, não quer pagar, está hesitando, alegando que eu estava saindo com o carro. Eu nem tinha ainda pegado estrada, eu apenas virei o volante pro lado e saí assim, só um pouquinho de nada. Aí, só que ele entrou na curva, ali na Saturnina, em alta velocidade, e pegou meu carro. Ele tem, eu queria saber se ele tem a obrigação de pagar ou como é que fica essa questão aí.
0: Jack, tem sim a obrigação de pagar. Veja, normalmente, Tony, nessas situações, eu falo isso porque até meu pai, ele acabou se envolvendo também num acidente de trânsito. E o comportamento dele, né, foi bastante diferente. Meu pai parou, meu pai dialogou, meu pai conversou, perguntou a pessoa se estava tudo bem, pagou tudo que realmente ele reconheceu. E nesse, o que se espera é o bom senso. É o quê? Poxa, eu tô com o meu carro. A pessoa vem e bate. A pessoa foi errada, né, no meu carro. O que se espera é a resolução na base do diálogo, que se converse, que se resolva. Fala, olha, aconteceu isso, aconteceu. Mas no caso do amigo, se não há um diálogo, se não se resolve, justiça, né? O poder judiciário. Aí, amigo, você já vai ter que se adotar todas as providências. O que é que eu recomendo? Eu recomendo que você vá na delegacia, registre uma ocorrência policial, que você faça fotos e vídeos.
1: Não tem que chamar o Cetran, não?
0: Tem que acione o Cetran, né? Mas eu não tenho certeza, viu, Jaque? Mas que parece que o Cetran é só quando tem vítima, eu acho.
1: Ah, é, né?
0: Eu acho.
1: Porque,
0: né,
1: tu se lembra que antes qualquer batida chamava o Cetran.
0: Exatamente.
1: Né? Chama o Cetran, aí o Cetran ia pra registrar
0: pra
1: a ocorrência.
0: Fazer o registro, eu acho, tô no achismo, né? Eu não sei se mudou alguma coisa, se alguém estiver nos ouvindo, que com certeza tá. Só esclarece se no Cetran só é acionado se tiver vítima ou qualquer acidente. Mas se for só quando tiver vítima e não tiver vítima, amigo, você registre a ocorrência policial, tire fotos e vídeos, onde aconteceu o acidente. Você já olha nas redondezas se tem a câmera e aí você já vai no estabelecimento, peça a câmera. Ou se for aquela câmera de vídeo monitoramento, você já vai na central de vídeo monitoramento para buscar os vídeos. Providencie também testemunhas, pessoas que estavam por perto, pegue o contato do WhatsApp para que essa pessoa eventualmente possa testemunhar no processo. Porque se aquele que bateu está se recusando a resolver amigavelmente, então é só o poder judiciário. E aí você, amigo, já tem que se cercar de todas as provas para quando chegar na justiça.

0: provavelmente, e torne-se ao Poder Judiciário. E aí você, amigo, já tem que se cercar de todas as provas para quando chegar na justiça já estar tudo certinho.
1: 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Que fale o povo, a gente vai para o intervalo. Vamos a um breve intervalo comercial. Na sequência, eu volto conversando com o doutor sobre questão eleitoral, viu, doutor? Daqui a pouquinho, depois do intervalo.
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0: 8:38, 8:38. 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Hotel Tarik Fontes é conforto, é tranquilidade e bem-estar para você se sentir em casa. 8:39, doutor, tem mais pergunta aí? Enquanto você procura as perguntas, deixa eu saber dessa questão, né? Eu tô vendo aí que alguns estão sendo chamados de pré-candidatos. Outros estão chamados já de candidato. Qual é a diferença entre isso? Por que isso acontece?
1: É porque, na verdade, pré-candidatura, já que aqui não havia ainda sido homologada nas convenções partidárias. Então, já tivemos as convenções partidárias, né? Foi semana... tivemos algumas na semana passada. Parece que agora é dia primeiro, meu Deus. Eu acho que é dia primeiro agora que vai ter do governador, né, do PT, os partidos da base aliada. Então aí, pós-convenção, homologa-se enfim, de fato, a pessoa se torna candidato quando uma vez homologada ali nas convenções partidárias. Então já tivemos do grupo de ACM Neto, né, aqui na Bahia.
0: Então ele já pode ser chamado de
1: candidato, né? Já foi homologado, já tudo mais, né?
0: Ele já pode dar entrevista?
1: Pode dar entrevista, inclusive.

0: Isso é um ponto muito
1: porque
0: interessante.
1: Porque eu fiquei muito preocupada nessa questão, porque às vezes as pessoas pedem entrevista e tal, eu fico preocupada com questão de legislação.
0: Sim,
1: né?
0: Sim.
1: Então, enquanto pré-candidatos poderiam dar também.
0: Poderiam também, porque
1: então,
0: veja
1: não,
0: só.
1: Então não vedou essa questão
0: não,
1: de entrevista.
0: Não, não, não. O que você não pode, Jaque, é, seja como pré-candidato ou seja como candidato, na medida ainda que ainda
1: é
0: não
1: pedir
0: está
1: pedindo voto.
0: Né?
1: Ah, entendi.
0: Ainda não é permitido você pedir voto. Agora, você dá entrevista para você enaltecer suas qualidades pessoais, né, seu ponto de vista, suas opiniões, é até interessante.
1: Para o eleitor.
0: Exatamente, né? Por isso que é pertinente eu até ouvir você.
1: A gente vai começar
0: você, isso,
1: uma semana
0: você,
1: de sabatina.
0: De sabatina,
1: assim.
0: Por quê? Para informar o leitor.
1: Quem é quem?
0: Quem é quem? Para que o leitor saiba, para que o leitor tenha conhecimento das ideias, das opiniões daquela pessoa, para que possa votar. Então, pode dar entrevista sem problema nenhum. O que não pode é o pedido de voto.
1: De
0: né?
1: voto. Chegar
0: então,
1: aqui e usar o microfone ou as redes sociais
0: para pedir,
1: dizer,
0: para pedir o
1: aí
0: voto,
1: só
0: etc.
1: Depois...
0: Aí vai ter o período que a partir do dia 16 de agosto, do dia 16 de agosto, se não me falha a memória, que aí vai estar permitido você pedir voto, você fazer sua propaganda, você ter seu santinho, você... E aí a gente já sabe como é o período eleitoral.
1: Vamos lá, tem pergunta para o doutor, que fala o povo.
2: Bom dia, Boa FM, bom dia, senhores ouvintes. Doutor, eu gostaria de saber a opinião do senhor a respeito da elaboração, no momento da elaboração das leis, porque tem a forma de escrever, né? Tem o acento, tem a vírgula, tem a continência, tem todos esses aparatos que a gramática tem e muda o sentido das coisas. Então, as leis eu percebo que ela é feita para satisfazer um anseio político da população, mas que, na verdade, é outra coisa, né? Ela pode significar milhões de coisas. Vai lá para o Supremo, cada um acha que aquilo ali tem um significado diferente. Tem 10 juízes, todos eles discordam entre si. É uma coisa inacreditável isso, rapaz. Um absurdo desse. Pega na lei lá, o cara lê uma frase, aí tem uma vírgula, tem isso. Na sua opinião, essa gramática que é elaborada a lei, ela é feita mal intencionada ou é por falta de burrice mesmo, digamos, no português mais chuleto, ou é para roubar mesmo pra a ideia da população?
0: Pois é, amigo, quando você tocou num ponto muito feliz, porque a gente está falando sobre a elaboração e a formação das nossas leis, né? Como a gente sabe, quem é responsável por elaborar nossas leis é o Poder Legislativo. Aqui em Itabuna, por exemplo, é a Câmara de Vereadores. No Estado da Bahia é a Assembleia Legislativa da Bahia. E no âmbito federal é o Congresso Nacional, materializado na Câmara dos Deputados e no Senado Federal. Eles são, vamos dizer assim, por excelência, quem tem responsabilidade por elaborar as nossas leis. E eles estão lá porque nós votamos nesses representantes. Então, o que é que acontece? Existem situações, como você pontuou muito bem, que os parlamentares, né, os nossos vereadores, os nossos deputados estaduais, federais e senadores, eles elaboram a lei. Vamos pegar um exemplo, a lei federal, que é a Câmara dos Deputados e o Senado Federal. Eles elaboram as leis. E aí, depois de uma ampla votação, amplo debate, ampla discussão, seja na Câmara dos Deputados e no Senado Federal, aí vem um ministro do Supremo Tribunal Federal e fala: essa lei é inconstitucional. Mesmo com mais de 500 deputados discutindo, mesmo com mais de 80 senadores discutindo, um ministro apenas do Supremo, numa canetada, suspende a eficácia de uma lei. E veja que internamente, no âmbito da Câmara dos Deputados e do Senado Federal, existem comissões. Porque as pessoas podem falar: ah, não, mas está lá, quem está lá é qualquer um. Por exemplo, Tiririca é nosso deputado. Tiririca sabe elaborar uma lei. E aí você falou muito bem sobre os detalhes. Tem comissões, tem consultores legislativos concursados lá no Congresso, que eles são responsáveis por fazer as redações das leis e também são responsáveis por analisar previamente se essa lei é constitucional, se essa lei não é constitucional. Faz toda uma análise prévia. E às vezes a gente vê algumas decisões do Supremo, infelizmente, que na verdade acabam atendendo a mais interesse político daquele ministro do que realmente atender ao que determina a Constituição Federal. E a gente cai nessa discussão, como você muito bem levantou. Poxa, ora, uma lei que foi amplamente debatida, passou por comissões, um ministro do Supremo, ele vai suspender a eficácia, e existem situações que o ministro do Supremo suspende, e aí não, vamos aguardar o debate político. Ele suspende a eficácia, e aí depois aí vai o presidente da República, vai o presidente da Câmara dos Deputados, vai o presidente do Senado, aí eles conversam daqui, conversam dali, aí não passa de mágica, aquela lei que estava suspensa, retira a suspensão e reconhece que ela é constitucional, não tem nada de errado. Então é por isso, esses e outros motivos que acabam fazendo com que, Jaqueline, infelizmente, muito se discuta sobre a seriedade do nosso Supremo Tribunal Federal, do nosso Congresso, porque a gente vê coisas acontecendo que a gente aqui de baixo aqui, a gente não entende.
1: Olha, a audiência do nosso programa é fantástica, né? Deixa eu mandar aqui um abraço. Rapaz, que saudade de você, viu, Jorge? Nunca mais te vi, Jorge Teles. Né? Um abraço pro Jorge, mandou uma mensagem para mim, Jaque, sem vítima. O CETRAN vai também, viu?
0: Pronto, obrigado.
1: Bom dia, amiga. Sem vítima, vai também a CETRAN. Jorge Teles, um abraço para você, querido.
0: Jorge, só um parênteses, já. Jorge é um quadro extremamente qualificado que temos em Itabuna do CETRAN. Pessoa muito séria, muito comprometida. E por isso que eu falei, eu acho no achismo, e Jorge agora pontuou até para o meu conhecimento também, Jorge. Obrigado. Então, até sem vítima, aí respondendo ao amigo do acidente, chame também o CETRAN para que ele possa comparecer.
1: Aí, além do Jorge, o nosso amigo Giovanni Lima também mandou.
3: Jaque, bom dia, Giovanni, tudo bem? A CETRAN vai sim no local quando tem acidente envolvendo veículos, tá? Independente de vítima ou não. Caso não consiga fazer a ocorrência na hora, caso não queira fazer na hora, você pode ir depois na CETRAN e fazer a ocorrência. Tira foto de tudo, né? Vídeo, e pode fazer a ocorrência logo depois.
1: Obrigada, Giovanni. É isso aí, né?
0: Show de bola. Por isso que eu falei, vai vir a resposta, porque a audiência de Jaque com certeza é uma audiência comprovadíssima. E deixa eu só também mandar um abraço, Jaque, para um amigo Rodrigo. O Rodrigo, ele é um amigo muito querido, Jaque. E ele ouve sempre seu programa. E aí falou aqui, ó, doutor, tô aqui te ouvindo, manda um abraço pra Jaqueline também.
1: Rodrigo
0: e
1: Reis.
0: Aí, Rodrigo Reis, ele é amigo de uma outra grande amiga minha, Roseli. E aí, ele é uma pessoa muito querida, muito educada, muito cortês, e fez questão aqui de mandar um abraço.
1: Rodrigo, um abraço para você. Obrigada pela audiência, viu?
0: E nosso amigo Tiago Leal também está aqui.
1: Ah, Tiago não perde um programa. Tiago não perde um programa.
0: E Dízia do Cerrado também não ouvindo. E temos um ouvinte mais que especial, que meu filho e minha esposa estão lá em casa ouvindo o nosso programa.
1: Valeu, querido. Vamos lá. Tem pergunta para o doutor? 8:48. Deixa eu falar dos nossos anunciantes. 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
4: Quem não sabe é o doutor Calagão.
1: É a Cavalgada da Farinha. Como é o nome dele?
5: Elinho.
1: Elinho vai estar aqui amanhã com a gente.
5: Vai.
1: Tá pronto. Elinho vai estar aqui amanhã. É uma cavalgada beneficente.
0: Exatamente.
1: E ele vai estar conosco aqui. Foi convidado do Tony, sim, nosso convidado. Sim, e vai estar aqui batendo papo. Já aqui. Bom dia. Meu limite estava 23.500. E limite bom retado. Aí reduziu, Jaque, para 1.050. Eu posso entrar com a ação?
0: Pois é, amiga. Você pode sim, o amigo que está nos falando. O que é que você tem que fazer? Você, como eu falei, a justiça tem exigido prova do prejuízo. Como assim, Tony? Você tem que demonstrar que essa redução do limite lhe trouxe um dano. Na verdade, já que eu até entendo que esse dano é presumido, ou seja, presume-se que você sofreu um transtorno com essa redução.
1: Claro.
0: Mas a justiça está entendendo que você tem que provar o dano. Como é que você produz uma prova, por exemplo? É você, numa tentativa de compra, você aparecer negado, porque você tinha um limite de 23 mil. Então você pode muito bem comprar um produto, por exemplo, já que de 5 mil, de 6 mil, de 4 mil, parcelado Sim. em suaves parcelas de 12 vezes. E aí você, hoje com o seu limite, já não consegue mais. Então você vai fazer uma tentativa de compra e, consequentemente, vai dar negado, né? Aí a prova do prejuízo que você sofreu, que foi a negativa dessa compra, porque você tinha um limite excelente e aí reduziu para R$1.000, o que é um absurdo, né, Tony Barros?
1: 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A gente falou que não pode pedir voto ainda, mas é propaganda antecipada ou estar em eventos públicos e ali, etc. Isso configura-se algum tipo de propaganda, pedido de voto?
0: Jaque, o que é que você tem?
1: Porque tem muitos questionamentos.
0: Isso,
1: né?
0: O que é que você tem que ter cuidado? Primeiro, você não pode pedir voto, né? Ou seja, nesse período ainda. Você também
1: o que é o pedir voto? Vote em mim.
0: Ou então você ser beneficiado, eu sou candidato, Jaqueline está aqui, Jaqueline está no microfone, olha, vote em doutor Geraldo Calazans. Falou, gente, acabei sendo beneficiado por esse pedido. Então tem que ter muita cautela, né? Mas também você tem que ter cuidado, Jaque, com os chamados pedidos subliminares, isto é, algumas palavrinhas mágicas. Você tem que ter cuidado para você não falar de modo tendencioso, não expressamente o pedido de voto, mas você, de forma tendenciosa, está ali nas entrelinhas como se fosse um pedido de voto. Exemplo, Jaqueline é candidata, eu estou aqui. Eu chego e falo, olha, Jaqueline é uma excelente pessoa. Se eu fosse votar, eu votaria em Jaqueline. Então, veja, você não está falando, vote em Jaqueline. Você está falando, olha, se eu fosse votar, eu votaria em Jaqueline. Mas aquela mensagem que você quer mandar é um pedido de voto. Então, também tenha cuidado. Né?
1: Mas nesse caso, assim, o candidato ou alguém? Porque assim, nem sempre o candidato fala assim, ó, se eu fosse você, eu votava em mim, né?
0: Mas é outra pessoa, estamos nós dois aqui.
1: Mas aí repare, quem paga é o candidato?
0: Pois é, aí é que tá, corre esse risco, porque é o candidato que está sendo beneficiado.
1: Agora repare, então, se eu quiser prejudicar.
0: Exatamente, mas aí ó.
1: Tony é candidato, eu tô retada porque Tony é candidato, peraí, eu vou começar agora.
0: Exatamente, não é algo automático, né? É algo que vai ser instruído, vai ser analisado para ver se aplica ou não aquela multa, né? Tem todo o contexto a ser analisado.
1: Agora, doutor, eu vou dizer assim pro senhor, sabe? Eu acho o período curto de liberação para pedir voto, etc. Eu acho muito curto o período.
0: 45 dias
1: para você poder.
0: Antes era 90 dias.
1: Agora você só tem 45 dias.
0: Mas tem um sentido essa redução, Jorge.
1: Me diga.
0: Redução de custo das campanhas eleitorais. Porque você há de concordar comigo que quanto mais tempo, mais você gasta. Mais custo tem a eleição. Então, a eleição de 90 dias. Ela gasta mais do que uma eleição de 45 dias.
1: Primeiro, eu já acho um absurdo a gente ter que pagar.
0: Aí é outra discussão.
1: A população brasileira pagar.
0: Do fundo, né? O fundão.
1: O fundo partidário.
0: Mais
1: é
0: de 5 bilhões de reais.
1: É brincadeira.
0: Né?
1: E você saber que tem candidato que sai candidato sem expressão alguma, só para meter a mão no dinheiro do fundo partidário?
4: Não vê um centavo.
1: Você ri.
0: Para vereador, quem vai nessa ilusão tá lascado.
1: Porque eu não
0: Porque
1: vi.
0: Eu fui candidato, para vereador é complicadíssimo, Tony. As pessoas vão com ideia, não, porque o partido vai... Não, meu Deus.
1: Esqueça.
0: Agora, quando você pega a eleição...
1: Eu tô vendo tanto candidato a Senado aí.
0: Você
1: tá...
0: Porque quando você...
1: Eu acho que essa aqui, doutor, não aguenta. Mas eu tô vendo uns nomes pra Senado aí, que eu... Rapaz, oxê. Como é isso?
0: É, aí quando você pega, já que, por exemplo, candidaturas para deputado federal, para senador...
1: Já, aí, e deputado estadual também.

0: Você pega, já que, por exemplo, candidaturas para deputado federal, para senador.
1: Já, e
0: Aí.
1: deputado estadual também é reeleito igual vereador.
0: É, estadual
1: Ninguém vê.
0: é mais difícil, é. Agora, para deputado federal, o
1: Já
0: fundo é
1: vem.
0: maior, verba é
1: Ah.
0: maior.
1: Aí o federal manda pro estadual que tá apoiando ele.
0: Aí ele se acerta,
1: Não é?
0: né?
1: A política
0: Mas
1: tem
0: é. E
1: dessas.
0: aí, em relação a esse fundão de 5 bilhões, já entra em outra discussão, Tony Babos, tá? Se não for dinheiro público, quem vai financiar as
1: Os
0: campanhas?
1: próprios candidatos que
0: Pois é,
1: financiam.
0: pois é.
1: Os próprios partidos, não tem partidos, não são partidários, não ganham dinheiro em relação a isso. Eu acho errado a gente estar custeando campanha. Eu acho errado.
0: Eu acho um custo altíssimo, né?
1: Não
0: 5
1: é.
0: bilhões, né? Talvez um meio termo
1: Porque
0: aí,
1: assim, ó,
0: alguma
1: doutor,
0: coisa do
1: quando você fala
0: tipo.
1: assim, ó, a campanha fica cara, eu vou lhe dizer uma coisa, né? Assim como o senhor foi candidato, eu fui também. Fui lá em 2016. E aí eu posso dizer, foram 3 meses que eu fiquei fora do ar, sem dinheiro pra nada, meu irmão. Pagando aluguel com 2 meninos pequenos.
0: É verdade.
1: Não ria, não. O meu candidato a prefeito da época, nem um santinho sequer me deu. Quando foi me dar, já não tinha mais graça. Eu escrevia, meu santinho era no papel e
0: No
1: na caneta.
0: papel.
1: Certo, você precisa de dinheiro pra fazer o santinho,
0: É,
1: fazer a
0: lógico,
1: praguinha.
0: é fazer
1: Você precisa
0: praguinha,
1: do dinheiro, por
0: plotar
1: exemplo,
0: carro.
1: pra poder plotar um carro, pra você poder. Necessariamente, eu não tive quase isso, porém eu precisava de dinheiro, recurso para pagar uma água mineral.
0: Para pagar uma água mineral,
1: para
0: como
1: o
0: você...
1: pessoal que caminhava comigo,
0: Exatamente,
1: eu não tinha.
0: é.
1: Um lanche, o povo passava o dia todo comigo, eu não tinha dinheiro para pagar um lanche. Então, assim, o que eu me apaixonei em ser candidata foi isso, em ver que as pessoas que estavam comigo ali eram verdadeiramente, verdadeiramente queria me ver. Vereadora, né? Então, 454 votos, você sem
0: Bem
1: um
0: votada,
1: centavo no bolso e nesse perrengue.
0: é.
1: Já que eu não tenho o dinheiro da passagem para ir, eu falei, minha filha, então não venha, porque eu também não tenho nem o
0: Não
1: dinheiro da passagem
0: tenho.
1: para mandar. E acredite, teve eleitor
0: Rapaz.
1: meu, um abraço para Bigode, bom Bigode do Banco Raso, foi meu eleitor, né? E foi um dos cabeças da minha campanha, era Bigode, Gandulinha, essa galera.
0: Sim.
1: E assim, juntaram o dinheiro para pagar meu aluguel. Você acredita
0: Foi
1: nisso?
0: mesmo, Jaque.
1: Então, assim, são coisas na política que a gente se apaixona.
0: É, exatamente.
1: E que você vê, quando verdadeiramente o povo quer, as pessoas querem, elas se unem num propósito de chegar lá. Então, o dinheiro precisa para esses movimentos.
0: Sim. Sim.
1: 5 bilhões é dinheiro para caramba,
0: É
1: cara. Aí
0: dinheiro
1: fica
0: pra caramba.
1: notório que esse dinheiro é para justamente comprar apoios. Eu não vou dizer comprar voto, mas
0: Sim.
1: comprar apoios. Infelizmente. Que foi? Marcelo tá na linha? Oi, Marcelo. Pois não, bom dia. Bom dia, mais uma
2: Olá.
1: vez.
2: Ok, Jaque, de volta. De volta, bom dia para você mais uma vez. De volta aqui, rapidamente, aqui onde estou encontrando o corpo hoje pela manhã. O departamento já está no local, já está realizando, inclusive, o levantamento cadavérico e 22 perfurações de pistola 9mm.
1: Quantas perfurações?
2: 22 perfurações.
1: 22 tiros?
2: Na cabeça, pescoço, costas
1: rapaz.
2: E também no tórax. A execução realmente desse rapaz, 47 anos de idade, não tem encontrado nenhuma documentação. A informação que trouxeram ele para cá, tiraram do carro e executaram com tiros de pistola 9mm. A informação que tivemos aqui, Jaque, é que esse elemento pode ser um morador de São Pedro, inclusive em março. Ele participou de um espancamento com morte a uma pessoa na região de São Pedro. Esta é a informação que estamos aqui no local. É claro que, após as investigações aqui da Polícia Civil, é que vai constatar realmente. Mas, nesse momento, o corpo está sendo colocado aqui no Rabecão, será levado para o Departamento de Polícia Técnica, mais um crime que a Polícia Civil agora está investigando na cidade de Itabuna. Confirmando, executado com cerca de 22 tiros de pistola, 9mm, Jaque.
1: Misericórdia. E já ainda não foi identificado ainda o nome, né? Mas assim, tem mais ou menos ideia de quem seja.
2: Tem uma suspeita, né? Tem uma suspeita. Mas a identificação mesmo é só a partir do momento que familiares compareceram ao DPT com documentação e aí.
1: 22 tiros, 22 tiros, tá com raiva mesmo, viu, menino? Né,
2: porque...
1: São 9 horas em ponto. Obrigada, viu?
2: Um abraço.
1: Marcelo, um abraço. Amanhã Marcelo volta às ruas, tá? Amanhã Marcelo volta às ruas. Eu acredito que ele vai estar lá no loteamento. Doutor, tem uma pergunta. Prefeitura pode cobrar IPTU de terrenos que não foi de loteamento que nem foi construído, nem

0: aberta tem, pode cobrar esse IPTU numa situação como essa?
1: Você fala de loteamento que não está regularizado?
0: Não, eu digo que não tem intervenção da prefeitura em nada, né? Não tem rede de esgoto, não tem. Vou te mostrar até a foto.
1: Tá, me mostra aí, mas pode já.
0: Pode. Menino, já. Ó, tem uma situação, inclusive, aqui do nosso ouvinte, que ele falou que pagou R$800 de IPTU num terreno nessa rua. Né? 800. É, não existe rua, né? É uma matagal aqui, né? Deixa eu ver aqui onde é. Essa é a rua. Meu terreno aqui... R$800 de IPTU. Nem sequer uma rua pronta tem.
1: É, ele tem o dever de pagar, já, porque a gente tem uma impressão, Tony...
0: Jardim Cordier.
1: Deixa eu fazer só um parênteses. A gente tem a impressão de que o imposto, o IPTU, por exemplo, ele tem uma destinação específica. Olha, eu pago IPTU para melhorar as ruas da minha cidade. Eu pago IPVA para melhorar as rodovias do estado. Mas, na verdade, o imposto, ele não tem destinação específica. Ele serve, a própria legislação fala, para os cofres do Estado. Ou seja, e aí é o Estado que vai decidir para onde vai aplicar esse dinheiro. Então, independente da circunstância que esteja a rua, a obrigatoriedade do IPTU, ela existe e tem que ser pago já.
0: Gente, mas é assim, impressionante, né? O Jardim Cordier. Vamos lá, tem pergunta para o doutor, que fale o povo. Amanhã ele vai estar lá, viu?
2: Bom dia, Jaque. Bom dia aí para o doutor. Essa situação, doutor, do cartão aconteceu aqui comigo. Eu tenho um cartão com limite bom. Então, chegou no final do ano passado, eu fui fazer compras, né, para minha família, que sempre a gente faz compra no cartão, né, para dividir. E chegando lá, eu passei maior vexame, maior vergonha. Porque eu não tinha mais limite. Não tinha limite mais para comprar nada. Todas as compras que eu estava fazendo estavam sendo bloqueadas. Dizia, você não tem limite suficiente. Então, a gente entrou em contato com a operadora. Eles disseram que ligaram para mim, avisando. Eu falei, ligou para mim avisando. Vocês devem ter ligado com o número errado, porque meu celular não tocou. Ninguém ligou para mim avisando. Nenhuma mensagem eu recebi. E aí, doutor, o que eu posso fazer com isso?
1: É assim,
0: foi final do ano passado, né?
1: É assim.
0: Agora imagine a família toda lá, né? Que já tá acostumada.
3: Vai comprar o gulu-gulu.
0: Né? Vai comprar o peru, comprar as coisas e de repente, né? Olha, compra aí no seu cartão, divide que todo mundo paga. De repente, olha o constrangimento que essa mulher passou. E aí ela disse que tem essa ligação, que ligou. Se ela tiver essas provas, ela pode...
1: Sim, pode.
0: Só tem sete meses, né?
1: Mesmo assim, ainda pode, né? Procura um advogado de sua confiança, todas as provas que você tenha, você leve para ele e aí para entrar com a ação, porque realmente é um transtorno, uma situação muito constrangedora, desorganiza toda a sua vida financeira, tudo, e sim, minha amiga, você pode ainda entrar com a ação, sim.
0: Tem mais uma pergunta? Não. Acabou? Olha, hã? Tem mais uma?
3: Não.
0: Ali não é 9:03, não, é 9:01 agora. Esse relógio tá errado aí.
1: Tá adiantando de babas, adiantou.
0: Ele adiantou para sair fora, que eu tô ligada. 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
3: Beijo, tchau.
0: Doutor, mais uma vez, muito obrigada.
1: Por nada, minha amiga. Tony Babos, amigos da Boa FM, tamo junto. E quarta-feira que vem a gente bate papo novamente.
0: É 9:02 agora.
3: Eu vi ele correndo.
0: Atenção, Cláudio, vamos resolver esse relógio do estúdio que tá errado, viu? Que horas é no seu celular, doutor?
1: Aqui agora...
0: 9:02.
1: 9:02,
0: Deu 9:03 agora. Aí no computador é o quê? 9:03, mudou agora. Lá tá 9:05, vai dar. Oxente. Tá errado.
3: Vai acertar, tava errado.
0: Eu não vou sair daqui mais, não. Me tira, vai. Obrigada, doutor. Até a próxima quarta.
1: Até semana que vem, minha amiga, Tony Babos e todos os amigos da Boa FM. Tamo junto.
0: Aquele que habita no esconderijo do Altíssimo, à sombra do Onipotente, descansará. Direi do Senhor, ele é meu Deus, o meu refúgio, a minha fortaleza, e nele confiarei. Porque ele te livrará do laço do passarinheiro e da peste perniciosa. Te cobrirá com as suas penas e debaixo das suas asas estará segura. Eu creio e confio na palavra do Senhor. Se você crê, diga amém.
3: Amém.
0: Quero voltar amanhã, quinta-feira. Amanhã tem Elinho, né? Lá de Borarema. A Cavalgada da Farinha, Cavalgada Beneficente. Atenção, turma do cavalo. Escutem aí amanhã essa entrevista. Eu volto amanhã, se Deus quiser. Meu nome é Tchau. Meu apelido é Fui.

0: Agora, com muito carinho, quero chamar para cantar comigo essa linda canção o meu irmão Moisés Cleiton.
1: É um prazer para mim

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20: E aí, tudo belezinha?

0: Boa quarta-feira pra você, simbora. Vai começar. Oh, e aí, tudo certinho, tudo na boa? Estamos chegando com mais uma edição aqui do seu Bom Dia Amor nessa quarta-feira, hoje, 29 de julho de 2026. Aliás, para você que tá de nível hoje, parabéns, tá bom? Tudo de bom em sua vida. Bora lá então, com mais uma edição aqui do seu Bom Dia Amor nessa quarta-feira. E aí, como é que foi seu feriadão? Deu para dar aquela descansada, relaxada ou trabalhou, hein? Ó, sinal verde pra você, maravilha, a partir agora através do nosso WhatsApp 991799601. Daqui a pouquinho eu vou passar pra você a nossa enquete, pra você mandar ver aqui na nossa programação. E também, claro, você pode indicar o seu som, dar beijos e abraços, fazer a festa aqui na sua boa. 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Simbora então, com muita música a partir de agora. Pra começar, Diego Arnaldo vai cair água, hein? Participação do Zeneto Cristiano. Aumenta o som no máximo aí.
1: Misturado, hein? Essa é complicada, hein?

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notícia. Diga aí, Léo Santana, que na sua voz de Ganaldo e Zé Neto Cristiano vai cair água. Ótima quarta-feira pra você. Quartão, hein? E aí, tudo belezinha? Tudo certo? Tudo na boa? Deixa eu passar pra você a nossa enquete para você já mandar ver no nosso WhatsApp através do 991799601. Quero saber de você. Pra você, qual atitude no relacionamento é motivo de término? Que atitude é essa que faz você terminar o relacionamento ali na hora? É o quê? Pisar na bola ali com traição? É a pessoa que não toma banho? Ih! Vai lá no WhatsApp, 991-799-601. Pra você, qual atitude no relacionamento é motivo de término? Tô aguardando a sua resposta. 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

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Que me fugiu o nome da praça agora. Creio que seja Getúlio Vargas. É isso mesmo? Acho que é isso mesmo, Getúlio Vargas. Vamos lá. É isso mesmo. Getúlio Vargas, Praça Getúlio Vargas. 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A Eduardo também vai estar por lá. 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A equipe da Boa vai estar por lá também, né? Bora lá, ó. 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Junto com a gente aqui no seu Bom Dia Boa. Bora lá então, ó. Nosso WhatsApp liberadaço já pra você mandar ver. E queremos saber de você hoje aqui. Pra você, qual atitude no relacionamento é motivo de término? E aí, que atitude é essa? Conta aí no nosso WhatsApp 991799611.

0: tá feliz no som do Nando Moreno e Rio Negro e Solimões, Chapeludo.
1: Ela gosta demais do Chapeludo.
0: Aqui na sua boa, ótima quarta-feira pra você. Tudo belezinha, tudo certo por aí, senhora, hein? Muita música, claro, você manda ver a partir de agora, né? Aliás, nossa enquete tá rolando pra você mandar ver. Hoje queremos saber de você, pra você, qual atitude no relacionamento é motivo de término? E aí, qual atitude aí que faz você terminar na hora ali um relacionamento? É a falta de respeito? É a traição? É a pessoa que faz outras coisas, né? Que faz você ficar chateado ou chateada? 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Passando aqui no nosso WhatsApp 991799601 para você que tá aqui ligado, participando já da nossa programação. Oi, oi, oi, para começar o nosso amigão aqui, ó, o Pirulito do Califórnia. Já tá aí tomando aquela cervejinha da quarta-feira. Quartou, hein, ô Pirulito. Aê! Já mandou aquela foto aqui tomando aquela cervejinha gelada. Valeu, tamo junto. Oi, Maria, bom dia.
2: Bom dia, Cláudia, que é Maria Raimundo Mariano. Falo daqui de Itapé. Cláudia, eu vou responder a sua enquete. Sabe o que fazia eu separar rápido? É se eu descobrir uma traição ou se não. Eu não gosto de mentira. Se mentir pra mim também eu largo.
0: É mesmo?
2: Ó, e roda uma musiquinha pra mim aí fazendo um favor. Pode ser a nova de Gustavo Lima. Aí eu ofereço pra meus dois filhos aqui em Itapé, André Mariano e Anso Mariano, a minha nora Lucimária. Pra véia e rica lá em Barro Preto, tá?
0: Ó.
2: Cláudio, você tava onde você sumiu da rádio, hein? Me fala aí, você tava de férias,
0: foi? Que férias, mulher? Já recebi.
2: Cheiro pra você.
0: Ô, Maria, eu tava na rádio mesmo, mas tava resumindo outras coisas aqui. Aí o Ney pediu nem pra cobrir aqui esses dois dias, né? Segunda e ontem, tinha que resolver algumas coisas aqui da rádio. Mas hoje eu já recebi uma notícia de que minhas férias não vai ser mais em agosto, Maria.
3: Maria!
0: É coisa. Eu já tinha planejado tantas coisas, gente. Vocês vão ter que me aturar agora no mês de agosto todinho, hein? Todinho. Ó, o Aguinaldo do Jorge Amado também tá por aqui curtindo a nossa programação. Um abração pra você, Aguinaldo. A Luciene, oi Lu, bom dia pra você, mulher.
4: Bom dia, Claudinho.
0: E aí?
4: Tudo bom?
0: Bom demais.
4: Como foi seu feriado? O meu foi bem.
0: Foi bom, né?
4: Em casa, né?
0: Descansando, né?
4: Mais no mais. A enquete. Terminar o relacionamento.
0: E aí?
4: A falta de respeito, né? Respeitar uns aos outros. E, no mais, tá na boa, tá feliz. Se puder tocar pra ele, Oceano, meu ébano.
0: Deu ébano.
4: Gratidão. Cheiro, Claudinho.
0: Cheiro pra você também, Lu. Obrigado. Um abraço tá pra você também. Ótima quarta-feira. Deixa eu conferir quem mais tá por aqui curtindo a nossa programação em alto e bom som. Cadê aqui? Esse aqui, né? Pronto. Bora lá. Oi, bom dia.
5: Alô, alô. Bom dia, bom dia. Jesus lembra só o nosso grande dia. Amém. Não só hoje, mas sempre. Eu sou a Nete.
0: Oi, Nete.
5: Nete Lima, aqui da Fazenda do Barbosa. Gostaria de oferecer uma música. É

0: Neto Brito, Neto Senna. Brito. Ela tem a participação do Pablo. Eu gostaria de oferecer para o meu esposo, Fábio Souza, e para todos aqui da região, da Fazenda Barbosa e da Fazenda Cepel, Dona Sil, e todos que moram lá e todos que estão curtindo.
1: Beleza.
0: Obrigada.
1: De nada. Valeu, Nete. Um cheiro para você. Ótima quarta-feira. E você tá por onde? Conta aí no nosso WhatsApp 991799601 e aproveita e responde a nossa enquete. Pra você, qual atitude no relacionamento é motivo de término? Que atitude é essa? Vai lá no nosso WhatsApp e aproveita, pede seu também, manda ver. Aliás, a próxima música vai estar no Feijão Fest 2026 e eu quero saber de você. 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
2: E eu...
1: Zero também.
2: Daquela...
1: Banda Esqueminha!

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6: 10h07 aqui na Salboa FM. Tá no ar o seu Notícias da Boa para te deixar bem informado nessa manhã de quarta-feira. Estados Unidos alegam interferência e renovam sanções contra o Brasil. O presidente dos Estados Unidos, Donald Trump, prorrogou por mais um ano a emergência nacional em relação ao Brasil, sob a alegação de que ações do governo brasileiro continuam representando uma ameaça à segurança nacional, à política externa e à economia americana. A decisão foi anunciada pela Casa Branca nesta terça-feira, dia 28, e mantém a medida em vigor após 30 de julho de 2026. Na justificativa, Trump voltou a acusar o governo brasileiro de interferir na economia dos Estados Unidos, restringir a liberdade de expressão de cidadãos americanos, violar direitos humanos e prejudicar interesses de cidadãos e empresas do país. O Itamaraty ainda não se manifestou sobre a nova medida dos Estados Unidos. As informações são da CNN Brasil. Notícias da Boa, de volta às 11 horas com mais notícias para você.
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6: 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De volta mais uma sequência aqui do seu Bom Dia Boa. Cola no nosso WhatsApp e responda pra você qual atitude no relacionamento é motivo de término. Vá lá e aproveita, perde seu som e aumenta o som no máximo. De volta na melhor programação, essa daqui. Boa, tá feliz, 10 e 11.

sorte, substantivo feminino de força invisível, que se atribui ao rumo, ao destino, minha vida. Que sorte boa.

0: Daphnis, filho de Jorge.
1: Jeito combinou com
0: sorte boa. Aqui na sua Boa FM, 10h26, 27 agora, ótima quarta-feira pra você que tá aqui curtindo a melhor programação, os 96.1. Ó, queremos saber de você, qual atitude no relacionamento é motivo de término? Pra você, que atitude é essa faz você terminar ali na hora? Que faz você terminar ali na hora? Não, não chega, eu não quero mais você, ratinho! Vai lá no nosso WhatsApp e manda ver aqui, ó. Manda aqui um abração pro Clemilson do Monte Cristo, motorista de aplicativo, dando aquela carona massa pra gente. Abração pra você, Clemilson! A Lene também tá por aqui. Bom dia pra você, Lene.
2: Bom dia, Claudinho. Bonjour. Aqui é Lene da Barraca da cidade de Quaraci.
0: Tudo bem?
2: Ah, Claudinho, o que eu não aceito é traição.
0: É mesmo?
2: Eu posso dividir meu companheiro com outra se eu não souber.
0: Uhum.
2: Agora, se eu ter conhecimento, isso eu não aceito.
0: Não aceito,
2: de jeito,
0: né,
2: nenhum. E também a pessoa ser muito mentiroso. Porque tem gente que mente que é uma beleza.
0: É,
2: também
0: verdade.
2: Não aceito essa pessoa ao meu lado. Quero desejar um bom dia carinhoso para meu amigo Gilson Cruz.
0: Uhum.
2: E para você e para todos os ouvintes.
0: Valeu.
2: Tô na boa, tô feliz. É assim que se diz.
0: Assim que se diz, Lene. Um forte abraço para você. Tá na Equara, se ligadinha aqui na nossa programação. Quem também tá por aqui, curtindo a boa, em alto e bom som. Louro em Quaraci, abração para você, Louro, tamo junto. Cida, é isso mesmo?
3: Cida. Bom dia, Claudinho. Oi. Que tá falando aqui é Cida. Aqui da fazenda. Mari Glória aqui, perto da Mari Glória. Aí eu gostaria que você passasse a música de...
0: De quem?
3: De Amado Batista, pode ser qualquer uma.
0: Beleza.
3: Ofereço papate aí da Ruinha, São Cristóvão, na Rua do Campo, que mora na Rua do Campo. Pra Raimunda, na Rua do Campo. Pra Tamiles. Pra Lico. Pra meu irmão Silvio, que mora na Ruinha, São Cristóvão.
0: Uhum.
3: E pra mim... E para meu filho, Joalisson, e para você e para todos que curtem. Tô na boa, tô feliz, Claudinho, é assim que se diz. Ô, Claudinho, eu fiquei sem celular, fiquei doidinha.
0: Foi mesmo?
3: Mas agora já comprei o celular, porque
0: ainda
3: dei logo o seu nome, seu zap. Pra ficar falando todo dia com
0: aí,
3: você,
0: sim,
3: eu tava com saudade.
0: Um cheiro.
3: Tchau, Claudinho,
0: cheiro.
3: Beijo.
0: Beijo para você, viu, Cida? Obrigado pelo carinho, pela audiência. Ótima quarta-feira, quem mais tá por aqui curtindo a boa em alto e bom som? Bom dia!
4: Bom dia, Cláudia Rosina, aqui é Mara de Itajuí.
0: Oi, Mara!
4: Gostaria de ouvir... Passa qualquer música aí de...
0: De?
4: Especialmente...
0: De quem?
4: Pra minha filha Camila, que tá fazendo aniversário hoje, fazendo 15 anos.
0: Happy birthday to you!
4: E eu desejo tudo de bom na vida dela, que ela continue sendo essa filha maravilhosa que Deus me deu, né?
0: Uh-huh.
4: E sobre a enquete de hoje... É, o que vale é a confiança, né? Mas só que a confiança tá...
0: Tá difícil.
4: Não tem mais confiança hoje em dia, mas não.
0: É
4: tá
0: bem
4: na
0: difícil.
4: Boa, tá feliz.
0: Confiança hoje em dia...
4: Que vale o respeito.
0: É difícil demais. Não é isso, Mara? Beijo pra você. Parabéns pra filhona aí, né? Happy birthday to you. Parabéns pra você. Felicidades, meu, tá bom? Oi, Ju, bom dia, mulher!
5: Bom dia, Cláudio Roseno. Aqui é Jussiara do Ribeirão dos Cachorros. Se for possível, eu gostaria que você mandasse um parabéns para meu esposo Olavo, que tá fazendo mais um ano de vida.
0: Olavo?
5: Hoje, em meu nome, de toda a nossa família. Tá na boa, tá feliz.
0: Olavo, o nome que ela falou aí? Não está aqui, né? É Olavo mesmo?
5: Se for possível, eu gostaria que você mandasse um parabéns para meu esposo Olavo, que tá fazendo...
0: Olavo! Olavo! Happy birthday to you, parabéns pra você, parabéns, olá! Tudo vai em sua vida, viu, Olavo? Felicidades, meu sucesso hoje e sempre, muita saúde, paz, muita grana, parabéns. Ó, o Giovanni falou bem assim, tem muitas coisas, mas a traição não tem como continuar. Só se o traído não souber, porque se souber, o bicho pega na hora. É o Giovanni do Assentamento Ressurreição. Um abração pra você, viu, Giovanni? Vamos falar aqui dos famosos agora. Aliás, falar aqui do Tarcísio Meira. Tarcísio Filho, aliás, né? Ó, o Tarcísio Filho entrou na mira do Sindicato dos Artistas do Rio de Janeiro. O motivo, segundo a entidade, é que o ator, apesar de ter feito vários, né, trabalhos na televisão, no teatro, no cinema, ele não tem um registro profissional de ator, que é o DRT. Aí pegou, né? Em conversa com a Fábio Oliveira, o presidente do sindicato lá do Rio de Janeiro, o Hugo Gross, revelou que o assunto chegou ao sindicato após um contato feito pela assessoria de imprensa, né, do ator. E segundo ele, o assessor de Tarcísio Filho procurou a entidade para verificar como é que estava a situação dele, né? Aí o presidente lá do sindicato falou: não, mas o Tarcísio Filho não tem nenhum registro aqui. E o cara trabalhou todo esse tempo sem nenhum registro, né, profissional, o DRT, né, de ator. Ele fez vários papéis aí na Globo, no cinema, teatro, mas sem um registro profissional, né? Mesmo que tenha, seja filho aí de dois artistas, né, que ficaram marcados na história da televisão brasileira, que é o Tarcísio Meira e a Glória Menezes, né? Mesmo assim, aí pegou agora, né? Ou seja, ele só pode voltar a fazer algum trabalho depois que ter esse registro profissional, que é o DRT de ator. E a Globo tá super preocupada, né? Ela decidiu aí tirar o combate do pay-per-view e levar o canal nos planos básicos das operadoras de TV paga, né? O combate vai deixar de ser um canal vendido exclusivamente, né, no sistema pay-per-view, e passará a integrar os planos básicos das operadoras de TV por assinatura. A informação é do canal, da coluna Canal D do jornal O Dia, que afirma que a decisão faz parte de uma estratégia do Grupo Globo para fortalecer o ecossistema da TV paga em um momento de retração do mercado, né? A TV paga tá caindo bastante aí, né? Depois que surgiu esses streams aí, né? Aliás, o Disney Plus, que tirou seus canais da TV

Aliás, o Disney Plus, que é, tirou seus canais da TV paga e jogou tudo lá na sua plataforma de streaming. Enfim, tá um pouco meio... tá caindo um pouco aí, né? Segundo a publicação, a Globo optou por ampliar essa distribuição do canal Combate justamente quando outras programadoras reduzem suas operações. E a mudança representa uma transformação importante para o canal, que desde a sua criação sempre esteve disponível apenas por meio de assinatura adicional, que naquela época, que antigamente era uma facada, não é verdade? Era super caro você ter aí o canal Combate e também o Premier. Premier nem se fala, ele era mais de 100 lá vai fumaça, era, às vezes chegava até R$200. Você fazia um, tinha ali uma TV por assinatura, era um absurdo realmente, né? E o Gustavo Lima fez as pazes com a TV Globo, depois de 7 anos brigados, né? Naquela treta envolvendo a Som Livre, né? A Globo chamou ele de ingrato porque botou ele no auge, enfim. Mas essa briga aí acabou, viu? E aí, pra selar essa paz, a Globo vai transmitir o show exclusivo na TV Globo do Gustavo Lima na Festa do Peão de Barretos no dia 22 de agosto. Pois é! A exibição do espetáculo do sertanejo marca uma sela paz entre a emissora dos Marinhos e o embaixador depois de uma briga que se arrasta por 7 anos, viu? A informação é do portal Léo Dias e confirmada pelo Notícias da TV e pela Globo e também pela equipe do evento. Eleito aí novamente o embaixador da festa de Barretos, o cantor também retorna ao palco no dia 29 de agosto. E a transmissão é a parte, viu? Vai ser especial. No Circuito Sertanejo, o show de Gustavo Lima será o único show a ser transmitido pela emissora ao vivo na TV Globo. E já a apresentação de Alok vai ser transmitida pelo Multishow e também pelo Globoplay. E aí essa relação entre Gustavo Lima e a Globo, né, ficou conflituosa. Porque lá atrás, né, o Gustavo Lima tinha um contrato com a Globo de exclusividade ali, né? Quando você tinha um contrato com a Som Livre, automaticamente tinha um contrato de exclusividade. E aí o Gustavo Lima tava ali negociando com a Sony Music, né? Com a Sony Music por debaixo dos panos. E aí pegou todo mundo de surpresa, né? O Som Livre e tal. E a Globo chamou ele de ingrato, não queria nem saber dele, nem nada. Enfim, e aí essa transação entre a Som Livre e a Sony foi uma transação multimilionária. A Som Livre abriu os cofres literalmente para tirar o Gustavo Lima da Som Livre. Porque naquela época a Som Livre ainda era da Globo. E depois a Globo foi lá e vendeu para a Sony Music. Olha só que loucura, né? Anos depois, a Som Livre foi lá e garantiu aí os direitos dos artistas da Som Livre. Bora lá então do embaixador!

0: Gustavo Lima, Quando o Grande Amor Se Faz.
1: Meu amor.
0: Essa é sucesso, hein? 10h41 aqui na sua Boa FM. 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Menos é mais e Pablo aqui na boa.

0: voz do mais Renato Cristiano, vida hypada aqui na sua boa. Ótima! Quarta pra você, quartou. E aí, tudo belezinha? Tudo certo? Ó, queremos saber de você hoje. Já no finalzinho aqui do nosso programa, pra você, qual atitude no relacionamento é motivo de término? Que atitude é essa? Ó, a Carla do Monte Cristo falou bem assim: bom dia, Claudinho, traição. Depois que a confiança acaba, não tem mais como continuar. Beijos a todos da boa, toca aí o som do Pablo. Já, já, tá bom? O som do Pablo pra você, viu, Carla? Quem mais tá aqui? Cadê o Marcos, né? Motorista de aplicativo, mentira constante. Se precisa mentir o tempo todo, o relacionamento já acabou há muito tempo. Valeu, Marcão. Obrigado pela carona aí, viu? Tamo junto. E a Juliana do bairro de Fátima. Bom dia. Como é que é isso aqui? Falta de respeito. Pode até haver amor, mas sem respeito não dá. Valeu, Ju. Beijo pra você, tá bom? Ô... Rafael também tá por aqui, tá no trabalho ligado aqui na boa. Violência de qualquer tipo, aí é motivo de terminar na hora. Realmente. Aí, realmente, verdade, né? Faz sentido mesmo, viu, Rafael? Um abraço pra você. Patrícia! Bom dia, Claudinho. Controle excessivo e ciúmes doentios. Ninguém merece viver preso. Beijos, toca aí. Isa, pra mim, dona de mim. Beleza, já já o som da Isa, tá bom? Obrigado pelo carinho, pela audiência. Quem mais tá aqui curtindo a nossa programação em alto e bom som nesta quarta-feira, quartou, bom dia.
1: Bom dia, Claudinho, aqui é o Sônia da Rua em São Cristóvão de Itajaí. Eu gostaria de ouvir o louvor com Wagner Santos, Som dos 10, e ofereço a música pra minha filha. E pra mim mesmo, né, que eu amo muito essa música. Quando eu ouço ela, eu lembro do quando minha irmã partiu, de Ciara. E eu ofereço para todas as pessoas que estão ouvindo FM. Então tá na boa, tá feliz, é assim que se diz.
0: Assim que se diz, Sione. Um beijo pra você, ótima quarta-feira, tá bom, mulher? Moisés Venâncio falou que a traição seria um dos maiores motivos, né, pra ele terminar ali uma relação. Valeu, Moisés. Forte abraço pra você. Quem mais tá por aqui, Cristina Boa? Bom dia.
2: Bom dia.
0: Olha aqui.
2: Boa FM.
0: Oi.
2: Estou aqui na clínica 28 de julho, próximo ao fórum da cidade de Itabuna. É, o semáforo aqui não estão funcionando. Nenhum deles. Porque teve um acidente ontem que bateu em um poste aqui e caiu. E a rede está praticamente danificada e os semáforos não estão funcionando. Eu acho que o pessoal da CETRAN teria que estar aqui com algum certeza. Funcionário deles ajudando o trânsito.
0: Com certeza.
2: Estou mandando essa mensagem aí. Meu nome é o Aldson, da cidade de Itajuípe.
0: Valeu, Aldson. Um abração para você, amigão. Um abração. E o CETRAN já era para estar lá, né? Organizando ali o trânsito. Já que o semáforo está com problemas, né? Vai que tem algum acidente ali. E aí? Como é que vai ficar? É coisa, não é isso? Ó, o Gustavo, tá aqui ligado na programação. Vícios, os vícios que a pessoa se recusa a tratar e que acaba destruindo a convivência ali no relacionamento. Eu me chamo Gustavo, aqui do Califórnia. Toca aí o som do Menos é Mais. Valeu, Gustavão, um abração pra você, amigão. Tamo junto. Bom dia, aqui é Simone. Sobre a enquete, falta de honestidade com o dinheiro e esconder dívidas. Seria um motivo aí de uma atitude no relacionamento que seria um motivo de término? Ô Simone, beijo pra você, tá bom? Ótima quarta-feira. Quem mais tá aqui? Bom dia, me chamo Neide Reis de Itajuípe. Tô ligadinha. Beijo pra você, Neide. Linda quarta-feira. Valeu, ela falou bem assim, sua voz... é linda. Ah, obrigado, Leite. São seus ouvidos. 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

Voz do Verão, seu na Carla Cristina. 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Fala aqui agora do Mbappé, o cara tá apaixonado. Prova disso é que o jogador francês Mbappé, né, protagonizou um episódio inusitado ao fechar uma loja de luxo em Paris para uma sessão exclusiva de compras. O jogador francês desembolsou 24 milhões em presentes para sua namorada, a atriz espanhola Esther, né? O evento destaca não só o poder aquisitivo do francês, jogador francês, mas também a sua escolha, né, pela renomada, né, atriz espanhola. O homem tá apaixonado, né? Tu fechar uma loja e desembolsar, tá aí, meu amor. Tu tem um limite de 24 milhões. Se vira.

0: volta feliz, o som do Heitor e Henrique, participação do Henrique, do Israel e Rodolfo.
1: Isso aqui foi
0: CDzinho do Forró Boys.
2: Professor, faz barulho!
3: Fala, Heitor e Henrique!
4: Israel e Rodolfo!
0: Pra fechar o seu, bom dia, boa de hoje, acabou. De volta amanhã, a partir das 9 horas da manhã, com mais sucessos pra você. E claro, você mandando ver e na nossa enquete, participando, animando aqui a nossa programação. Na sequência, já sabe, aquele momento que você faz a playlist aqui na boa. Já manda, manda sua mensagem no nosso WhatsApp, 991799601. Pede lá o seu som e me conta, o que você quer ouvir aqui hoje na boa. Se você já é de com o seu som, segura aí que já tem mais sucessos. E aquele momento que a gente atende o seu pedido aqui na programação. Rápido break, não sai daí não.

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10: E aí, tudo certinho? Bom dia pra você. Ótima quarta-feira, tamo de volta.
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10: Tá na bota feliz, vai começar.
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10: Boa FM. 11,7 aqui na sua bota, lá o seu WhatsApp. Boa primeiríssima edição, aquele momento que você faz a playlist aqui na boa. Então já vai no nosso WhatsApp, 991799601. Deve estar se perguntando: é, Claudinho, não tocou minha música ainda, é porque é agora que a gente toca aqui na programação a sua música. O seu pedido. Então, pra você que não indicou o seu som, vai lá no nosso WhatsApp, 991799601. Pra começar, já atendendo o pedido aqui na programação, sou da Isa, dona de mim aqui na boa. 11,8, bom dia pra você.

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0: Bora, bota feliz, o som do Pablo quase me chamou de amor aqui na melhor programação. 11:18, ótima quarta-feira pra você.
1: Salvador! 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
0: 11:18, vou acionar ele que tá pelas ruas da cidade, Marcelo Santos, pra trazer informação pra você que tá aqui ligado na Boa. Bom dia pra você, Marcelo. Alô, Marcelo?

0: Vamos lá, Marcelo Santos pelas ruas da cidade para trazer informação para você que tá aqui ligado na boa. Oi, Marcelo, consegue me ouvir agora? Não, ainda não. Vamos lá. Temos o contato aqui com o Marcelo Santos, que ele vai trazer para você uma informação direto aí, que teve a meia maratona nesse final de semana. E aí, hoje tá acontecendo essa distribuição, né, desses alimentos. E o Marcelo Santos está por lá para trazer essa informação, para bater um papo com o secretário responsável aí pela organização dessa meia maratona. Já já vamos tentar aqui restabelecer o contato com o Marcelo Santos para trazer essas informações aqui para você. 11:19 na boa.
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1: 11h22 na boa, agora sim, vamos bater esse papo com Marcelo Santos. Bom dia pra você, Marcelo.
2: Ok, Cláudio, bom dia pra você e a todos que acompanham aqui a Boa FM Itabuna, rede boa de comunicação, digo sempre, tá na boa, tá firmeza. Meu amigo Cláudio Roseno, aí, realmente ao vivo. Cláudio, eu tô nesse exato momento, já que a boa, quando é ação boa, né, a boa tá sempre presente, uma ação boa vai ser registrada, né, aqui pela Boa FM, já que tivemos no domingo a meia maratona aqui em Itabuna e muitos alimentos. Toneladas de alimentos foram arrecadados e automaticamente serão distribuídos para algumas entidades aqui na cidade de Itabuna. E aqui o secretário Alcântara Pellegrini fala com relação ao evento maratona e também essa questão aqui desse alimento, secretário. Forte abraço, bom dia.
3: Bom dia a você, bom dia Cláudio, a todos os ouvintes aí da rede UFM, parabenizando, antes de tudo, ao nosso parceiro dessa corrida, Barreto, que foi fundamental para que a gente pudesse realizar essa corrida. É um amigo que a gente conta para todas as horas, Barreto, um empresário que tem feito muito aí pela Bahia, com sua rede de comunicação, e a gente vai só agradecimento a vocês. Nesse momento nós estamos aqui fazendo a embalagem dos alimentos que foram doados para nessa minha maratona. E para mim, que faço esses eventos, é o momento mais importante, porque a questão não é só corrida, foi uma festa bacana, uma festa linda, dicas de passagem. Para vocês pela Bahia que estão nos ouvindo, nós fizemos aqui o percurso de 21 quilômetros, a primeira meia maratona de Itabuna, no percurso que liga Ilhéus a Itabuna, na nova rodovia, na BA-649. É uma rodovia assim, muito charmosa, muito linda, porque nós temos do lado, de um lado o rio, cachoeira, e do outro lado a mata. Então, percorre esse visual lindo, os atletas têm esse prêmio de estar correndo dentro da mata e ao lado do rio. E nós temos realmente assim uma grande alegria em ter realizado esse projeto, mas o momento mais bonito é agora, com a doação dos alimentos. É quase 4 toneladas de alimentos que a gente vai aqui distribuir entre 4 instituições de caridade aqui da cidade, que é o Albergue do Via de Menezes, o centro lá, o Balduino, e também o centro de recuperação da Igreja Boa Esperança, que a gente tem nesse momento, e também a LBV. A gente tem nesse momento de fazendo aqui o embalagem para estar distribuindo. Realmente, Marcelo, a corrida, e Cláudio, a corrida foi um grande sucesso. Nós tivemos 1.500 atletas inscritos no tempo recorde, e as pessoas que não conseguiram foram ali na pipoca, mais de 500 pessoas. Então tivemos mais de 2 mil pessoas nesse domingo, percorrendo aqui esse percurso, fazendo aqui esse percurso, e a gente já pensa no próximo ano aumentar as inscrições para 3 mil, porque a adesão foi muito grande, sucesso em toda a Bahia. É um evento que a primeira meia maratona de Itabuna fica marcada com o primeiro evento já homologado pela Federação Baiana de Atletismo. Aqui nós contamos aqui com vários parceiros, e um deles foi a Boa FM, que veio nesse momento dar o aval para esse grande evento. Secretário, um abraço. Um abraço a você e um abraço a Cláudio.
2: Tá aí, portanto, secretário Alcântara Pellegrini, Cláudio, falando aqui no microfone da sua Boa FM, que foi parceira aqui na minha maratona, que aconteceu no domingo, uma tonelada aqui realmente de alimentos arrecadados para serem entregues a essa entidade, que ele já falou aqui na Boa FM 96,1. Eu continuo pela rua da cidade e a qualquer momento eu retorno aqui trazendo mais informações, Cláudio.
1: Valeu, Marcelo. Qualquer novidade aí, pode acionar a gente aqui no estúdio. Um abraço pra você e pro secretário Alcântara. E a gente segue por aqui com muita música pra você.
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show do Neto Brito e Pablo Acena aqui na sua volta, abençoando a Alcione, não mexe comigo. Rolou por aqui também o som do Raíssa Rodada.

0: Alcântara aqui na sua volta, abençoando a Alcione, não mexe comigo. Rolou pra aqui também o som do Raíssa, a rodada, vaqueiro também ama, Pablo quase me chamou de amor. 11:34 é o seu WhatsApp, boa primeiríssima edição, onde você pede, a gente toca, você que faz essa playlist aqui na sua boa. Então já manda ver no nosso WhatsApp, 991799601, vai lá e pede seu som, me conta aí. Oi, Tati, bom dia pra você, mulher.
1: Bom dia, tô na boa, tô feliz, é assim se diz, toca pra nós aí qualquer um de raça negra, um abraço, um cheiro, Tati tá colada.
0: Cheiro pra você também, Tati, quem também tá por aqui é o Pirulito. E aí, Pirulito, rapaz, que foto é essa aqui, Pirulito? A cerveja tá igual aquela famosa, aquele famoso ditado, né? Quando a gente vê uma cerveja bem gelada, trincando. Canela de quê? De pedreiro que fala, né? Acho que é isso.
2: Cizeta. Bora, meu parceiro Cláudio Rosendo. Tá na boa, cara. Tá feliz. Assim que se diz. Bora gelar. Hoje tem Flamengo. Vamos meter 3-0 no Inter.
0: Bora pra cima.
2: Chama. Valeu, meu irmão. Tenha um bom dia aí. Deus abençoe.
0: Valeu, Pirulito. Abração pra você, amigão. Tá aí no Califórnia, curtindo aqui a Boa FM. Rapaz, olha como é que tá essa cerveja aqui. Meu amigo, chegou a bater aquela sensação meio estranha. E aí, Flavão, bom dia pra você também, homem. Tudo belezinha?
3: Bom dia, Cláudio. E aí, Claudião? Vamos que vamos, Claudião. Se derrubar é pênalti. Vamos de toque 10, meu irmão. Amor dos outros.
0: Bora.
3: Nunca mais pediu uma música. É, colei, rapaz. E vou colar de novo. Bom dia. Valeu. A todos. Ouvinte da A Boa.
0: Valeu, Flavão, um forte abraço pra você, amigão. Ótima quarta-feira, e você tá por hora de conta no nosso WhatsApp 991799601. Bora de mais pedidos aqui, o som da Maiara e Maraíza, 11:35.

João Henrique Marília Tavares, Cansei de Cuidar, aqui na sua boa, no seu WhatsApp, boa primeiríssima edição. 11h45. 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Pessoas que a gente fala é o seguinte, é eu não, né? Que eu já trabalho na empresa. Mas é só um exemplo. Você pode marcar sua mãe, pode marcar o seu pai, a sua irmã, enfim. 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

banda Esqueminha. 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Pra fechar aí o nosso WhatsApp, boa primeiríssima edição, que volta uma hora da tarde com ele, Ney Moreno. Mas na sequência, aquele momento que você fica bem informado aqui na sua boa, na sequência tem Impacto da Notícia. Walter Machado, bom dia pra você, Walter.

0: sequência é aquele momento que você fica bem informado aqui na sua boa. Na sequência tem Impacto da Notícia. Walter Machado, bom dia pra você, Walter.
1: Cláudio, bom dia, um abraço a todos. Olha, daqui a pouquinho eu vou destacar. Você sabe quem inventou o Dia dos Pais?
0: Não, não, não.
1: E quando isso aconteceu, onde aconteceu, vou dar detalhes daqui a pouquinho, uma data muito importante.
0: Importante mesmo.
1: Vou falar das 10 cidades com a menor taxa de assassinatos do Brasil.
0: Caramba.
1: Onde fica e a média de assassinatos nessas cidades. Também vou destacar. Eu vou colocar uma gravação de uma moradora desesperada, porque ela recebeu uma intimação... Vai pagar R$ 1.800 de taxa de segurança à milícia.
0: Caramba!
1: R$ 1.800. E o recado foi o seguinte. Ou paga, ou vai ter a portaria do condomínio metralhada e depois nós vamos jogar bomba dentro do seu condomínio.
0: Misericórdia.
1: Não tem escolha, ou paga ou morre. Daqui a pouquinho todos os detalhes.
0: Essas e outras informações em instantes aqui na sua Boa FM, já no próximo bloco com o Impacto da Notícia, Walter Machado e Nenê Moreno. Às 2 horas tem ele, Bebetão, com Super Tarde. E às 18 tem Marcelo Santos com o Esporte da Boa e as informações do esporte. E seu Vasco?
2: Joga hoje.
0: Joga hoje, né? É, hoje, né, já sabe, né? Perder, tchau, né? Ou ele tá com alguma vantagem?
2: 0-0.
0: Do último jogo? 2-2? É, então... Ih, rapaz. É, Tony Barros. Os vascaínos hoje estão preocupados. Mas bora lá. A gente se fala amanhã a partir das 9 horas. Tchau, tchau. Pra fechar, Sabrina Carpenter.

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1: Horas, 6 minutos. Boa tarde para você, muito obrigado pela companhia. Vamos tocar até 1 da tarde. Boa tarde, Tony Barbos. Boa tarde, Ney Moreno.
2: Boa tarde, Walter Machado. Boa tarde, Tony Barbos. Boa tarde, ouvintes.
1: Hoje, quarta-feira, 28, né? 28 ou 29?
2: 29.
1: Ontem foi 28, feriado. Tenha calma, não tá endoidando, tá? Ainda não. 29 de julho, essa quarta-feira maravilhosa. Eu aproveito para convidar você para salvar vidas, doando sangue, banco de sangue do Hospital Calixto Mídeles de Filho, Santa Casa de Misericórdia de Itabuna, Pontalzinho, estacionamento grátis para você que vai de carro, vai de moto, e o telefone de contato para informações 3214-9154, 3214-9154. Eu recebi um retorno do banco de sangue e de que as pessoas estão buscando o hospital para fazer doação não só de Itabuna, como também da região do Cacau. O banco de sangue funciona a partir das 7 horas da manhã, de segunda a sábado. Mas é muito importante você ligar para saber como é que você pode chegar aqui, não é? Você vai fazer o lanche, se for pela manhã, vai fazer o desjejum, o que é que você pode comer, o que é que você pode beber pela manhã. Se você tomou muita cerveja no dia anterior, se você pode doar, enfim, os detalhes a respeito da doação, 3214-9154. O mesmo eu faço com as mamães que estão amamentando, convidando você para doar leite materno, leite humano, para o banco de leite do Hospital Manuel Novaes, aqui no bairro de Fátima, em Itabuna, com o apoio muito importante do Corpo de Bombeiros, para pegar a sua doação em casa, aqui em Itabuna. Informações 3214-4346. 3214-4346. Para você que mora em Ilhéus, o Banco de Sangue da Santa Casa de Misericórdia de Ilhéus, Hospital São José, Rua do Café, no centro da cidade. Essa rua fica em frente aí ao Colégio General Osório. Não tem erro, não tem dificuldade para você chegar e fazer a sua doação. Uma bolsa de sangue salva até 4 vidas. 12 horas, 9 minutos. Anote o zap da boa para a sua participação. Vamos lá? 739-9179-9601. 99179-9601. Tony Barbos já liberou o canal, você pode mandar a partir de agora a sua mensagem, a sua reivindicação, a sua cobrança, a sua opinião. Só peço uma coisa, vamos respeitar, respeita a opinião do outro, se você não concorda, deixa, faça a sua, dê a sua opinião, tá bom? Desse jeito, para que a gente possa viver em harmonia, colocar todo mundo no ar, que o critério aqui é o seguinte, por ordem de chegada, você mandou o seu áudio agora, é por ordem de chegada, ninguém seleciona nada. Por favor, cuidado, sem palavrão, sem xingamento, sem ofensas, porque senão tira a rádio do ar. Tá bom? 12 e 10.
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1: 12 horas e 10 minutos, nós vamos falar sobre o Dia dos Pais. Quem inventou e por que o mês de agosto?
2: Homem é preso suspeito de matar outro com golpes de capacete na Bahia.
1: Vou falar também sobre as 10 cidades com menor taxa de assassinatos no Brasil. Onde ficam essas cidades?
2: Mulher é presa por estelionato e furto mediante fraude contra idosos.
1: Você vai ouvir o depoimento de uma brasileira desesperada com a ação da milícia, que ameaça de morte todos os moradores de um condomínio.
2: Suspeito de homicídios morre em confronto com a Polícia Civil durante operação no Extremo Sul.
1: 12 horas, 11 minutos, a participação do Marcelo Santos. Olá, Marcelo, boa tarde.
3: Boa tarde, Walter. Homem que participou de espancamento com morte no São Pedro foi executado com mais de 20 tiros de pistola 9mm. Mulher ficou ferida ao tentar fugir de assaltante no centro da cidade. Mais dois acidentes são registrados na BR-101, com vítimas dando entrada no hospital de base. Daqui a pouco eu conto tudo aqui dentro do programa Impacto.
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1: Agora, 12 horas e 12 minutos, a Justiça do Trabalho determinou que entregadores cadastrados no iFood tenham mais facilidade para registrar acidentes de trabalho e solicitar benefícios previdenciários. Em decisão liminar, proferida na última segunda-feira, dia 27, com validade nacional, a segunda vara do trabalho de Salvador proibiu o INSS de recusar automaticamente pedidos apenas porque o trabalhador não tem vínculo formal de emprego com a plataforma ou porque a comunicação de acidente de trabalho, a CAT, não foi emitida pelo iFood. A medida também obriga o aplicativo e a seguradora a fornecer informações necessárias para a análise desses casos. A decisão atende parcialmente a uma ação civil pública promovida pelo Ministério Público do Trabalho. Segundo o órgão, entregadores acidentados enfrentam dificuldades para acessar a proteção previdenciária porque o iFood não emite CAT e, em muitos casos, os pedidos acabam sendo prejudicados pela ausência de vínculo empregatício formal ou de registros previdenciários. A liminar cria um fluxo para que acidentes possam ser documentados e analisados sem antecipar qualquer conclusão sobre a existência de vínculo de emprego entre o iFood e os entregadores. É, na verdade, um avanço. Pela decisão, o iFood deverá preservar os registros relacionados a acidentes envolvendo entregadores e informar em até 10 dias, um canal eletrônico para receber pedidos de informações. Sempre que houver uma solicitação individual, a empresa terá 5 dias úteis para fornecer dados como histórico de conexão, rotas, localização, remuneração e registros de atendimento desde que essas informações existam em seus sistemas. A seguradora responsável oferece aos entregadores também terá que criar um canal de atendimento em até 10 dias e disponibilizar documentos sobre cada sinistro, incluindo avisos de acidente, coberturas previstas, andamento da análise e eventual pagamento de indenizações. Já está valendo para todo o Brasil. 12 e 16.

0: de indenizações já está valendo para todo o Brasil. 12:16.
1: Marcelo Santos.
0: Olá, Marcelo, com você, boa tarde.
2: Ok, Walter, boa tarde para você, ao meio grupo aqui do Impacto da Notícia, aqui pela Rede Boa de Comunicação, vindo sempre, está na boa, está feliz. Olha, Walter, na manhã de hoje, nós acompanhamos o levantamento cadavérico de um homem, ele é apenas identificado como Marcos, já que nenhuma documentação foi encontrada aqui próximo ao condomínio Realville. Ele foi executado com mais de 20 tiros de pistola 9mm. E segundo informações de moradores aqui do condomínio, era por volta das 4 horas da manhã, quando cerca de disparos, quase mais de disparos, foram ouvidos aqui na localidade. E hoje pela manhã cedo, era por volta das 6:30 da manhã, a polícia militar era acionada para vir até o local, confirmou, portanto, esta execução e automaticamente solicitou a presença do Departamento de Polícia Técnica do Complexo Policial. Levantamento realizado, feito, este corpo encaminhado até o DPT do Complexo Policial. Há uma informação de que o Marcos teria participado em março de um espancamento onde uma pessoa acabou morrendo lá no alto do São Pedro. Informação essa que a polícia está também investigando. E hoje, cedinho, o corpo dele foi encontrado com essas marcas de tiros, principalmente na cabeça, nas costas e também no tórax. Este corpo, confirmo, acabou dando entrada no Departamento de Polícia Técnica do Complexo Policial. Rede Boa de Comunicação, tá na boa, tá feliz, Walter.
0: Valeu, Marcelo. 12:17.
3: E o homem apontado pela Polícia Militar como um dos suspeitos de envolvimento na morte do soldado Maurício Dantas dos Santos, da Companhia Independente do Policiamento Tático Sul, o Rondesp Sul, morreu durante um confronto com forças de segurança na manhã de ontem na cidade de Ilhéus. De acordo com a Polícia Militar, equipes que participavam da operação para localizar os envolvidos no assassinato do policial encontraram o suspeito durante as diligências. Ainda segundo a corporação, ele reagiu à abordagem e atirou contra os policiais, dando início ao confronto. O suspeito foi baleado, socorrido e encaminhado ao Hospital Regional Costa do Cacau, mas não resistiu aos ferimentos. Com ele, os policiais apreenderam porções de maconha e uma quantia em dinheiro. Conforme a Polícia Militar, o homem possuía antecedentes por tráfico de drogas e já havia registrado uma ocorrência após sobreviver a uma tentativa de homicídio, supostamente praticada por integrantes de uma facção criminosa rival. As investigações sobre o assassinato do soldado Maurício Dantas continuam. As forças de segurança seguem realizando operações para identificar e localizar outros possíveis envolvidos no crime que vitimou o policial militar na Zona Sul de Ilhéus.
0: Agora, 12:18, olha, o Dia dos Pais será comemorado em 8 de agosto.

0: A ideia original do Dia do Papai foi de Silvio Bering, que na época era diretor do jornal O Globo e da Rádio Globo do Rio de Janeiro. O jornal veiculou a primeira menção à data em 1º de junho de 1953 para avisar que tinha uma nova data comemorativa para os pais, atendendo aos pedidos dos leitores que queriam uma festa similar ao Dia das Mães. O dia escolhido foi 16 de agosto, que coincidia com o dia de São Joaquim, pai da Virgem Maria e considerado pela Igreja Católica como patriarca da família. Em 15 de agosto, o jornal editou um destaque na sua capa, a saudação aos pais, com a mensagem de que, pela primeira vez, os filhos devem comemorar a data, homenageando os pais, o mesmo que fazem com as mães. A data pegou e passou a ser celebrada em todo o país. E para manter uma analogia com o Dia das Mães, no segundo domingo de maio se tornou uma data fixa no segundo domingo de agosto. As propagandas nos jornais da época, 73 anos atrás, são muito parecidas com as que os pais ganham hoje de presente. Sapatos, camisas e meias se mantêm atuais. Isso acompanha uma tendência de muitos anos atrás. E esse evento, então, o Dia dos Pais, original, é uma data que tem 4 mil anos na Babilônia. Eliseu, filho do rei Nabucodonosor, teria moldado um cartão em argila e deu de presente ao seu pai. E segundo a tradição cristã, a data também é associada ao dia de São José, em 19 de março. O santo é visto como modelo de paternidade. Países como Itália, Espanha, Portugal celebram o Dia dos Pais no dia de São José. Outros, como Estados Unidos, França e Chile, comemoram a data no terceiro domingo de junho. Já a Alemanha, 39 dias após o feriado da Páscoa. Para ajudar na tarefa de encontrar o presente ideal, o guia de compras, selecionou 30 produtos que custavam até R$250 no meio do mês de julho. Os preços foram pesquisados nas principais lojas, e isso virou um grande sucesso que se mantém até hoje. Até hoje as pessoas vão lá, pesquisam o que é que os pais querem, que cada um se manifesta, em cada região do país, mas está lá. Perfumes, e roupas são os que os pais mais gostam de receber, E é uma data importante para o comércio em todo o Brasil, Afinal de contas, o papai também merece,
1: Merece.
0: E não só a mamãe, como era antigamente, Foi criado isso, então, o jornal O Globo. O jornalista foi o responsável pela criação e ele mesmo fez o primeiro cartaz.
1: Que legal,
0: foi colocado na página, na capa do jornal O Globo da época, inclusive com destaque, tinha lá: Flamengo e Bangu, Santos e Vasco e São Paulo e Portuguesa, jogando numa quinta-feira à tarde, na capa desse mesmo jornal, que tem um cartaz anunciando o dia oficial dos pais a partir daquele
1: momento. A gente sabe que as coisas existem, mas não sabe como começou,
0: Exatamente. Como isso foi construído.
1: Como é que foi construído de pouco a pouco.
0: Alguém que pensou e que levou para uma comissão e coisa e tal. E ele trabalhava jornalista do Globo, tinha uma coluna no Globo, e também era diretor de jornalismo da Rádio Globo do Rio de Janeiro. 12h24.
1: E ainda sobre o assassinato do policial.

0: E ao Maurício Dantas dos Santos, a Polícia Militar da Bahia divulgou um cartaz para solicitar o apoio da população na localização de um homem identificado pelo prenome de Cauã, conhecido pelo apelido de Puff Puff. Ele é apontado pelas forças de segurança como um dos suspeitos de envolvimento no homicídio do soldado Maurício Dantas dos Santos, conhecido como Soldado Dantas, crime ocorrido no município de Ilhéus. As autoridades reforçam que qualquer informação que possa levar ao paradeiro do investigado pode ser repassada de forma totalmente anônima por meio do telefone de emergência 190 ou repassada diretamente a um policial militar de confiança. A corporação garante o sigilo absoluto da identidade do denunciante durante todo o processo. Desde a confirmação do ataque, guarnições realizaram operações e diligências contínuas na região com o objetivo de capturar os responsáveis pelo assassinato. A Polícia Militar orienta que o compartilhamento responsável das informações e a colaboração comunitária são ferramentas fundamentais para localizar o suspeito e assegurar o andamento das apurações judiciais.
1: Agora 12h25, olha, as 10 cidades com menos registro de mortes violentas no Brasil em 2025 estão divididas entre dois estados, São Paulo e Santa Catarina. Esses dois estados têm as menores taxas de mortes por grupo de 100 mil habitantes no país, segundo dados do Anuário de Segurança Pública do Fórum Brasileiro de Segurança Pública, a edição de 2026, que foi divulgada na quinta-feira da semana passada, dia 23. A liderança é de São Caetano do Sul, no ABC Paulista, com 1,2 mortes registradas a cada 100 mil habitantes. Em seguida, aparece Tubarão em Santa Catarina, com 1,7 mortes por cada 100 mil habitantes. Ao todo, 7 municípios paulistas e 3 catarinenses figuram entre as 10 menores taxas de mortalidade do país. Primeiro, São Caetano do Sul, 1,2. Segundo, Tubarão e Santa Catarina, 1,7. Terceiro, Salto, São Paulo, 2,1. Quarto, Santa Bárbara do Oeste, São Paulo, 2,1. Quinto, Jandira, São Paulo, 2,5. Sexto, Blumenau, Santa Catarina, com 2,6. Sétimo, Jaraguá do Sul, Santa Catarina, com 3 mortes. Oitavo, Indaiatuba, São Paulo, com 3. Nono, Valinhos, São Paulo, com 3 também. E por último, no décimo, Itatiba, São Paulo, com 3,1. São as cidades que surpreendem, né? Principalmente em relação a São Paulo. Me surpreendeu esse resultado, porque eu imaginava, São Paulo, até por conta da população, imagino, né? Só na capital são 11 milhões, mais de 11 milhões de habitantes, né? Mas cidades que têm um índice muito baixo, São Caetano está ali bem pertinho da capital, né? Região quase meio, região metropolitana de São Paulo.
0: É coladinho ali.
1: Com índice muito baixo de criminalidade. Mas quando você pensa em criminalidade, já está na agulha aí, Tony, eu vou chamar a sua atenção, presta atenção nessa gravação, que trata-se de uma funcionária de uma empresa de condomínios. Hoje você sabe que tem um síndico profissional, um síndico remunerado, que está ali no dia a dia com os moradores. E essa senhora faz uma revelação absurda. Aí as pessoas falam assim: ah, mas isso acontece lá no Rio de Janeiro. Tem nada a ver comigo aqui em Itabuna, nada da região, nada com a Bahia. Meu irmão, pode ter certeza de uma coisa: isso não demora muito a chegar aqui na Bahia. O que é um modelo de negócio de terroristas que dá muito lucro. Então, preste atenção no que essa mulher vai dizer. Vamos lá.
2: O que você faria se recebesse a convocação de uma reunião do seu condomínio com a seguinte pauta: aprovar pagamentos de R$ 1.800 para o crime não invadir nosso prédio? Não é ficção. Isso aconteceu em Madureira, zona norte do Rio. E o que começou com comércios, agora oficializou o terror dentro da sua própria casa. Há cerca de 2 anos, uma linha invisível e perigosa foi cruzada. Síndicos da Zona Norte e da Baixada passaram a relatar o mesmo pesadelo. Homens armados com fuzis na porta, coagindo a administração. A ordem é clara: ou a taxa de proteção entra no orçamento formal do prédio, ou o condomínio é invadido, os moradores são assaltados e a portaria é metralhada. Sem escolha, administradores estão formalizando a extorsão em atas oficiais, porque não tem a quem recorrer. Primeiro, eles dominaram o comerciante, depois o feirante, a internet clandestina e o botijão de gás. Agora, a cobrança se expandiu para a sua porta. Em bairros inteiros, para você fazer uma mudança, entregar uma compra ou reformar a sua casa, existe o pedágio do crime. O boleto do condomínio virou o financiamento forçado da guerra armada. O cidadão de bem está pagando aluguel, IPTU, taxa de condomínio e a propina para não ser expulso do próprio lar. Daqui a pouco, quem aluga pelo 5º andar, por exemplo, vai vir lá o pacote. Taxa do crime. No seu bairro, essa cobrança já chegou? Até quando vamos aceitar isso em silêncio?
1: R$ 1.800 já incluído no orçamento do condomínio.
0: E aí tem uma outra coisa que está acontecendo nessa mesma localidade. Os bandidos, eles estão cobrando R$ 100 por carros estacionados na rua. Isso. Tem pessoas que não têm garagem e estacionam o carro na rua, né? Isso. Eles estão cobrando R$ 100 por esses carros que ficam estacionados na rua.
1: Isso. E quando, quando o síndico do prédio reage, no momento ele tem um tempo, né? O terrorista determina um prazo para que ele dê uma resposta. Você tem 5 dias para dar uma resposta. Então, ele comunica aos moradores: olha, eu recebi uma visita de um terrorista e ele disse que quer receber R$ 1.800 por mês para dar segurança aqui. Agora, ao prédio.
0: Da segurança contra eles mesmos, né? Isso, porque no caso, eles que são eles que vão fazer o mal, né?
1: Isso. E o síndico é obrigado a marcar uma reunião para comunicar aos moradores que está sendo ameaçado, porque se não pagar, vão invadir o prédio. Tornar aquela cobrança oficial. Então, exemplo, você todo dia 30, você paga o condomínio, onde você tem direito à piscina, à manutenção da piscina, ou não, a limpeza do condomínio, a área comum do prédio. Você tem que ter gente para trabalhar ali, para fazer a manutenção, incluindo aí...
0: Aí já vem a taxa a mais, além do que você paga.
1: A taxa que você é obrigado a pagar no final do mês.
0: Para passar para os bandidos.
1: Junto, para não ter problema de atraso.
0: É uma falência total do Estado, né?
1: Isso.
0: Uma falência total do Estado. Isso. Porque é inadmissível uma coisa dessa num país como esse, onde a gente paga tantos impostos, né?
1: A população paga tantos impostos. Ah, nós não temos nada a ver com isso? Não é bem assim.
0: Não. Está dentro do nosso território.
1: Tudo a ver com isso.
0: Tudo a ver, né?
1: Tudo a ver.
0: Até porque as lideranças hoje dessas organizações criminosas, elas são interestaduais, né? Isso. De lá do Rio de Janeiro,
1: que
0: elas comandam.
1: Sim, candidaturas de deputados, né? Estaduais, deputados federais, senadores. Né? Financiam. Todo o Rio de Janeiro sabe, o Eduardo Paes, que deixou a prefeitura agora recentemente e é candidato ao governo do estado, é ligado à milícia.
0: É, exatamente.
1: O Rio de Janeiro em peso. Sabe o que está acontecendo? Ele está em primeiro lugar nas pesquisas.
0: Aí que a gente não entende, né?
1: Ah, então o cara ligado à milícia, que vai assumir o governo do estado do Rio de Janeiro, vai melhorar alguma coisa com isso? É claro que não.
0: Aí a população tem que saber o que é que essa população do Rio de Janeiro está bebendo. Sim. Se é água ou é solução de bateria que estão bebendo.
1: Exatamente.
0: Não tem condição, né?
1: Entendeu mesmo? Então, já cobram a feira, a taxa da feira. Tem uma feirinha aqui, só para te dar uma ideia. Tem aqui uma feirinha aqui do Pontalzinho, ali nos fundos da FTC. Aquele tipo de feira, em Madureira, cada barraqueiro tem que pagar uma taxa para trabalhar, senão não monta nem a barraca.
0: É uma ausência total do Estado.
1: A empresa que faz a limpeza, depois que toda vez que termina uma feira, está limpeza, porque as feiras do Rio de Janeiro vêm de peixe, vêm de carne, vêm de um bocado de coisa. Então, tem lá um carro-pipa que faz a limpeza. Para fazer a limpeza tem que pagar a milícia, senão não faz.
0: E o pior, o que deixa a gente triste é porque cada dia que passa isso está piorando. Você não vê melhora.
1: Você não vê uma atitude.
0: Você não vê uma atitude, não vê nada.
1: Para acabar com esse absurdo aqui no país. Então essa coisa vai evoluindo. Tem um condomínio lá em Salvador que já é dominado pela milícia. Os caras têm que pagar e não tem jeito. isso vai se estender se não tiver uma atitude pesada em cima dessa gente. E aí o que eu estou vendo aí é que a coisa vai continuar, infelizmente.
0: Aí tem que ser uma operação de guerra mesmo.
1: Guerra, tem que ser guerra.
0: Força desproporcional para poder...
1: Exatamente.
0: E outra coisa, não é fazer uma operação como aconteceu lá no Rio de Janeiro, né? Que matou lá um monte e parar por aí, né? A coisa tem que ser contínua, porque
1: exatamente.
0: Senão não resolve.
1: Olha, daqui a pouquinho eu vou colocar aqui uma outra gravação que eu recebi hoje de uma criança. Eu considero criança, 14 anos, para mim é uma criança. Que tem um sonho, que é virar empresário. Ele quer ser empresário, mas não quer ajuda de ninguém. Não quer ajuda do pai, não quer ajuda da mãe, não quer ajuda da avó, do tio, do vizinho, não. Ele quer trabalhar, juntar um dinheiro, montar um capital para se tornar empresário. O menino é estudioso e trabalhador. Daqui a pouquinho vamos colocar essa gravação para você fazer uma avaliação. Mas agora vamos ao

0: e trabalhador. Daqui a pouquinho vamos colocar essa gravação para você fazer uma avaliação. Mas agora nós vamos ao intervalo comercial, não é isso, Tony? Vamos ao intervalo e voltamos em seguida. Até já.
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3: Vamos lá, agora 12 horas e 38 minutos na Bahia. Tá colocado aí? Vamos colocar o ouvinte depois da gravação? O que você acha melhor aí? Você que decide, você é o cara. Coloca a
4: boa tarde, ouvinte. Tony, boa tarde, Val.
3: Boa tarde.
4: Boa tarde a todos. Da boa. Enfim, meu Walter, eu sinceramente não consigo entender o motivo pelo qual a rodovia aí, a Avenida Princesa Isabel, no caso, está fechada ainda. O pessoal só está fazendo um passeio, velho. Pelo menos uma mão dava para liberar.
5: Boa tarde, Walter Machado. Boa tarde, bancada.
3: Boa tarde.
5: Da Boa FM, Máximo, da Nova Califórnia. Ô, Walter, irmão. Rapaz, ou população brasileira abre os olhos, ou isso aqui vai virar uma Venezuela, viu? Uma Cuba. Rapaz, a gente já tá vivendo uma ditadura. É, foi o lançamento da candidatura do agora é candidato a presidente, Flávio Bolsonaro, rapaz. Foi usada lá uma inteligência artificial, IA. O TSE disse que poderia fazer esse tipo de trabalho. O TSE liberou Nunes Marques e André Mendonça. Agora o Alexandre de Moraes, esse cabeça de ovo, deu 48 horas para Bolsonaro se explicar se ele liberou para que mostrasse esse vídeo em IA ou não liberou. Ou seja, se ele falar que liberou, ele vai voltar para papuda, para papudinha. Se não liberou, é capaz até dele querer caçar o registro de candidatura do candidato Flávio Bolsonaro. Rapaz, olha aí, Walter. Eu tô olhando aqui. Que a Venezuela começou tudo assim, viu? Censurar as coisas, como já tem rede censurada. Pessoas de direita sendo presas, sendo punidas. E aqui está começando assim. A gente só está vendo todo mundo calado, todo mundo quieto. E tem um homem só que manda em tudo. Alexandre de Moraes. Alexandre de Moraes, ele é ministro do STF. Não do TSE. Ele já foi. Mas ele disse que vai intervir de qualquer maneira. Para resumir. O Lula não perde a eleição com Alexandre de Moraes no poder.

0: E não.
1: Boa tarde, Walter Machado, boa tarde, Ney Moreno, boa tarde, Tony Barros, repórter Águia, Hélio Fonseca e todos do Impacto. Que Deus dê uma tarde abençoada a todos. Walter Machado, eu estava ouvindo, assistindo uma programação local aqui na TV, e um acidente por conta de um buraco ali na BA-001 que liga Ilhéus e Itacaré. Três colisões, de um Hilux, um carro de passeio e um motociclista. Inclusive, esse senhor, Evani, se eu me falha a memória, é daqui de Itabuna, do bairro Jardim Primavera. Morreu nessa colisão. Ele é pai até de um policial, o senhor Evani, se eu não me engano. Por conta de um buraco aí na BA-001, que liga Ilhéus e Itacaré. Outra colisão também de um carro atropelando um animal também, aqui na BA-415, que liga Ilhéus e Itabuna. E onde está esses políticos? Mas fica meio difícil eles fazerem alguma coisa, porque eles só andam voando de avião, de jatinho, de helicóptero, né? Aí, há poucos dias, nós tivemos um acidente aí terrível aí na entrada do Emanuel Leão, onde um motociclista perdeu até a cabeça, né? Foi ceifada, a vida foi ceifada. A batida foi tão forte que ele perdeu a cabeça, foi lançada a alguns metros de distância. E já foi feita alguma providência aí na entrada do Emanuel Leão? Ou está esperando outro acidente acontecer? Está esperando outra vida ser ceifada aí nessa entrada do Emanuel Leão? É uma pergunta, Walter. Será que as autoridades já tomaram a providência aí na entrada do Emanuel Leão? Uma boa tarde.
2: Valeu, boa tarde. Agora 12 horas e 42 minutos. Olha, a Polícia Federal, com apoio da CIPCATINGA, deflagrou a Operação Cadeia Verde. O objetivo é desarticular uma organização criminosa especializada no plantio de maconha nos estados da Bahia e de Pernambuco. Foram cumpridos 5 mandados de prisão e 9 mandados de busca e apreensão nas cidades de Abaré, Bahia, Cabrobó, Pernambuco e Aracaju, Sergipe. Os investigados responderão pelos crimes de organização criminosa, tráfico de drogas, associação para o tráfico e financiamento para o tráfico e lavagem de dinheiro. 12h43.
3: Uma operação conjunta da Rondesp Médio Rio de Contas e do 19º Batalhão da Polícia Militar resultou na apreensão de um fuzil calibre 5.56 na tarde de ontem no bairro Mandacaru, localidade conhecida como Morro do Macaco ou Morada dos Nobres, em Jequié. Equipes foram acionadas após informações apontarem que homens armados estariam reunidos na região planejando ataques contra o bairro quilômetro 3. Durante o patrulhamento tático, os policiais localizaram os suspeitos que, ao perceberem a aproximação das guarnições, efetuaram disparos de arma de fogo contra os policiais militares. Ocorreu o confronto e os suspeitos conseguiram fugir por uma área de mata. Durante as buscas, os policiais encontraram um fuzil T4 Taurus, calibre 5.56, municiado. O material apreendido inclui um carregador de 29 cartuchos intactos do mesmo calibre. O armamento foi apresentado na Delegacia Territorial de Jequié, onde a ocorrência foi registrada. A Polícia Civil dará continuidade às investigações para identificar e localizar os integrantes, deste grupo criminoso. Também no dia de ontem, um homem identificado como Levi Fernandes foi morto a tiros no bairro Curral Novo. De acordo com informações preliminares, a vítima foi executada por um grupo de homens armados. A Polícia Civil investiga a autoria e a motivação do crime. Até o momento, ninguém foi preso. Jequié está entre as cidades mais violentas da Bahia e do Brasil. O município registra altas taxas de homicídios ligados a disputas de facções. Registra cerca de 79,4 mortes por 100 mil habitantes e ocupa o segundo lugar entre as cidades mais violentas, conforme dados do Atlas da Violência.
2: Agora 12h45, vamos lá então, Tony. Vamos colocar a gravação desse menino de 14 anos que faz um desabafo. Vamos lá, vamos
4: O que
2: ouvir.
4: você percebe que o Brasil ele está virando uma bagunça aonde os valores estão se invertendo? O que é para fazer certo é errado e o que é errado é certo. Assiste aí.
0: Eu vim aqui para relatar o absurdo que está acontecendo.
5: Oi, sou eu de novo. Acho que você ainda não me conhece, mas você vai conhecer. Eu me chamo Richard, ou melhor, 01 da Paçoca. E hoje eu vim relatar o absurdo que está acontecendo. Estão tentando me parar, estão tentando frustrar os meus sonhos. O que já era esperado, pois infelizmente, no nosso país, um adolescente de 14 anos não pode trabalhar e correr atrás do seu futuro. Mas, se o mesmo quiser roubar, matar e até mesmo traficar, é totalmente livre. Existem pessoas más que estão me denunciando. E pode ser até mesmo você que está vendo esse vídeo agora. Um seguidor meu, um vizinho ou até mesmo alguém que eu acho próximo a mim. Eles estão fazendo isso porque meu jogo está virando e eu estou conquistando o meu sonho de ser empresário. Eu vou explicar para vocês o que está acontecendo. O Conselho Tutelar já veio atrás de mim 5 vezes ao todo. Eles me pararam a primeira vez na rua atrás de informações do meu trabalho. Quem fez isso foi o órgão PET. Os mesmos foram na minha escola depois atrás de informações escolares. Porém, eles falaram que eles eram o Conselho Tutelar e eles não são. Minha diretora me defendeu, falou que era um dos melhores alunos da minha escola, aluno destaque da sala, aluno representante, e que eu iria ganhar mais uma vez a medalha da Olimpíada de Matemática. Medalha que eu já ganhei mais de uma vez. Na terceira vez, eles vieram aqui em casa e conversaram com a minha mãe. Depois, num período de 2 horas no máximo, os mesmos voltaram e conversaram com meu pai pelo telefone. Quem fez isso foi o Conselho Tutelar e o CREAS. Meu pai foi no CREAS hoje para tentar esclarecer a história que quem quer fazer isso, quem decidiu, foi eu. Eu decidi isso pra mim. E elas soltaram uma frase icônica, que eu fiquei até sem reação. Elas falaram que eu, vendendo doces, receberia a mesma sentença de uma criança de 14 anos que vende drogas na biqueira. É ilógico isso. Ilógico esse tipo de coisa. Eu não faço isso porque eu preciso. Eu faço isso porque eu quero. Meus pais me dão tudo e mais um pouco sobre o que eu tenho. Eu pego meu dinheiro, eu guardo, invisto e ajudo pessoas, coisa que o próprio governo muitas vezes não faz. Tem crianças na rua que realmente estão passando fome, estão vendendo por obrigação. Muitas vezes elas chegam em casa e são abusadas. Mas isso eles não vão atrás. Eles vêm atrás da criança, da pessoa que está trabalhando porque quer construir seu império lá na frente, quer ter sua empresa. Eles querem que eu vire refém do sistema, que eu viva de Bolsa Família e auxílios. Tudo isso. Eles querem que eu trabalhe para quando só tiver 60 anos eu poder aproveitar a minha vida a partir da aposentadoria. Eu não quero isso para mim. Eu quero ter a minha empresa e ter minha liberdade financeira muito mais novo que isso. E eu vou provar que eu não estou sendo forçado nem pressionado a nada. Olha só. Não tem ninguém me pressionando. Ninguém está me obrigando a gravar esse vídeo. Eu decidi fazer isso. Eu decidi expor isso na internet para vocês verem o que realmente é a realidade da coisa. Realidade do nosso Brasil. Essas pessoas que estão me denunciando são destruidores de sonhos. Que estão tentando me parar. Mas eu vou ficar de pé. Eu aviso. Eu vou ficar de pé. Vocês têm que arrumar mais uma louça para vocês lavar. Alguma coisa da vida de vocês para vocês fazer. E parar de encher o saco de quem está correndo atrás do seu. E eu tô aqui pedindo a ajuda de vocês pra fazer a divulgação, pra isso crescer e criar repercussão sobre o assunto. E não foi só isso. Eu ainda vou postar mais vídeos explicando detalhe por detalhe da história. Muito obrigado e Deus abençoe vocês.
2: Pronto. 14 anos. É um excelente aluno. Tanto que a professora se prontificou em defender o rapaz, a criança. Ele tem um sonho. Eu quero ser empresário. Mas eu quero ter o meu dinheiro. Não quero que meu pai me dê nada. Não quero que minha mãe nem tio, ninguém. Eu quero construir o meu patrimônio. Ele achou essa ideia, vender paçoca nas ruas da cidade, mas o Conselho Tutelar quer que ele fique em casa. E a conselheira tutelar disse a ele, olha, o crime de vender paçoca na rua é o mesmo que vender droga. Se a polícia lhe pegar, se eu levar você para a delegacia, você vai ser enquadrado como vendedor de droga. Imagine.
6: É, então a situação
2: aí. Uma criança aí cheia de sonhos.
6: Que eu acho que está dependendo muito da interpretação desse pessoal do conselho. Isso. Né? Porque a legislação brasileira ela permite o trabalho de crianças de 14 anos como menor aprendiz. Né? A criança tem que estar estudando, tem que estar na escola, claro. Que é o caso dele, né? Está estudando, tem boas notas.
2: É um bom aluno.
6: Então, aparentemente, está tudo certo. Tudo, né? Certo. Ele faz o trabalho dele por fora, mas estuda. Não,
2: isso. E nada é o que ele quer, o que ele deseja.
6: É, exatamente.
2: Ele não quer trabalhar numa empresa, ele quer trabalhar nisso. É. Ele não quer ser menor aprendiz numa empresa legal. Não, ele quer fazer isso. Ele quer vender os negocinhos dele. Ele estuda na hora de folga. Ele vai vender a coisa dele. Está juntando o dinheiro. Está numa situação confortável hoje. E os pais já foram à delegacia, já foram ao conselho tutelar. Olha, eu não tenho o que fazer. É o desejo dele. E eu não quero frear esse desejo.
6: E está tudo certo dentro da legislação brasileira. Está tudo certo.
2: Mas só que está aí o conselho tutelar ameaçando, perseguindo. A criança entra em parafuso, né? Meu Deus do céu, o que acabou fazendo? Não tenho liberdade nenhuma. E ele se manifesta, né? E tem muita. Ele razão, conseguiu, né? Muitos seguidores com essa manifestação dele. Ele está sempre fazendo as coisinhas dele na internet, mostrando o dia dele, que ele é muito estudioso e quer ser empresário. 12h50. Pula, Marcelo, com você, vamos nessa.
7: Olha, Walter, já pegando o gancho aí dessa situação, aqui em Itabuna, há 2 anos, um proprietário de Lava Jato está respondendo a situação que ele tinha dado emprego a um moleque de 15 anos de idade, só ele sabe, né, para poder ajudar ele ali, estudar o carro. Ele foi denunciado, o pessoal visitou ele e ele está respondendo à justiça até hoje. Essa situação aqui em Itabuna. Walter, no velório do SAF, continua sendo velado o corpo do Ivanildo, pessoa bastante conhecida, inclusive eu conhecia, muito amigo desse rapaz, né? Ele tinha 71 anos, inclusive pai do Igor, policial militar e da Cinto Cacaueira, e que ontem acabou morrendo após um acidente na 001, desvio de uma cratera, e aí 3 deles se envolveram no acidente. E atingiram, portanto, um mundo atingiu a moto aí do Ivanildo Barreto da Silva, de 71 anos. Ele acabou morrendo realmente no local. O DPT de Léus foi acionado, realizou o levantamento, ele foi necropsiado e trazido aqui para Itabuna, que ele tinha residência ali na entrada do Jardim Primavera. Ele já foi presidente da Associação de Moradores do Jardim Primavera há muito tempo. E aí, este corpo está sendo velado no velório do SAF, certamente acontecendo agora à tarde, 15h30, no cemitério Campos Santos. Rede Boa de Comunicação, tá na boa, tá feliz, Walter.
2: Valeu, 12h52.
8: Boa tarde, boa FM, boa tarde, senhores ouvintes. O que está acontecendo no Brasil é um negócio cabuloso, rapaz. Bandido matando polícia, onde é que já se viu isso, rapaz? Todo dia o pobre do polícia morre, ou aqui ou acolá, tá morrendo polícia aí, o policial trabalhando dentro do carro, o cara chega e atira, rapaz, mata o cara e não acontece nada. Esse presidente é safado mesmo, rapaz, esse governador do PT, essa lástima do PT, pelo amor de Deus, rapaz, tirem esses demônios do Brasil.
2: 12h52.
3: E um homem de 35 anos foi preso em flagrante suspeito de matar outro de 65 anos na cidade de Barra, no oeste do estado. Segundo a Polícia Civil, Gutenberg Pereira Gomes usou um capacete para cometer o crime. A vítima, identificada como Aron Pereira de Matos, morreu no local. Após a ação, o suspeito chegou a tentar fugir, mas foi alcançado por policiais militares nas proximidades do local. Ele foi encaminhado para a delegacia da cidade, onde foi autuado por homicídio. Não há detalhes ainda sobre a motivação do crime. A Ayrton havia se aposentado horas antes de ser morto. Olha que situação. No dia que o homem se aposentou, horas antes, né? Pouco tempo depois de ele conseguir se aposentar, acabou sendo assassinado. O corpo da vítima foi encaminhado para o Instituto Médico Legal, onde passou por necropsia ainda nesta semana, na última segunda-feira. Ontem, ele foi liberado para o velório e o sepultamento está marcado para o dia de hoje.
2: Agora, 12h53, olha, um servidor da Prefeitura de Senhora dos Remédios, na região do Campo das Vertentes, em Minas Gerais, ele foi denunciado pelo Ministério Público por cobrar R$500 de familiares para realizar sepultamento em um cemitério público. Segundo o Ministério Público, o valor foi exigido de forma indevida para serviço que já fazia parte das atribuições do funcionário e era remunerado pela Prefeitura. De acordo com o Ministério Público, a investigação... A investigação, ela foi iniciada a partir de uma denúncia de familiares de uma senhora de 80 anos. O corpo foi levado para o cemitério às 5 horas da tarde. A primeira informação é de que o cemitério estaria fechado e que 17 horas o limite de sepultamentos. Mas como já estava no cemitério, na parte interna, ele disse que faria o sepultamento mediante ao pagamento de R$500. Imediatamente, familiares fizeram um PIX para a conta do funcionário e ele fez o sepultamento com o dinheiro na conta. Como as pessoas da família tinham a informação de que a prefeitura não cobrava nada pelo enterro, não tem nenhuma taxa, taxa zero lá na prefeitura de 100.

0: nada pelo enterro, não tem nenhuma taxa, taxa zero lá na prefeitura de Senhora dos Remédios, em Minas Gerais. Alguns familiares indignados, né, chegaram a ofender o coveiro. Ele disse: então você leva o defunto para casa, eu vou desenterrar. Muita ousadia de um vagabundo desse, né? Aí, não, deixa quieto, entraram na justiça e esse vagabundo agora vai passar por uma comissão para ver o que acontece. Se ele é afastado do cemitério, vai trabalhar em outro lugar, porque ele é concursado, ou se ele será demitido por justa causa dessa prefeitura. Prefeitura de Senhora dos Remédios. Que coisa, né, meu irmão? É brincadeira o negócio
1: coisa.
0: Desse? É brincadeira o negócio desse?
1: É coisa, né, Silvio?
0: Isso, né? É, não, só, é até às 17 horas, mas chegou 17h05, ô, meu irmão. Houve um atrasozinho aqui, um parente que chegou de outro estado, a gente estava aguardando a chegada dele. Não, é só enterro se pagar R$500. Se não pagar, não tem enterro. Leva o seu defunto para casa e só amanhã. É brincadeira uma coisa dessa? 12h56.
2: Uma investigação conduzida por agentes da Delegacia de Repressão a Furtos e Roubos de Eunápolis levou à localização em Porto Seguro de um imóvel usado, segundo a Polícia Civil, para receber, adulterar e desmontar veículos roubados na região. A operação cumpriu um mandado de busca e apreensão expedido pela 2ª Vara Criminal de Eunápolis. No imóvel, as equipes encontraram Fiat Siena, uma motocicleta Honda Saara 300 parcialmente desmontada e com indícios de adulteração, além de diversas peças automotivas de origem suspeita, ferramentas utilizadas em desmanches clandestinos e um simulacro de arma de fogo. De acordo com a Polícia Civil, a operação é resultado de uma investigação sobre uma sequência de roubos de veículos registrados na região de Eunápolis. Conforme as apurações, as vítimas eram rendidas, colocadas no porta-malas do próprio carro e tinham os veículos levados pelo grupo criminoso. Ainda segundo a polícia, o trabalho de inteligência apontou que o imóvel localizado na estrada Mangabeira, em Porto Seguro, funcionava como ponto de apoio à organização criminosa. O local seria utilizado para armazenar veículos roubados, adulterar sinais identificadores, desmontar automóveis e possivelmente guardar cargas roubadas. Os veículos e os demais materiais apreendidos foram levados para a sede da delegacia em Eunápolis, onde serão submetidos à perícia no Departamento de Polícia Técnica. Os exames devem confirmar a procedência dos bens e verificar a ligação deles com inquéritos policiais em andamento.
0: Agora, 12h58, olha, um pescador de 60 anos e desapareceu na última segunda-feira, dia 27, após sair de casa para pescar. Ele só atravessou a rua com o motor do barco e com o equipamento dele de pescaria, isso no bairro de Montserrat, em Salvador. O barco de Arivaldo Fernandes foi encontrado horas depois à deriva, a poucos metros do local onde ele foi visto pela última vez. O homem, no entanto, não tinha sido localizado até o final da noite de ontem. Desde a segunda-feira, bombeiros fazem buscas, né, com helicóptero e embarcações naquela região, com o apoio de vizinhos e familiares do pescador. Eu acompanhei esse caso desde segunda-feira. Um homem experiente, 40 anos pescando, se aposentou, estava tranquilo em casa, mas tinha esse hábito, né, de todos os dias pela manhã sair de casa, atravessava a rua, colocava o motor no barco, colocava as coisas dele, ia pescar, voltava lá, saía de casa às 7 horas da manhã, voltava meio-dia, 11 horas, por aí, já com o resultado da pesca, mas infelizmente, na última segunda-feira, ele saiu para pescar e desapareceu. A informação que eu recebi agora há pouco foi de que um corpo foi encontrado, mas a família ainda não chegou lá no Departamento de Polícia Técnica, já em Salvador, para a identificação do corpo, que pode acontecer a qualquer momento. Uma hora, muito obrigado pela sua companhia. Obrigado, Tony Babos, aí no trabalho na mesa. Obrigado, Ney.
2: Obrigado, Walter. Obrigado, Tony. Obrigado, ouvintes.
0: Um forte abraço a todos, uma boa tarde e até amanhã.

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Boa, 1:06, uma ótima tarde para você, seja muito bem-vindo aqui na Rádio Boa FM, a rede de rádios que mais cresce. Onde você estiver, obrigado pela sintonia. Eu continuo por aqui com você no ar em todo lugar. A partir de agora com o nosso WhatsApp Boa segunda edição. Seja muito bem-vindo onde você estiver, tá no ar o WhatsApp Boa segunda edição. A partir de agora você sabe, né? Você quem faz a nossa programação. É você quem faz a nossa playlist. Basta mandar a sua mensagem no nosso WhatsApp 991799601. 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Jorge Vecilos, endereço, abrindo aqui o nosso WhatsApp Boa segunda edição.

Boa, tá na boa, tá feliz. É o Henrique Juliano com a música Paredões. Ainda Roberta Campos, Minha Felicidade. Alô, Val Prates. Ô, Val, acredita, não consegui localizar a música aí, Val, que você pediu? Tem por aqui, mas não consegui localizar. Alô, Louro, em Quaracita, ligadinho, curtindo a programação da boa, pedindo pra ouvir o som do Toque 10. Oh,

Boa, tá na boa, tá feliz. É o Grupo Revelação, fala baixinho, Zé Felipe Curtição. Alô, Adriana Cabeleireira em Floresta Azul, tá ligadinha, curtindo a programação da boa. Alô, Pirulito, bairro da Califórnia, Itabuna, sempre ligado também, curtindo a boa. Obrigado pela sintonia. Agora 1h34 aqui na nossa boa, rápido intervalo, voltamos já já com muito mais.

0: 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Gomaria do Bom Jesus da Lapa, aqui na Boa FM. 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

0: Boa, 1:38, uma ótima tarde pra você. Já estamos de volta aqui no seu rádio, com muita música e o nosso WhatsApp Boa.
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0: Alô, Val. Val, agora o sonho é por sua conta. Amado Batista e Jorge, meu ex-amor.

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Bill do Piseiro, aqui no nosso WhatsApp Boa, encerrando o WhatsApp Boa. Alô, Ritinha, em Nova Ferradas, tudo bem, Ritinha? Abraço pra você, viu? Obrigado pela sintonia. Erinildo, lá do Acuípe do Meio, obrigado pela sintonia aqui na nossa Rede Boa. Já toquei Amado Batista, viu? Irenildo, obrigado aí pela sintonia aqui na Boa FM. Tati do São Lourenço, tudo bem, Tati? Boa tarde pra você. Ó, eu tô indo embora, vem chegando aí Bebeto Oliveira com mais uma edição da Super Tarde. Alô, Ritinha, olha ele aí. Zezé de Camargo e Luciano.

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0: Tá na boa, tá feliz. Olha a hora, em 2:07, 2:07, tá começando mais um Super Tarde aqui na Rede Boa de Comunicação, a que mais cresce da Bahia. As últimas do meu amigo Ney Moreno, que volta amanhã ao meio-dia com Walter Machado, com muita notícia e informação. E a partir de 1 da tarde, WhatsApp Boa, você fazendo o seu pedido musical aqui na Boa FM. 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Forte abraço pra galera de Ibicaraí, São José da Vitória, Barro Preto, Itapé. Tá todo mundo grudadaço. Hoje é dia da identificação. 29 de julho. Mandar um forte abraço aqui, os parabéns todo especial. Sabe pra quem? Sabe pra quem? Meu amigo Jonatas. Alô, Joninha, Joninha da BB aí, o homem das marmitas também. Valeu, Joninha, também. Molhos do Ney, meu amigo Ney, o filho de Mojota, lá em Boerarema, também tá aniversariando hoje. Parabéns, meu amigo Ney. Grande abraço, meu irmão. Obrigadaço pela imensa audiência.
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0: Menos é mais. Natan, pela última vez. Boa tarde.

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0: Tá na boa, tá feliz demais, Alexandre Pires, Léo Santana, Boteco Terapia.
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0: Olá, previsão do tempo aqui para nossas cidades, né, e também a nossa capital baiana. Em Itabuna, sol com aumento significativo de nuvens ao longo do dia, previsão de pancadas de chuva rápidas e isoladas entre a tarde e a noite. A máxima é de 27 e a mínima de 19 graus. Ilhéus, temperatura máxima de 27 e a mínima de 23. Chance de chuva 45% para o período diurno. Salvador, predomínio de tempo ensolarado ou parcialmente nublado. A capital tem baixa probabilidade de chuva, cerca de 35%. A máxima de 27 e a mínima de 23. Vitória da Conquista, dia predominantemente ensolarado e com tempo firme. Fiel clima típico de inverno da região. A máxima de 27 e a mínima de 15 graus. Alô Moreno, lá de Quaraci, também tá ligadinho. Valeu Moreno. Tocar sua música logo mais na hora da mensagem lá, viu? Fica esperto. Vitinha Araújo, Nova Ferradas, ouvindo a gente também. A Tati do São Lourenço também tá ligadinha. Boa tarde, Bebeto e Irinildo, mora em Acuípe do Meio. É às 5, vou pedir a música da Mário Batista. Me lembra, tá? Rubens de Itajuípe também tá ouvindo a gente. Grande abraço. Também. O Gildemir e a Dulcina Sertaneja, a galera curtindo a gente aí. Duas e 27, Maiara e Maraísa, quem sente saudades sou eu. Boa tarde.

0: O nome da banda, caralho.
1: Tá na boa, tá feliz demais. Banda Esqueminha, bumbum mágico. A banda Esqueminha que vai estar marcando presença dia 19 de setembro. Sabe com quem? 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

0: 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E na Jara, lá do Jorge Amado, bebê, tudo bem? Pediu uma música ontem e tal, tem que você tocar o Chapeludo de, pra Louro, do Jorge Amado. Pronto, daqui a pouquinho, tá? 991-799601.
1: Ô, Bebeto Oliveira, eu? Toca um modão sertanejo aí pra mim. É, eu tô aqui na fazenda Pedra Grande, perto de Itamaracá. Beleza, Joel? Eu sou de lá de Boa Norma, agora tô morando pra cá. Quero que você toque um modão aí, beleza?
0: Valeu, mano! Já toco sua música aqui de boa, tá bom? Tá na boa, tá feliz. Agora tem Belo Tranças, 2h39. Boa tarde pra você.

0: ao som do Ed Sheeran com Azizan. Para você do trabalho, para você do escritório de contabilidade, advocacia, para você do Museu. Alô, galera do Museu, meu amigo motorista, rapaz. Alô, Chiquinho Chocolate. Alô, Bigodinho. Forte abraço para vocês, meu amigo parceiro Amilca Caminhoneiro. Tá sempre ouvindo a gente, a galera do Tapete Preto, né? Forte abraço. 2h52. Eu volto já.
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0: Tá na boa, tá feliz. 2h54, governo derruba mais de 900 perfis de influenciadores e identifica marcas de bets e uniformes infantis. Entre janeiro de 2025 e junho deste ano, o Ministério da Fazenda determinou a remoção de 937 páginas de influenciadores digitais por irregularidades na divulgação de apostas online, as famosas bets. Os dados obtidos via lei de acesso à informação revelam um cerco crescente contra a publicidade ilegal e a exposição indevida de crianças e adolescentes ao mercado de jogos de azar. Do total de perfis retirados do ar, 803 promoviam plataformas clandestinas sem autorização para operar no país, enquanto outras 134 descumpriram exigências legais estabelecidas para o setor. A legislação brasileira determina que apenas empresas autorizadas, mediante pagamento de outorga de 30 milhões e cumprimento de regras de fiscalização, podem veicular anúncios, sendo obrigatório o aviso sobre riscos de dependência, restrição para menores e transparência publicitária. 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

0: Ah, tamo de volta. Nossa super tarde aqui na Rede Boa de Comunicação, a que mais cresce na Bahia. No comando, simplesmente Bebeto. Com os três F's de sempre: força, foco e fé em tudo que você fizer. Ótima tarde para você que tá acompanhando a nossa programação. A Cirleide tá lá ligadinha. Valeu, Cirleide. Bebeto, gostaria de ouvir aquela música Fecha a Janela que vai cair água. É, aquela homenagem que fizeram para as mulheres aí e tal. Tô sabendo, né? Valeu. Alô, Dema, também tá grudado.
1: Boa tarde, Bebeto. É Dema, motorista de aplicativo.
0: Beleza, Bebeto, Dema.
1: Se for possível, toca pra mim, hein, Bebeto. Tem gurnego. Mumuzinho.
0: Mumuzinho.
1: Toda boa, tô feliz, viu? Eu e meus passageiros gostaria de ouvir essa música, viu?
0: Vou ouvir agora. Mumuzinho, Dengo Nego. Na sequência, Diego Arnaldo, vai cair água.
2: Você viu o Dengo Nego, viu? Então vamos cantar. Vamos cantar, Brasil. 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

0: É, parece aqueles axézões das antigas, né? Aquela pegada bacana do Chiclete, Chicabana, Lucas Brito é o nome do cara. A música Eterna Paixão aqui na 96.1. 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Alô, Márcio Costa, Márcio Cafu. Tá lá ouvindo a gente, o Cafibes. Outro que tá grudado com a gente também, meu amigo Hermógenes Júnior, o Mojão. Será que tá voltando o Lito Livres? Mandou um videozinho aqui. Tá na luta, tá nos corre já, né? Valeu, meu irmão. Grande abraço, moleque. 991-799-601 também. Rosival Vieira tá lá ligadinho. A Miriam Costa também tá ligada.
1: Bem, um abraço para você e para toda a galerinha que está ouvindo. Tá na boa, tá feliz. É assim que se diz.
0: É assim que se diz.
2: Boa tarde, Bebeto. Tô na boa, tô feliz. É assim que se diz. Mandar um abração aí pra Tainara, pra Robinho, pra Digives, meu amigão. Digo, um abraço, Bebeto.
0: Alô, Digives. É, Ronaldão também da Casa Vita tava lá passeando. Meu querido Márcio Marinho, rapaz. Grande abraço, Marcinho. Como que trabalha aí com roçagens aí?

Meu querido Márcio Marinho, rapaz. Grande abraço, Marcinho. Como que trabalha aí com roçagens aí. Tá sempre ouvindo a gente aí também. Valeu, Marcinho. Forte abraço, meu irmão. Um abraço pra você, pra toda a equipe aí. Galera que tá sempre acompanhando o som da 96.1. Daqui a pouquinho tem aquela mensagem especial, tem a reflexão do Super Tarde de hoje. 3h19. Mari Fernandes, telefone sem fio.

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1: Agora 3h34, chegou a hora da nossa reflexão do Super Tarde de hoje, aqui na Rede Boa de Comunicação, a que mais cresce na Bahia. O passado já passou. O futuro? O futuro ainda não chegou. Portanto, concentre toda a sua força no que você pode fazer agora, nesse exato momento aí que você está trabalhando, está estudando, está descansando. Concentre a sua força no que você pode fazer agora. Agradeça pelas pequenas coisas que têm transformado o peso da rotina para a leveza do coração. O valor do dia não depende dos problemas que virão, mas de como você decide encará-los. Para de reclamar, de lamuriar, de ficar se queixando das coisas. E um dos caminhos para se chegar onde quer é através do arrependimento das coisas erradas que você tem falado e tem feito e que tem impedido o seu crescimento. Que você possa trilhar pelo caminho do bem, mas também pela avenida do arrependimento. E esse é o título, Jorge, da música que a gente vai ouvir agora.
2: Para quem quiser saber o endereço.
1: Thales Roberto e Jorge, da dupla Jorge Mateus.
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1: Avenida do Arrependimento. Boa tarde.
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1: Tá na boa, tá feliz agora, 3h55, Eis a Fé revela que Vini Júnior trocou de número após reatar com Virgínia Fonseca. Pois é, a vida pessoal do atacante Vini Júnior voltou a ser assunto nas redes sociais. Em meio aos rumores de que o jogador teria feito um limpa nos perfis que segue no Insta, a modelo Dai Magalhães revelou que o atleta do Real Madrid trocou o número do telefone e desativou a conta antiga do WhatsApp. Dai, que já viveu um romance com o jogador e expôs conversas na época em que ele começava a se relacionar com Virgínia, confirmou a mudança a quem? A decisão teria ocorrido logo após o atacante e a influenciadora reatarem o namoro, marcado por uma recente viagem romântica do casal à Jamaica. A troca de contato coincide com a repercussão de que Vini teria deixado de seguir dezenas de mulheres famosas nas redes sociais. Entre elas, atrizes e influenciadoras como Bella Campos, Yasmin Brunet, Mel Maia e Carolina Portaluppi. Até o momento, nem o jogador nem a influenciadora se pronunciaram sobre o caso. Então, o Vini Júnior trocou, né? De WhatsApp, trocou o telefone. É, vamos ver o que é que vai dar nisso aí, né? A Virgínia não se manifestou ainda. Vamos aguardar as cenas do próximo capítulo entre Vini Júnior e a Virgínia Fonseca. O nosso Conta Boa é de volta a qualquer momento. 3h57. Segura aí, eu volto já já.
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0: Opa, estamos de volta em 96.1. Tá na boa, tá feliz. Excelente tarde pra você que tá grudadinho aqui. Aqui na boa, rapaz.
1: Simplesmente Bebeto.
0: Um beijo na alma, linda tarde pra você ouvindo a gente. 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E agora tem a banda Esqueminha. A música Bum Bum Mágico. A banda Esqueminha que vai estar.
1: Não esqueci.
0: No Feijão Fest. Com filhos de Jorge e Carla Cristina. Aumenta o som.

0: sorte, substantivo feminino de força invisível, que se atribui ao rumo, ao destino. 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
1: Filhos de Jorge, sorte boa! Filhos de Jorge vai estar com a gente, né? 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Tá lá, boa, tá feliz, 4h20, daqui a pouquinho começa o Se Ligue na Ideia, aquela resenha bacana. Você zoando o teu amigão, já manda teu áudio em 991799601. Tá bom? Você canta, você conta piada, você imita alguém, já prepara teu áudio, manda pra gente a partir de agora. 991799601. 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

0: nossa Adani. O Elísio, lá de Una, tá lá ouvindo a gente também. Alô, Elísio, boa tarde.
1: Bebeto das Oliveiras.
0: Beleza, oi, mano.
1: Bebeto. Elísio, aqui da Zona Rural de Colônia de Una. Bebeto, a sua voz me faz lembrar os locutores da Mundial, Salvador Capital.
0: Caramba!
1: Por isso que eu curto a boa. Tá na boa, tá feliz. Um abraço!
0: Valeu, querido. Obrigado pelo carinho da sintonia. Tá aí ouvindo o som da Rede Boa de Comunicação que mais cresce na Bahia. Já que você falou que a voz lembrou um pouquinho, então vou fazer você viajar mais ainda no tempo. Para matar saudades, no momento The Flash, Milk and Toast and Running, Rock Set, aqui na Boa FM 96.1.
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0: Tá na boa, tá feliz demais. Pablo quase me chamou de amor aqui na nossa programação. Simbora!
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0: É aquele momento pra tirar aquela maresia da tarde, né? O Se Ligue na Ideia. 991-79-9601.
2: Mande Aldo.
0: É. Pera de tempo, não manda teu áudio sumando aí, teu amigão, tua amiguinha, teu colega de trabalho. 991-79-9601. É, 991-79-9601. Manda um abraço, meu querido Tenente Dias, né? Tá lá ouvindo a gente. Valeu, Dias! É, hoje é dia de parabenizar nosso querido Renildo Fagundes também, aí. Ele vai ser homenageado aí pela cidade, aí, rapaz, pela Câmara de Vereadores. O R7 Júnior, imagina. É, a máscara que esse homem vai estar lá, hein, bicho? É, diz que meteu o paletó do Cristiano Ronaldo. Também outro cara que vai ser homenageado, o cara super do bem, cidadão itabunense, o eterno prefeito de Itapé, Naelito. Vou receber as justas homenagens aí, parabéns aí a galera aí, sempre ouvindo a nossa programação. Valeu, rapaziada, parabéns, viu, Naelito? Você merece tudo de bom, meu irmão. Meu amigo Renildo Fagundes, o R7, tá lá ouvindo a gente. Segundo ele, tá entrando em negociação com o Manchester, com o Real Madrid, para ver se vende o passe do R7 Júnior. Não sei se vai concretizar isso aí, né, velho? Vamos lá, então. Como é que é? Antes do Se Ligue na Ideia. Ah, você ouviu agora há pouco isso aqui, né? Meu querido Hélio Fonseca, o nosso repórter Hélio Fonseca, que está sempre atento pelas ruas da cidade, está sendo enviado em uma missão especial para onde? Para Bom Jesus da Lapa, não é isso? A Cidade da Fé. E ele vai trazer mais detalhes. Alô, Hélio, boa tarde.
3: Valeu, aquele abraço, boa tarde para você, Bebeto Oliveira, aos ouvintes aqui da Boa FM, e eu chegando com as informações aqui, pegando estrada com destino aí a Bom Jesus da Lapa. Nesse exato momento, eu estou aqui em Riacho de Santana e aproximadamente 1h30, né? 1h15 para a chegada na capital baiana da fé. E a festa de Bom Jesus da Lapa 2026 teve início na noite de ontem, viu? Na capital baiana da fé, e será realizada até o próximo dia 6 de agosto, com celebrações todos os dias na capital baiana da fé, aqui em Bom Jesus da Lapa, marcando aí 335 anos de história do lugar sagrado. Neste ano, o novenário tem como tema o Bom Jesus, Filho da Virgem Maria, habita entre nós. Ontem, a primeira noite, lembrando que a Esplanada de Bom Jesus ficou completamente lotada com a celebração presidida por Dom Rubival Cabral.

0: lotada com a celebração presidida por Dom Rubival Cabral, ele que é bispo da Diocese de Bom Jesus da Lapa. É, amanhã nós vamos ouvir os romeiros, né? Vamos ouvir as pessoas que estão realmente já desde o primeiro dia na Romaria de Bom Jesus da Lapa e, é claro, passando as informações aqui na Boa FM. Bebeto, a gente manda um abraço aí para o seu Clério, aí no bairro São Caetano, ouvindo a gente. Manda um abraço aí também aí para nossos amigos, não só de Itabuna, mas de toda a região do Cacau, ouvindo aqui a Boa FM. Bebeto Oliveira, é com você.
1: Valeu, Elinho, um grande abraço, e a gente aguarda notícias, né? Vai trazer todos os detalhes aí dos nossos queridos romeiros, a galera que vai pegar as estradas aí, né? Bom demais, rapaz. Para quem não foi a Bom Jesus, precisa viver essa experiência incrível e inesquecível. Tá bom? Tá no ar o nosso Se Ligue na Ideia e a tua participação.
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1: O Wellington Aragão, rapaz, o rei da resenha, os motoristas de aplicativo. Fala, Wellington.
3: Vão descansar, já é 6 horas. Fazer um lanchinho, depois volta de novo pra fazer os 300 reais. Não sai de 300 não, é? Não faz 1000 não, meu amor, por dia não. Eu não sei nessa conta não, viu? Só é 300 a meta, é? Fica a noite toda pra fazer 1000.
1: Ai! É. Alô, Verinha de Juquinha, também tá ligadinha, valeu. O Elísio, Paraguaçu, lá de Una, né? Ouvindo a nossa programação. Valeu, irmão, obrigado pelo carinho da sintonia. Dá um forte abraço aí no Eterno Camisa 10 do Sarinha. O velho Fumanchu, valeu. DJ Ricardo.
4: É Betão, se liga na ideia, rapaz, tive um sonho maravilhoso, maravilhoso.
1: Eita.
4: Tá eu aqui e Nilton, eu tô conversando com o Nilton do gado aqui, o estourado.
1: Sim.
4: Nilton do gado, estourado aqui do Top Park. É estourado sim. Vendo com o negócio de estourado, tá? Deus me livre o quê? Se liga na ideia, Bebeto. Deixa eu contar uma história aqui, peraí. Se liga na ideia, Bebeto. E aí o que é que acontece? Eu sonhei, velho, um amigo me dando um ingresso pra feijoada dia 19. Rapaz, eu fiquei numa felicidade. Ai. Numa felicidade retada. Abri o ingresso, olhei e falei, rapaz, cortesia de 19, se te apitei, feijoada, que não sei o que, eu abracei o cara. E na hora que eu tava agora naquela felicidade, ué, o despertador do alarme despertou, me acordou. É brincadeira, velho, se liga na ideia. Agora, velho, quem quiser me dar aí um presente, meu aniversário é de 7 de setembro, eu aceito. Pra esse sonho se realizar. Pô, Bebeto, tô aqui, viu? Meio virado. Se liga na ideia, viu, Bebeto? Seu Nilton estourado.
1: Valeu! Grande abraço, 991-799-601. Adriana Cabeleireira, lá de Floresta Azives, tá lá ouvindo a gente também? Pirulito!
5: Surpresa hoje na careta, viu?
1: É o que foi que houve?
5: Coração!
1: Peraí, rapaz, ele mandou um recado mais cedo aqui, produção.
5: Fala, meu parceiro Bebeto, boa aí. Tarde, meu irmão. Pirula na voz aqui.
1: Pirulas. Olha, segundinho do Pirulas.
5: Teve a segunda. Segundou, não foi?
1: Segundou.
5: Segundou. Ontem teve a terça-feira.
1: Vai ter feriado. Terçou.
5: E hoje é quarta.
1: Quartou.
5: E quartou, né?
1: Quinto, quase.
5: Combinando com o quê? Com a cerveja que gelou, viu? Tá na boa, tá feliz. É assim que se diz. Hoje tem Flamengo na tela. Vamos pra cima. Bota 3-0. Tem... Só pra brincar, viu, pai? Eu... Tamo junto.
1: É, hoje tem Flamengo e Inter, né? Valeu, grande abraço, obrigado pela imensa audiência. 991-799-601. A galera de Ilhéus, hein? Convida a gente, valeu, forte abraço, hein? Alô, Verinha de Juquinha. Tá sempre ouvindo a gente, né? Eli Reparos, galera trabalhando lá ouvindo a gente. Forte abraço, hein? O Wilson Sapateiro é mais um que tá grudado. Alô, Wilson, grande abraço, rapaz. Cadê o Pi, rapaz? É, rapaz, o homem do bar do Pi, né? Mandar um forte abraço também, aniversariante do dia, meu parceiro Jonatas, meu irmãozinho lá do Baba da Bebê. Bebeto tá voltando aos pouquinhos aí, hein? Já brinquei umas babinhas aí de leve, né? Acima ainda do peso um pouquinho, joelho meio dolorido, mas tô voltando, hein? Breve estaremos aí de volta esses babas aí. Valeu! O Washington, esse aqui é o contador de piadas.
6: Bebeto, se liga na ideia.
1: Ah.
6: Dois amigos foram catacaju no cemitério.
1: Catacaju no cemitério, entendeu? Jesus.
6: E aí foram lá pular o muro do cemitério.
1: Sim.
6: E aí já nesse. Na hora que eles pularam, caiu dois caju do lado de fora. Aí ele falou, deixa que a gente pega na volta. Aí começaram a catar os caju lá de dentro, né? Como já tava muito caju, aí eles começaram a dividir um pra mim, um pra você, um pra mim.

0: um para você. Isso ia passando um bêbado. E ouviu divisão. Um para mim, um para você, um para mim, um para você. O bêbado saiu na carreira, chegou na igreja e falou: seu padre, o padre que é, bêbado? O diabo tá lá no cemitério dividindo as almas com Jesus. Aí o padre: como é que é a história? É verdade. Aí, não acreditando, foi lá. Chegou lá, botou a cabeça no muro e ouviu a divisão. Um para mim, um para você, um para mim, um para você. Aí o bêbado falou: não disse, o padre, não disse, o padre. Aí o padre assustado. Aí os meninos que estavam catando caju gritou de lá dentro: agora só falta aqueles dois lá de fora. O pai falou: corre, que agora é nós. Se liga na ideia, bebê.
1: Ah, valeu, querido. Grande abraço, meu parceiro Léo Kahn, rapaz. Tá aí ouvindo a gente aí. Grande Léo. Forte abraço, irmão. Obrigado pelo carinho da sintonia sempre. Tá sempre acompanhando a gente aí. Léo Kahn, homem que rasgou o papel lá do grupo Espadachim Samurai, falou: não tô mais aí. 15 para 5. Bruno e Marrone, 4 fases.

0: 991-799-6601 até as 5 da tarde tá rolando a hora da resenha, né? O nosso Se Ligue na Ideia.
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0: DJ voltou, rapaz.
2: Se liga na ideia, velho. Quem disse que ele não é espadachim? Quem falou que ele rasgou? Sou o diretor geral nacional, internacional dos espadachins samurais.
0: Olha aí, Léo.
2: Você tá pensando que se liga na ideia, meu Beto, o homem tava batendo espada. Você tá sabendo já? Tava batendo espada com o Chucachou, sexta-feira. Ele e Chucachou. É, só tem isso pra dizer, viu? Ai, Léo K, ai, Léo K.
0: 991-799-601, 991-799-601. Bora, Ritinha, bora, bora. É, o pessoal tava tirando aquele cochilinho da tarde, né? Voltou com tudo aí, né? Alô, Tia Jô! Galera curtindo a gente aí também, a Maria Cristina, né? O Lucas, o Cezinha, galera no Jardim Grapiona, também o... Como é que é o nome do cara, do rapaz lá, pai? Macaco, hein? Ah, valeu, valeu. Vou dar um forte abraço também, meu amigo Kleder, da farmácia, rapaz, lá no Santo Antônio. Tá sempre ouvindo a gente também, valeu. Alô, Adilson, Granja São João também ouvindo a gente. Quem mais, rapaz? Marcos Breno, forte abraço. Galera do Lava Jato também, né? Alô, Flavinho, alô, Flávio, Jaeli, Elisângela, Jamile, a turminha boa no Lava Jato, hein? Sempre ouvindo a gente. A galera da Grapimuna Cor, alô, Jadson, Murilo, Jefferson, Francine, galera curtindo a gente. Os irmãos Leco e Cláudio do Gás, valeu, grande abraço. Obrigado pela imensa audiência, hein? Também a Sandra Thalita, galera lá no Novo Horizonte, galera curtindo a gente. Valeu, que valeu. Cadê? Mais um, 991-799-6601, play na máquina.
3: Boa tarde, Bebeto. Bebeto, escute na ideia aí, ó.
0: Se liga na
3: o
0: ideia.
3: O cara chegou, o baiano em português, aí foi pra feira, né? Quando chegou lá, o baiano viu a melancia, aí o baiano foi lá, abriu a melancia, pegou o miolão, né? E baixou no miolo.
0: Sim.
3: O português comeu o... sem ser o miolo, né? Aí, chegou na frente... Aí o cara tava vendendo a jaca, aí o português, ah, meu amigo, e agora você deu nele, né? Você comeu o miolo, agora quem vai comer sou eu. Abriu a jaca, baixou no banguço, né? Baixou no banguço e baiano só nos bagos, ó. Só comendo os bagos e o português comendo o banguço da jaca. Aí a pessoa,
0: né? Rapaz, loucura aí, bicho. Pra dar no baiano é difícil, cara. Pense num caboclo esperto, hein?
4: Boa tarde, Bebê. Bebê,
0: opa.
4: É Floresta Azul. De onde tu tirou esse nome? Esse outro aí que você fala. É Floresta Azul, Bebê.
0: Floresta Azul, Bebê, que é a galera aqui do São Lourenço, aqui, né? O pessoal lá de Salvador também, assim. Eles trocam, né? Termina em U, termina em AU, e aí eles mudam. Chama Zives, Floresta Zives. René! É o quê, René? É o que, Renê? É o que, Renê?
5: Ah, português sabinho! Ai, Bebeto!
0: Você gostou, né? Você gostou, né, irmão? Hein? Esse Renê é uma figuraça, falou nada, tá só rindo dele. Olha aí. Alô, Rita Souza, Califórnia, tá lá ligadinha. Valeu, Rita, grande abraço, obrigado pela imensa audiência. Demilde está com história pra contar. Ô, aqui,
5: pai. Oi. Na ideia. Aqui, eu tô aqui em pé de serra. Aqui tem um lugar que tem muito manguezal pro lado da praia. Pensa, a mulherada fica entrando nesses matos trançados aqui.
0: Ah, é?
5: Procurando não sei o quê. Uma descobriu. Dizeram que era um calango, não é calango, é iguana.
0: Iguana.
5: Só que aqui chamam um camaleão, mas essa é muito grande para ser um camaleão.
0: Ai. É um calango, iguana, um camaleão.
5: Mexeram com a bicha quando ouvi dizer, um camaleão, uma lagartixa. Eu disse, rapaz, isso não é lagartixa, não. Eu procurei me afastei, porque eu não tenho firmeza, assim, locomoção de um lado para outro, rápido. Quando eu fui ver, Porque agora atentaram tanto o bicho pra lá, que o bicho pegou com um rabo enorme, aquele rabo fino. A bicha subiu nas pernas de uma criatura. Bebeto, pense. É, lá a mulher lascou a roupa todo dia, ficou pelada no meio de tanta gente. Tem alguns turistas, tem um bocado de pessoal que desceu pra pegar sol aqui na praia. Eu vi, não é um calango, não é calango não, é camaleão. Aí disse, não é camaleão, é iguana, que é muito grande. Aqui não tem, alguém que trouxe ela pra aqui e soltou aqui na mata. Soltou aqui no mato, ela tava aqui dentro do manguezal. O bicho tava, ela ficou roxa, ficou cinzenta, ficou amarela, ficou de toda a cor. Mas porque atentaram ela, só a bicha saiu tão doida correndo do rabo da mais de meio metro.
0: Rapaz, é que daqui a pouco ia virar um jacaré, né? Iguana, calango, camaleão. Também, né? Foi invadir a floresta, vai querer o quê, né? 991-799-601. Forte abraço pra galera de Ibicaraí, galera curtindo nossa programação. Valeu, gente. Marília Tavares, Mariana Fagundes. Ó, meu tchau. É uma vez só. Vamos ouvir as meninas?

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0: Ótimo finalzinho de tarde para você que tá acompanhando a gente. 5 e 8, tá começando mais um Modão da Boa e você descolando a tua pelo WhatsApp Boa. WhatsApp Boa! 991799601. 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Falar com quem? Val Prates, tá lá ligadinha nos 96.1 da sua Boa FM. Boa tarde, Val.
1: Boa tarde, Bebeto. Bebeto, Deus que lhe dê uma tarde abençoada de Deus. Nosso Deus que abençoa a nossa tarde. Que Deus nos livre a nós de todo mal.
0: Amém.
1: Também para minha filha lá em Bicaraí e para todos os ouvintes e para mim, para você, meu esposo, todos. Eu mando essa música Morto por Dentro com trio Parada Dura. Bebeto, Jesus te deu uma ótima tarde e uma ótima noite.
0: Valeu, Val. Um abraço, obrigado pelo carinho da sintonia sempre. Luiz Júnior, Salobrinho, fala, Luiz.
2: Boa tarde, Bebeto Oliveira, ou simplesmente Bebetinho, né? Bebeto, aqui é o Luiz Júnior, o Salobrinho, se preparando para
0: esse tempo
2: mais uma vez. Toca pra gente ouvir Boi Soberano, de Tião Carreiro e Pardinho. Ofereço para todos que curtem a Boa FM e o Modão da Boa. Tá na boa, tá feliz, Bebeto Oliveira? É assim que se diz.
0: Valeu, Luiz, grande abraço. Adeildo.
3: Olá, Bebeto Oliveira, boa tarde. O Bebeto, tô chegando pro Modão da Boa, Bebeto. Bebeto, se possível, gostaria que você tocasse pra mim aí hoje, Jacó e Jacozinho, Filho Pobre. Essa música eu quero oferecer pra todos os filhos e filhas que saíram de sua cidade pra conseguir uma vida melhor lá fora. Vai também pra minha esposa, Dona Maria. Pra toda a minha galera aqui do sítio. Vai pro Rivamar Mestica, que também gosta das músicas boas. Alô, Rivamar! Vai pra você, Bebeto. Para todos os ouvintes massa que gostam de curtir o Modão da Boa, dizer, né, Bebeto? Tá na boa, tá feliz, Bebeto. É assim que se diz.
0: Valeu, Adeildo. Grande abraço. Alô, Louro.
4: Bebeto. Bebeto,
0: vem falou.
4: São Paulo, São Paulo é longe. Valeu, Bebeto. Esquece São Paulo, São Paulo aí. São Paulo é longe.
0: São Paulo é longe? Louro. Valeu.
4: Passando mata aí, São Paulo é longe.
0: Maria Raimundo, fala, Maria.
5: Boa tarde, Bebeto, aqui é Maria Raimunda, Maria.
0: Beleza.
5: Fala daqui de Itapuã. Bebeto, por favor, roda uma musiquinha de Rick e Rena pra mim, filha. Aí eu ofereço pra meus dois filhos aqui em Itapuã, André Mariano e Anjos Mariano, pra minha nora Lucimária. Pra véia Rica lá em Barro Preto. Um abraço, Bebeto.
0: Valeu, querida, um grande abraço, obrigado pela imensa audiência. Ah, que mais? Quem voltou aqui, Renê?
6: Bebeto, meu querido,
0: eu.
6: No Modão da Boa, vou querer, Bebeto, aquela música. Se mulher é o homem como eu, você não deve enganar. Eu sou escravo do trabalho que só vive para o lar.
0: Jesus.
6: Dá pra você cantar essa música pra mim, Bebeto? Passar essa música que diz, ofereço pra você, todos os ouvintes aí da Boa FM, ofereço pra... Também para minha mãe, meu pai, que curte também a Boa FM, Bebeto, e todos aí de Itabuna, viu, Bebeto? E dizendo assim, tá na boa, tá feliz, é assim que se diz.
0: Valeu.
6: A melhor de Itabuna, Boa FM.
0: Valeu, Renê. Maria Demil de Salobrinho.
7: Bebeto, eu tô de volta, mas agora para pedir uma música, no Modão da Boa, se possível, toca Adilson Ramos, Ramos Sonhar Contigo, o nome da música, é. Vou oferecer pro pessoal todo que tá aqui. A mulherada tá tudo aqui reunido, com som bem alto no pé. Vamos ainda no pé de serra. Hoje eu vou dormir por aqui. Só amanhã que eu tô de volta no Salobrinho. Um abraço,
0: eita, tá, tá aí no pé de serra. Deve ser um lugar maravilhoso, hein? Cercado pela natureza, bom demais. Alô, Poli de Uruçuca. Bebeto, gostaria de ouvir a música do Leonardo Talismã. Oferece pra minha mãe Meire, meu filho Arthur Gabriel, pra Lana, Maria Alice, a sobrinha, pra todos os meus irmãos, hein? O Carlos, o Matheus e o Júnior, tá na boa, tá feliz. Famoso, o melhor que tá tendo, Boera Lima.
8: Alô, Bebeto, tá na boa, tá feliz, é assim que se diz. Isso aqui, quem fala é o famoso, o melhor que tá tendo. Eu e Boca Rica estamos aqui no sítio, viu? Final de tarde, o melhor que tá tendo. Toca a música de Leandro Leonardo, Chuva no Telhado, por favor, se não for incômodo. Beleza? Tamo junto e misturado, Bebeto. Abraço. Fala. Manda um abraço pra Boca Rica, o melhor que tá tendo.
0: Alô, Boca Rica, forte abraço, meu irmão.
3: O Bebeto, rapaz, a música que esse rapaz pediu, o nome do cantor é Genival Santos.
0: Genival Santos, né? Vou procurar aqui. Miriam.
9: Não pediram ainda, vou pedir João Mineiro e Marciano, Seu Amor Ainda É Tudo.
0: Seu Amor Ainda É Tudo.
9: Ofereço para Adriano, que gosta muito, meu filho. Aí está a Anne Bernardinho, minha mãe Dalva. Tamalira, também para Givan Lima e para todos que estão ouvindo a boa, tá na boa, tá feliz. Ah, para Demil, justamente, a Magá, que sempre está ouvindo você, tá bom?
0: Valeu, tchau Magá, forte abraço, obrigado. A mulher dos caldos, né? Zé Raimundo, Quaraci.
10: Boa tarde, Bebeto.
0: Fala, Zé.
10: Aqui é o Zé Raimundo, Quaraci. Gostaria de ouvir a música com o Roberto Carlos, Amor Sem Limites.
0: Amor Sem Limites, musicaço.
10: Tô na boa, tô feliz, é assim que se diz. Tô te ouvindo, meu garoto, que Deus te abençoe. Uma feliz quarta-feira pra você e pra sua família.
0: Valeu, Zé, obrigado pela imensa audiência. Alô, maluquinho de Buerarema. É, pai. Itacaré, o que é o palco? Valeu, grande abraço. E a gente começa assim, pra matar saudades. Os dois L's, Leandro e Leonardo Talismã.

Tá na boa, tá feliz, erraram outra vez. Genival Santos aqui no nosso Modão da Boa, né? 991799660 é pedido pra atender aqui, rapaz. A gente vai tentando se adaptar aqui e atender os nossos ouvintes aqui. Na rede boa de comunicação que mais cresce na Bahia. Daqui a pouquinho tem Esporte da Boa. E tem, sabe quem? Tem ele, Marcelo Santos, rapaz. É, Marcelão. Vai estar aqui com o Orlando da Hora, também o Roberto Nunes, trazendo os detalhes aí, a rodada do Campeonato Brasileiro, também os torneios que acontecem, né? Campeonatos que acontecem, amadores, também a rodada do Interbike.

0: detalhes já já no Esporte da Boa. Alô, Tuim Fulô lá da Pitangueira, tá lá acompanhando a gente também. Manda o áudio, fala, Tuim.
1: Oh. Alô, Bebeto, se liga.
0: Ah, é, Bebeto, começou tossindo aqui, peraí.
1: Oh. Alô, Bebeto, se liga, Bebeto, se liga, Bebeto. Bebeto.
0: Se liga, se liga.
1: Passa uma mulher pra mim aí, do outro lado da cidade, com o Márcio José, pra Madalena, pra Cudinho, o esposo dela do Rio Branco, pra Lúcia Dal, Gilson, Tony da Gata, Marcelo do Paimbé, viu? Pra todos os ouvintes da Boa, tá ok? É nóis. Tony Fulô, Valentão da Pitangueira.
0: Valeu, Valentão da Pitangueira. Tô imaginando a valentia dele aqui, ó. Alô, maluquinho de Buerarema, sempre na estrada e na luta, também acompanhando nossa programação. Valeu, meu irmão. Grande abraço, obrigado pela imensa audiência. Também, quem mais? O Marcos, né? Lá de Itapé. Valeu, Arquinhos. Grande abraço. Agora tem Marciano. Do outro lado da cidade, com a participação de Guilherme Santiago. 5h45, até às 6, Modão da Boa, no oferecimento da CEDEP Lubrificantes. 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Simbora, 15 para as 6.

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1: Tá na boa, tá feliz demais. Tairone, eu vou mudar de número. Vem aí, Esporte da Boa. Orlando da Hora, Marcelo Santos, Alberio Nunes, Tony Babos, a melhor equipe de esportes do Rádio Baiano. Eu volto amanhã, se Deus assim nos permitir, a partir das 2 da tarde, no Super Tarde da Rede Boa de Comunicação. Valeu, gente! Agora 5h51. Amado Batista, eu gosto dela. Alô, Gilbertão do Tapete Preto. Amanhã, hein? Amanhã a gente se fala.

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0: A hora certa da boa, 18:05 na Bahia.
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0: 18:05, estamos chegando para mais um Esporte da Boa, aqui pela sua Boa FM de Itabuna, 96,1, para toda a rede boa de comunicação. Digo sempre que é a rádio que mais cresce em nosso estado. Por quê? Porque estamos em Alagoinhas, em Barreiras, Chique Chique, Madre de Deus, e vem aí mais duas boas, hein? Ali é Irecê também, não é? Lá com a Boa FM de Irecê. E vem mais duas boas aí, hein? Ali em Eunápolis e também na cidade de Ilhéus. A partir de agora até às 19h, tudo com relação ao esporte, em especial ao nosso futebol. Comigo aqui na parte técnica tem o nosso querido Tony Barros, que vai até às 19h conosco. Também o Roberto Nunes, que fala direto do estúdio avançado da sua rede boa de comunicação. E aqui ao meu lado, o nosso querido convidado especial, nosso querido Orlando da Hora, também presente aqui nessa noite de quarta-feira. São 18:06, lembrando que hoje teremos rodada do Campeonato Brasileiro, também dois brasileiros jogando pela Sul-Americana, além da equipe da seleção de Itabuna, que treina hoje no campo da UESC. Ontem, um belíssimo treino que aconteceu no campo do Jorge Amado. Inclusive, nós acompanhamos algumas imagens no dia de ontem. Realmente, um treino muito movimentado. Os jogadores já pegando corpo ali do que o nosso querido técnico, o Ronaldo Calheira, está querendo para o campeonato intermunicipal. E hoje, o treino ali na cidade de Ilhéus, no campo da UESC. Já mais detalhes com relação à seleção itabunense. Também o destaque para o campeonato Interbairros. Domingo teremos grande rodada decisiva, onde algumas seleções vão decidir a classificação. E automaticamente ontem não teve, aliás, ontem não, né? Domingo não tivemos rodada por conta da meia maratona, que teve aí o apoio total da sua Boa FM, sua rede boa de comunicação. E domingo agora, tem sim rodada do campeonato até baixo, já todos os jogos do próximo domingo. 18:07, eu já queria quebrar o protocolo aí, meu querido, me traga aí já a chamadinha do jogo, me traga aí a chamadinha, o meu querido Tony Babos, da transmissão show que teremos no próximo domingo, a decisão do Campeonato Baiano, a última partida. Lembrando que o Fluminense venceu na partida do último domingo e tem a vantagem de jogar pelo empate no domingo, no mesmo estádio Joia da Princesa. E, é claro, a equipe da Boa vai estar presente, transmitindo para você realmente essa grande decisão envolvando o Fluminense, agora o comando de campo do Fluminense e a equipe do SSA, com Roberto Nunes na narração, Marcelo Santos nas reportagens e o nosso querido convidado Orlando da Hora nos comentários. E a chamada já tá no ar, é essa aí, ó.
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0: E já vou abraçar os parceiros que estão chegando, né? Para o próximo domingo estará conosco na transmissão show aqui da sua Boa FM. 18:09, dito isso, eu vou até o estúdio avançado da sua rede boa de comunicação falar com ele, já pegar o seu boa noite, inclusive hoje, noite de Série A do Campeonato Brasileiro e também Sul-Americana, dois brasileiros jogando no dia de hoje. Meu querido Robério, um forte abraço. Boa noite, Robério.
2: Boa noite, Marcelo. Boa noite, Orlando. Boa noite também, Tony Barba, toda a equipe da Boa. Entre outros destaques que você colocou, já pude observar aqui, nós estamos no estúdio avançado. Thaís Galvão e presidente da Liga de Quaraci discutem já o planejamento da abertura do Intermunicipal. Então já está traçando metas e planos. Falta saber quem será o adversário. Nós vamos acompanhando. Como você disse, provavelmente pode ser Itabuna. Isso é bom, porque a Liga Itabunense vai ganhando aí. É tempo para fazer um planejamento final e conseguir mandar seu campo aqui em Itabuna. Um outro destaque que a gente tem além desse aí é que uma bulha entre a FIFA e os europeus. Eles querem transformar a FIFA também numa SAF. E aí você já sabe, vai rolar dinheiro por debaixo de pano. As seleções europeias não querem isso, porque sabe que não vai ter controle, como uma SAF, manda, faz e faz o que quer, e aí fica complicado. E ainda com relação à seleção brasileira, 3 amistosos, já começa a montar. Neymar disse que também o ciclo dele na seleção já acabou, entre outros assuntos, como você já falou, os jogos, Campeonato Brasileiro, Sul-Americano, Vasco está aí também para disputar, e o Bragantino. Então vamos acompanhar de perto tudo isso numa noite maravilhosa de quarta-feira, repleto de esporte, seu Marcelo.
0: São 18 horas e 11 minutos, 18 e 11. Já já o nosso querido Robério traz tudo aqui de primeira dentro do Esporte da Bolha. Já já está em trânsito ele, mas a gente vai estar batendo um papo com o grande Marconi Amaral, que é parceiro nosso aqui da equipe de esporte. Domingo vai estar também conosco na transmissão da decisão do Campeonato Baiano. Inclusive, vai dar um toque aqui com relação ao futebol baiano, já que ele jogou no Vitória. Tem uma passagem pelo futebol baiano. O que é que ele acha desse futebol baiano de hoje, não é? Com relação à Federação Baiana, enfim, aos clubes que estão participando, e esse SSA, não é? Que está realmente aí indo para a Série A do Campeonato Baiano. 18 e 11 da Bahia. Pegar aqui o boa noite do nosso querido Orlando da Hora, que ontem nos convidou, não só a mim, como também o Tony, para chegar ali no Santo Antônio, onde o nosso querido Juninho Cunha, um abraço, Juninho. Parabéns aí pelo aniversário ontem, mas realmente muitos amigos bons estiveram por lá. Inclusive, desses amigos bons, eu posso destacar aqui o nosso querido Gittenberg Noronha e também, além do Marconi, o nosso querido, o Cleto Sauer, que é uma figura que nós temos conhecimento há muito tempo, desde quando realmente fazia o trabalho no Itabuna, enfim. E o Cleto, através do Orlando, é o nosso convidado de amanhã para estar aqui para bater um papo conosco. Meu querido Orlando da Hora, um forte abraço, boa noite.
3: Boa noite, Marcelo. Boa noite, querido Robério, querido Tony, a Bebetão, que acabou de sair há pouco aqui com o modão da boa.
0: Diz ele que é zagueiro, né?
3: Ah, zagueiraço.
0: Mas nunca bateu em ninguém,
3: né? Nunca. Voltou essa semana, já botou 2 no hospital.
0: Ah, é brabo.
3: Treinou 2. Realmente, Marcelo, ontem foi um dia bastante feliz, de bastante felicidade pra gente. Como todos os dias, né? São muito felizes, mas tem dias que é mais especial pra gente, quando a gente reencontra muitos amigos, e eu não posso citar nomes aqui, porque tinha lá 50, 100, 150 amigos que eu não revia há muito tempo.
0: Só uma pergunta aí, só uma pergunta aqui, pra não lhe cortar, ele corta meu tempo. Tinha algum jogador de futebol pelo meio? Não, né?
3: Tinha.
0: Aí o que tinha mesmo, né?
3: Tinha bastante. Bastante jogador de futebol, bastante policial, bastante gente de idade, bastante mulheres. Um evento realmente, parabenizar, acho que é Marcelo, proprietário lá do espaço, lá. Espaço realmente maravilhoso. A grande decepção ficou por conta do nosso cabecinha de coco, né?
0: Não apareceu
3: lá.
0: Isso foi
3: mudamos o mando
0: do campo para ficar pertinho dele.
3: Ficar pertinho dele, mas não deu as caras. Ele está mais caseiro do que eu. Tá, então ele tem que respeitar também. Também está se estudando
0: bastante.
3: Para prestar um serviço relevante, né, também a mais na sua vida, além da comunicação, da reportagem, também ajudar na questão da saúde de todos nós. Então ele continua com moral na casa, mas ele decepcionou ontem, ele perdeu um pênalti que não podia ter perdido. E no mais, Marcelo, Robério, é aguardar, né, essa grande rodada aí, ver. Fui muito perseguido, Roberto, ontem lá. Uns 3 desgraçados lá que pegou no meu pé e no seu, na sua ausência, porque erramos quase todos os palpites do final de
0: semana. Inclusive, tem um aqui dizendo: Marcelo, bati um papo ontem com o Orlando, o Zé Paulino, os
3: pés do Brasil. Quero ver com
0: esse. Eu sou vascaíno, não. Quero ver a opinião
3: quero
0: dele.
3: Quero ver desse
0: Zé Paulino.
3: Não,
0: tá vendo aí, Zé?
3: Prefiro o filho dele que. Boa pessoa, maravilhosa, filho dele. Parabéns, Paulino, pelo seu filho maravilhoso, menino muito prestativo, atencioso, com uma relação com muita gente, um menino muito, muito, muito sábio mesmo. E você que é pai, tutor, criador, está de parabéns pela formação do seu filho. Deus te abençoe e saiba que você ganhou um amigo para a vida eterna, porque você demonstrou ser um cara maravilhoso. E abraçar Juninho e tomar a Deus e a todos os presentes, né, que tiveram lá. Não dá para citar nomes, senão a gente vai cometer injustiça, né? Só o fato de reencontrar com o Cleto Sauer lá já me deixou bastante alegre. Meu amigo lindo, que saiu lá de Ferrada e deu um pulo lá. Adilson da Granja, que saiu lá de Ferrada, estavam trabalhando ontem, mesmo assim, compareceram lá, foram lá dar parabéns e tomaram um golinho de Guaraná, né? Cleto Sauerberg ficou só na água ontem lá, mas foi um evento maravilhoso e eventos que Deus abençoe, que Deus venha abençoar todos nós e nossos amigos, que volte a ter muito mais. Semana passada foi nosso querido Cabecinho de Coco aqui, né? Verdade. Voz de Ouro, Roberto Nunes, Roberto Menezes tá lembrando de mim agora em algum lugar. Então, tô muito feliz e bastante esperançoso que coisas boas venham por aí, para o futebol da região, porque o assunto ontem foi muito futebol, e que a rodada do Campeonato Brasileiro que se inicia hoje não tenha tanta barbaridade assim. Hoje eu só vou apostar, sem ser flamenguista, não gostando do atual modelo de gestão do Flamengo, que não respeita nem 10% para a sua formação, sua base, que sempre foi tradição em jogador formado na Gávea ganhar títulos, mas pela fragilidade do meu paizão, do meu querido irmão Internacional de Porto Alegre, eu digo que o Flamengo ganha. Pronto. Só vou falar isso, viu, Paulino?
4: Aí, são 18 e 18. Olha o que ele já mandou aí. Pega esse último áudio aí, Tony, pra mim, por favor. Ó, o Zé, já mandou um recado pra você aí, ó. Cadê o Zé?
5: Boa noite, Marcelo. Ontem eu conversei com o senhor Orlando da hora do aniversário de Júnior Cunha, viu? Vamos ver qual vai ser o palpite dele do Vasco hoje. Bora ver. Tô de olho nele.
4: Sul-Americana, aí. Daqui a pouquinho.
3: Sul-Americana, o Vasco dispara.
4: Então já deu um positivo aí, Paulinho. Um abraço, meu irmão.
3: Vascaíno demais.
4: É isso aí. Grande Zé Paulino, forte abraço. Ex-supervisor da equipe do Grapiúna. Olha, eu tentei hoje falar com o Álvaro e não consegui. Ele que é presidente da equipe do Grapiúna. Não consegui falar com ele para poder bater um papo. Porque o Álvaro é uma pessoa que nós temos um carinho muito grande, um respeito muito grande. Né? Um cara do bem, né? Batalhador, né? E a gente tentou um papo com ele, mas a gente vai ver se pra semana a gente bate um papo com o nosso querido Álvaro da equipe do Grapiúna. 18, o meu querido Robério, olha, antes do Marconi aqui, hoje tem 4 jogos da Série A do Brasileirão, não é isso? 4, exatamente, 4 jogos. Cadê o Robério?
2: Oi. Hoje Marcelo, tem... só quero antecipar. Eu sei, perguntei, porque eu gosto de ativar. Eu estou numa sala avançada, então eu tenho que ativar. Só um assunto que a gente pode levar para a discussão.
4: Sim.
2: O presidente lá do Feira, são jovens, eu estou vendo aqui, eles na sede da federação, e que o planejamento já começa agora. Então, já estão planejando 2027. Tiveram um encontro com a federação, isso quer dizer, já está fazendo aquela pressão de que vão chegar junto para conseguir uma vaga na próxima edição do Campeonato Baiano da Série B. Eles prometem que vão fazer uma modificação e discutir melhor e ampliar o horizonte do Feira para que o time chegue à primeira divisão. Então, já está planejando. E eu tive até uma ideia quando você estava falando de Álvaro. Álvaro deveria se juntar aí o pessoal da Liga e já começar a fazer um trabalho de base para poder tentar, se é que ele ainda vai, que depois desse sacolejo, eu não sei se ele ainda tem coragem ou se ele tem força para poder. Mas tem pessoas aí que querem lutar. E como Orlando já falou, sozinho o Álvaro não dá para chegar a lugar nenhum. Tem pessoas boas que estão mostrando aí planejamento para que o futebol de Itabuna

0: planejamento para que o futebol de Itabuna venha crescer. Tem todo o apoio aqui da Boa FM. Pois é, nós teremos aí Campeonato Brasileiro, bola rolando daqui a pouquinho, 19h30, Internacional e Flamengo. Eu também vou com o Flamengo. Não tenho medo de falar, não. Eu errei pouco, eu acho que ele computou errado aí. Mirassol e Remo. Mirassol não vai perder a oportunidade de sair da zona de rebaixamento, porque o Vasco não vai jogar agora, né? E Mirassol tá aí perto. Vitória e Palmeiras. Pô, fiquem abertos. Mas o Vitória também não pode dar chance ao azar. Tem que pegar esse momento do Palmeiras, que foi surpreendido pelo Atlético Mineiro. Fluminense e Bahia é em aberto também. Fluminense tem uma boa equipe. Bahia tem que se recuperar também. Senão, não vai brigar por nada na Série A. Eu, aliás, para Libertadores, nem pré-Libertadores. E pelo que é gasto, precisa se fazer mais, senão fica complicado. Na Sul-Americana, Vasco Independente. Acho que o Vasco tem a chance agora de conquistar essa vaga e pegar um garangal. Bragantino e Sport Cristal, acho que o Bragantino também passa. Então são os times brasileiros que atuam hoje. É uma quarta-feira recheada de muita emoção, seu Marcelo.
1: Olha, você, o Orlando puxou aqui já com relação ao Flamengo Internacional, você também já trouxe aí mais ou menos o seu palpite. Eu já vou também arriscar aqui com relação aos jogos de hoje. Entre Mirassol e Remo, eu acho que o Mirassol ganha esse jogo jogando em casa. O Internacional é o dia de se restabelecer no Campeonato Brasileiro. E ganha da equipe do Flamengo hoje, jogando na Beira Rio. O meu Bahia, que tá aí lá no Rio de Janeiro, vai vencer o Fluminense. E aqui, ave maior, Vitória e Palmeiras. Aqui um empate de 3-3 aqui, não, tá bom demais. Aqui,
2: não,
1: um empate aqui, tá
2: ótimo. Quem pegar hoje, depois do final de semana, quem for pegar Cruzeiro, Palmeiras e Flamengo nessa rodada, prepara o couro.
0: Final de semana ter não vai ter Campeonato Brasileiro, não.
1: Ele fala da próxima rodada, Robério, no caso.
0: Ah, na próxima. Rodada.
1: Que
0: vai ter Copa do Brasil.
1: Que domingo é Copa do Brasil. Essa rodada que é hoje. Meu Deus do céu. Tem aqui hoje, né, como o Robério já falou, Mirassol e Remo, Inter e Flamengo, Fluminense, Bahia, Vitória e Palmeiras, não é? Esses jogos aqui, portanto, só um empate aqui entre Vitória e Palmeiras, né, que eu acredito que seja aqui no Barradão, uns 4-4, 5-5 aí, tá bom demais, não é? E Sul-Americana, você confirma aí, tem Vasco e Red Bull, Bragantino, né?
0: Os times brasileiros aqui, nós temos Vasco, Independente Medellín e Bragantino Sport Cristal. Só um detalhe aqui que me chamou a atenção, e Orlando falou aí, eu já disse, como estou aqui no avançado, uma atitude horrível da diretoria do Internacional. Num depoimento, usou o IA, né? A IA, para poder produzir. E uma coisa bonita que eu vi, assim, de um jogador, um jornal, acho que é o Tempo, conseguiu colocar jogador do Internacional que cometeu aquela falta com o jogador do Cruzeiro. O jogador do Cruzeiro, pô, perdoou, disse.

0: cuidado com essas coisas. Então, é uma infantilidade tamanha. Então, é complicado. A boa atitude foi do jogador que pediu desculpa, mandou áudio, o outro respondeu, dizendo não, que está tranquilo, que ele é profissional, atitude melhor do Cruzeiro. E aquela que pediu desculpa, para que sirva de exemplo, que as pessoas não podem machucar um companheiro de trabalho. Então, fica complicado, mas pelo menos há desculpa. Ele disse que não tinha intenção. Então vamos acreditar nele, porque a gente precisa acreditar também nos homens de verdade. Esse é um momento crucial do jogo, sangue quente, pode acontecer, pode, então aconteceu, mas o importante é se arrepender e tentar levar a vida, que ele vai ficar ao mesmo tempo que o PEC vai ficar de contusão, que vai passar por cirurgia do tendão.
1: São 18 horas e 25 minutos na boa, 18h25, aqui o Esporte da Boa até as 7 da noite, com muita informação do futebol, em especial aqui o futebol, é claro, e também o esporte no geral. Roberto, fui informado hoje que no jogo de domingo, agora, se tiver Orlando e Roberto, aí que vai ser mesmo uma esculhambação. Disse que na decisão última domingo, entre Fluminense e SSA, domingo 15 horas lá no estádio Joia da Princesa, o VAR vai ter VAR nessa partida. O que você acha disso, Roberto? Se realmente esse VAR aqui é pra esculhambar mesmo, pai. Você não acha, não? Não teve no primeiro jogo, agora tem agora.
0: Diz a Globo, beleza.
2: É uma aonde é o campeonato, a final do...
1: No Joia da Princesa.
2: O Joia da Princesa é... Roberto Oliveira. É aonde?
1: E Feira de Santana.
2: Feira de Santana? Isso. Feira de Santana é aonde? Que estado?
1: Bahia.
2: E a Federação?
1: A Bahia...
2: Tem a Federação Baiana. Tem a Federação Baiana. Ai, Federação Baiana.
1: É esculhambação total. Não, se ter vá, aí eu vou fazer igual a Globo, beleza. É uma falta de
2: esculhambação. A Federação Baiana fazer um belo gesto, renovar alguma coisa.
1: É uma falta de esculhambação. Por falar nela, você me trouxe aí que o Dedé é Dedé, lá de Coraci? Da Liga é. Dedé teve lá na Federação Baiana, sendo recebido lá pela nossa querida Thaís, foi?
0: Thaís, é.
1: Já é para poder já se organizar com relação à final, né?
0: Não, é isso que eu falei.
1: Abertura, aliás.
0: Aqui,
1: abertura.
0: O presidente da Liga Quadra Ciência e Futebol, José Martins, esteve na sede da Federação Baiana de Futebol nesta quarta-feira. Dedé, como é conhecido, se reuniu com a diretoria da competição da entidade, com a Thaís Galvão, a diretora. No encontro foi discutido o planejamento para a partida de abertura do Intermunicipal. Campeão de 2025, a Seleção de Coração será mandante na estreia da edição. Na oportunidade, a desportista também visitou o Departamento de Registro e Transferência da FBF. Lá ele escreveu novos reforços da equipe e buscará o tricampeonato. A seleção de Coraci conquistou seu segundo título 2025 ao superar Santo Amaro nos pênaltis na decisão de 3-1. Já na primeiro título foi conquistado em 2011. Então já está aí. Tomara que ele também, sei lá, ele não, que é presidente, não vai se meter, consiga levar Itabuna para a gente mostrar o trabalho dos meninos aí, logo na estreia do Intermunicipal, e ter tempo, que aí vai ganhar o quê? Mais uma semana, de ver realmente o que vai acontecer, que até agora, Marcelo, nós estamos perdidos igual a cego de tiroteio com relação.
1: Vai ou não vai? Dia 8 que vai saber, né? Dia 8, parece que vai ter lá o arbitral para saber de grupo, de onde a seleção vai estrear. Então, a pergunta que fica, fala Marcelo, vai ser no Caíque. Não, vai ser no Tabunão. Aí já me confirmaram que vai ser no Caíque. Só que tá, até agora, eu passei por lá sábado no Caíque e não vi um tijolo sendo colocado. Hoje é quanto? Hoje são 20.
0: O tempo vai passar.
1: 29.
0: Como eu sempre falo, o tempo é cruel. É. Ele não espera por ninguém. O tempo é cruel.
1: O campeonato começa 16, meio de um mês, né, mano?
2: Eu soube ali ontem na igreja São José, a quem eu queria parabenizar, nosso bispo, a prefeitura, que com certeza colaborou ali, pelo espetáculo de missa, de pessoas, quantidade de pessoas, de homenagem aos 126 anos de Itabuna. Foi realmente espetacular, maravilhoso o evento, muita gente mesmo, graças a Deus. E lá eu encontrei depois, você sabe que tem aquela resenha, né? Tem a pracinha ali já apropriada para isso. E aí a gente que ficou muito tempo fora encontra amigos e tudo de toda a região e batendo papo. Existe um negócio que depois um burro

0: burinho dentro da seleção lá, que a direção, tipo assim, eu não sei se é a direção, não sei se é a comunidade que Sim. quer que seja o jogo no Caíque. E parece, tá, a gente tem que confirmar com alguém, porque não ouvi, não estive com nenhum jogador da seleção, nem com ninguém da comissão técnica, nem Gabriel, nem Ronaldo, ninguém, nem tampouco da direção, não falei também com da comissão lá que está à frente, também não falei com o presidente Laís, foi conversa que eu ouvi lá, que parece que os jogadores, tem alguns jogadores chorando ou lamentando, né? Porque as condições, e aí não é nenhuma crítica à comissão que está à frente da seleção. Eu gosto sempre de falar, comissão que está à frente da seleção, é para quando mais tarde esse pessoal, o dia que eles quiserem se afastar, Deus ajude que nunca, que se entenda lá com o presidente lá e fique por lá anos e anos.
1: Essa parceria, né?
0: Mas quando eles saírem, ninguém diga assim, fogo de palha, não sei. Não, eles estão para esse ano. Exato. Eu não vi em lugar nenhum deles falando que vão ser eternos lá, não é que vão ficar a vida toda eterna lá, não. Então, mas vi que pegaram lá, que a gente sabe. Eu estive lá no Caíque antes da seleção começar a treinar. Todo dia eu ia no Caíque, inclusive contava com você lá.
1: Exato.
0: Contava com o Álvaro, com o Tato, com todo mundo lá. E não tem grama. Nem que fala de grama sintética, aí só Neymar, só não sei quem, faz aquele oba-oba que não quer jogar no Engenhão, não quer jogar no Palmeiras. Aonde é grama normal. Eu que há 20 anos eu vi isso na Rússia, aonde cidade que bate 20 graus abaixo de zero. O campo tem que ser de grama sintética mesmo, não tem jeito. Então, mas tem jogadores, e eu não sei se esse desejo dos jogadores chegou à comissão técnica e à comissão de organização, que preferia jogar numa cidade vizinha aqui, que não entrou, qualquer uma cidade que fosse aqui, Sim. das que não entraram aqui no Tâmino Municipal, e são várias. Eu, particularmente, comungo da opinião de nosso grande Robério, eu preferia que fosse ali, apesar
1: no Caíque,
0: que
1: no
0: talvez Caíque. Eu não possa nem ver jogo. Se tiver como a rádio fazer cobertura do jogo, certamente terá um lugarzinho lá pra gente. Exato, e tudo bem. Mas se não for, eu tenho certeza que vai ser difícil. Para mim, com o problema de coluna que eu tenho, eu assisto jogo, se for no Caíque, na atual circunstância que está lá,
1: ali,
0: não tem arquibancada,
1: não tem
0: lugar dentro de sentar, e ficar lá uma hora e duas mais, horas e meia em pé lá, é muito difícil. Mas eu comungo que tem que ser no Caíque.
1: São 18h32, e a sua opinião, Robério?
2: Não, com certeza. Agora tem que saber se vai dar tempo. E pensar logo, Marcelo, que o tempo está passando. Ó, hoje nós estamos vivendo o dia de 29. Aí nós vamos para a próxima semana, já começa o mês de agosto, né? Domingo. Exato. Já é dia 2, dia 3.
1: Domingo agora.
2: Já o começa. Arbitral é dia 8.
1: Na outra semana já é o abertura.
2: Na outra semana já é o arbitral, aliás, deve ser sábado.
1: Dia,
2: né?
1: 8, exato.
2: É sábado, dia 8, exatamente. Sábado é dia aqui. 8. Então, arbitral.
1: E na outra já é o campeonato.
2: A tabela tem que sair na outra semana, custa o que custar, estou entendendo ele, tem que sair na outra semana.
1: No dia 8, você fala?
2: É.
1: Exato.
2: Na outra semana, dia 8 é na outra semana, é amanhã.
1: Já deve sair aqui,
2: praticamente.
1: Já deve sair aqui dia 8, grupo, tabela e tudo.
2: Sábado lá quando se
1: reúne. Sábado,
0: Robério.
2: Já sai o grupo.
0: Robério, deixa eu não interromper aqui, mas lhe fazer uma pergunta, você que é mais estudioso dessa área, fora do campo, dos bastidores. Eu estudo muito futebol, mas é mais a parte técnica, tática, perfil, essas coisas todas. Mas eu me lembro que eu estava trabalhando em clube e que tinha um prazo pela nova lei do esporte, que eu acho que é Lei Pelé, né? Isso. Que andou mudando para lá para cá, que 60 dias antes era obrigado a publicar a tabela. Pelo Código do Torcedor. Estatuto do Torcedor. Pronto. Eu vou consultar hoje. Porque se for, aí eu vou aproveitar essa semana, eu vou esculhambar muito essa Federação Baiana.
1: É, porque tá aqui, ó. Ó, dia 8 é o arbitral. Pra se divulgar tabela e grupos. Então vai ser a tabela aqui e na semana que vem já é rodada, já é abertura.
2: Já que eu participei de vários arbitrais aí.
1: Que outra coisa, olha, outra coisa. O arbitral. Não, e o arbitral, que era pra se discutir e fazer acontecer, chega lá, irmão, já sabe como é que é. Já a partida toda pronta, com tabela, com grupo, com até aqui, ó. Aqui, é, lugar aqui, tive, acaba. Vai reclamar de quê, meu filho? Pra gente liga.
2: De nada.
1: Nenhum reclama. Você reclama
2: de quê? Pô, mas se é. A federação tá agariando seleções que 200 anos sem participar, cidades pequenas, você tem que vir, porque senão não vai dar. Ou se na política acorda, não vai dar o suficiente. A gente não quer fazer um intermunicipal com menos de 60, senão fica feio. E a situação é essa. Aí tá botando Pojuca, tá botando São Felipe, tá botando. Seleções pequenas e outras desistindo, já tomando outro rumo que vai mudar. Não tem pra onde correr. Vai mudar, vai ser regionalizado, quem quiser seleções, porque o custo é muito grande e ninguém ganha para bancar isso aí, não. Sem prêmio, sem incentivo, malmente ali dá um material, uma bola, tapeia ali com almoço e não tem nada. O Campeonato Baiano, Série B, Série A, muito fraco, não tem investimento. Essas duas pessoas que estão lá. Não estou falando pessoas, estou falando os administradores. Não buscam uma empresa como da China que está chegando, como uma vez a Ford até ajudou o Campeonato Baiano. Não busca investimento, não busca parceria com o Estado. É só aquela cumelança ali mesmo, aquele negócio ali. Bora ficar aqui, ah, saiu fulano, bota fulano aqui que também é antigo. É disso, juízo na arbitragem, vai perpetuar aí. É como foi Paí. Então, essas coisas repetitivas da Bahia, como são os clubes que ficam naquela mermice, aquelas coisas, vão ficando para a história. Eu estava vendo aqui também, na Itália, time que Bari jogou, e teve outro que. Foi extinto. Acabou. E vai acabar os outros também, se não tomar providência. Eu falei até do Grapino, mas o Itabuna poderia ser parceiro desse pessoal da Liga. São gente nova que querem mostrar alguma coisa. E você não vê aquele mesmo grupo, aquela mesma pessoa, aquele mesmo negócio que vão ajudar a eleger fulano na presidência, fulano no vereador. Então é complicado. Infelizmente, tem hora que eu não gosto nem de ficar falando muito, porque senão a gente fica marcado. E eu gosto de minha vida em paz, não quero, mas sou obrigado a dar a minha opinião. Eu sou um formador de opinião. E tudo que eu falar, o que eu falo, não é da pessoa.
1: É entidade.
2: É administrador.
1: É
2: entidade.
1: Entidade, administrador.
2: Então, pessoal. Muito abaixo do que o mundo tá dando hoje. Se não dá,
1: Roberto,
2: passa, rapaz. Pelo menos tem outro que faça merda lá, que faça coisa. Mas você, passa para outro tentar. É isso que eu penso.
1: Verdade. Olha, 18h37, olha o faturamento, já tá. Já tô sendo aqui avisado, tô recebendo aqui agora. A arbitragem, inclusive, já saiu, hein? Da decisão do Campeonato Baiano, domingo, 15 horas, lá no Estádio Joia da Princesa. O central será o Emerson Souza Silva, ele que é CBF Madre de Deus. Assistente 1, o Antônio Elcio Jesus da Silva, que é CBF Salvador. E o 2 é o Marcos Vinícius Ferreira, que é CBF Salvador. Aí temos aqui o quarto árbitro, é o José Lourenço Assis Santos, que é FBF Maragogipe. E aí a quinta árbitra aqui, o quinto árbitro é o Carlebranzi Silva Carvalho, que é de Salvador. E eu não tô vendo aqui, esse assessor de arbitragem, Gerson Macedo, foi isso aqui, né? Isso aqui vai ficar lá até 200 anos.
2: Ele vai ficar no lugar vai. De Paim.
1: De Paim, né? Coisa de Paim.
3: 80 anos de federação.
1: Meia coisa de Paim, lembra o Paim?
3: Meu amigo,
1: Paim ficou até o... Né? E agora até o Jair. E até Jairson Macedo Freitas, é isso aqui.
2: Vai né? Ficar aí.
1: É verdade. É. E o delegado financeiro é o Roberto Almeida de Araújo.
2: Aqui não me botaram.
1: Vamos contar aqui. 2, 4, 6, 8, 8. Né?
2: E o VAR?
1: Certo. Aí, não, VAR aqui quem? Não tem. Não tem VAR aqui. Não.
2: Que ia ter VAR,
1: não. Pelo que está aqui, da arbitragem, já está
2: incluindo
1: o site da federação. Não vai ter
2: VAR. Não vai gastar.
1: Mas que eles pensam assim, olha só que esculhambação, meu irmão. Uma Falta. Final de campeonato não ter VAR. Olha a esculhambação, que eles pensam assim. O dois já tomou na Série A, não precisa, ninguém vai ser prejudicado. E pra que
2: vai?
1: Vai me deixe, meu rapaz.
2: Que mas é isso mesmo, viu? Você acertou. É. Vai reclamar de quem?
1: Vai reclamar de quem? Já estão na Série A, vão reclamar de quê? SSA. Vai reclamar de quem, Fluminense? É. Bora, vida que segue. 18h39, ó, já estou conseguindo contato. Ele está em trânsito com o nosso querido Marcone Amaral. Já já ele fala aqui no programa, hein? Chegando na capital do estado. E também o campeonato Interbairros, que tem jogos no próximo domingo. 18h39, fatura aí, voltamos já já.
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1: 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A hora certa da boa, são 18 horas e 43 minutos, 18h43, olha, Edu Autopeças, aqui tem peças e acessórios para carreta, caminhões e ônibus. 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Olha, domingo, decisão do Campeonato Baiano é com a boa, hein? Porque a boa também é decisiva. Domingo teremos Fluminense e SSA decidindo, é a última partida da decisão, o Campeonato Baiano da sua Série B. Lembrando que os dois times já estão na Série A do Campeonato Baiano o ano que vem. E o Fluminense

0: que venceu a primeira partida 2-1, joga pelo empate para poder botar a mão na taça de campeão da Série B, de Série B do Campeonato Baiano. E isso tem a testemunha Boa FM de Itabuna para toda a Rede Boa na Bahia. Estaremos lá com o nosso querido Roberto Nunes na narração, Marcelo Santos nas reportagens, com fé em Deus. A todos nós aqui também, o nosso querido Orlando da Hora nos comentários. E é claro, teremos parceiro também para essa transmissão esportiva. E um deles esteve aqui ontem, inclusive acompanhando o aniversário da cidade de Itabuna, o Marcone Amaral, que está comigo agora aí, está em trânsito, mas conseguimos o contato com o Marcone, que fala aqui aos ouvintes da sua Rede Boa de Comunicação. A vinda dele aqui ontem para prestigiar esse adversário, e automaticamente também vamos entrar nessa celeuma aí do futebol baiano. Marcone, um forte abraço, boa noite.
1: Boa noite, Marcelo, boa noite a todos aí da bancada desse programa maravilhoso de esporte, que já virou mania na nossa região, pela competência, pela capacidade de fazer a leitura do esporte, em especial futebol, que é o esporte de onde eu vim, que foi o meu sonho de ser jogador de futebol profissional. E eu tenho muita admiração por você, meu amigo. Aniversário de Itabuna, importante, 116 anos de emancipação política e administrativa. Itabuna é a nossa locomotiva da região, Marcelo. É uma cidade que eu tenho um carinho enorme. Aqui estudei nos colégios da FEI, Galileu, Divina. Fui juvenil do Itabuna. Foi do juvenil do Itabuna que eu saí para poder conquistar o mundo aí através do futebol. Do Itabuna fui para o Vitória, tricampeão baiano, bicampeão do Nordeste. Depois estive na Itália, no Venezia, campeão na Suíça, pelo Bellinzona. Depois, 11 anos no Oriente Médio, no Catar, onde me naturalizei, joguei pela seleção do Catar, disputei duas eliminatórias de Copa do Mundo, Olimpíadas Asiáticas, várias Copas do Golfo. E foi do futebol exatamente que me deu toda essa possibilidade de crescimento, de hoje estar na política, prefeito de Itajuípe duas vezes, presidente da AMURC. E em Itabuna eu tive a satisfação, Marcelo, de ser presidente do Hospital de Base, que foi um trabalho que eu fiz com muito amor, com muito carinho, com muita devoção para poder ajudar as pessoas, não só de Itabuna, mas da região inteira. Então, eu desejo a todo itabunense os parabéns. O povo de Itabuna é um povo maravilhoso. Já sou cidadão itabunense também, já recebi o título, morei muito tempo, tenho residência em Itabuna. E aqui, nosso coração bate mais forte quando fala da nossa cidade. Tive a oportunidade também, como deputado, colocar uma emenda parlamentar, logo que eu assumi como deputado, foi minha primeira emenda parlamentar, uma ambulância para o hospital de base, e estou feliz de poder estar colaborando com a nossa cidade nesse crescimento.
0: Bom, são 18h48, estamos conversando com o Marcone Amaral, ex-jogador de futebol profissional, passou pelo Vitória, também o Catar, né? E já foi prefeito, é claro, da cidade de Itajuípe. Marcone, com relação ao futebol baiano, você também atuou pelo futebol baiano, pela equipe do Vitória, SSA, hein? Agora é Série A do Campeonato Baiano.
1: Marcelo, eu acho que o Campeonato Baiano da segunda divisão agora foi um campeonato muito acirrado, uma certa qualidade, inclusive. Há tempos que a gente não vê assim times que se reforçaram bastante para poder tentar o acesso. E isso nos dá uma esperança, né? Que a gente possa estar fazendo um Campeonato Baiano da primeira divisão com muito mais qualidade, muito mais forte. A gente sabe que o Bahia e Vitória são dois times aí que têm uma vantagem muito grande por estar disputando a Série A do Campeonato Brasileiro, por ter uma estrutura muito maior do que os outros. Mas eu vejo o interior como uma grande força para o Campeonato Baiano, vejo o interior muito importante nesse contexto do nosso futebol baiano, e fico na torcida para que todos que fazem futebol, que não é fácil fazer futebol no interior, e eles possam estar se fortalecendo para poder estar sendo destaque, levando Feira de Santana como destaque, levando Porto Seguro como destaque, levando Juazeiro como destaque. E a gente fica na torcida que um dia também a nossa Itabuna possa estar nessa disputa.
0: São 18h50, recebo aqui um abraço do Paulista do Bar, lá em Itajuípe. Está abraçando aí o nosso querido Marcone Amaral. Bom, para a gente fechar aqui, você que está em trânsito aí, você citou aí com relação ao Todd Base, e realmente eu quero parabenizar. Tive a oportunidade de fazer uma matéria com você na época que você é presidente da fase do atual de base e fez realmente um bom trabalho, Marconi.
1: É, Marcelo, a minha passagem pelo hospital de base foi uma passagem realmente abençoada por Deus. Foi um trabalho que eu gostei muito de fazer, de estar perto das pessoas, dos pacientes, de estar perto junto com os médicos, vendo ali o quanto que a equipe ela se desdobra muito, ela se dedica muito a salvar vidas. Lógico que o hospital de base é um hospital regional que compreende mais de 100 municípios e não é fácil você ter uma estrutura para poder acolher toda esses municípios e, portanto, tem uma superlotação natural, mas eu fico muito orgulhoso da equipe que eu trabalhei. Hoje também, à frente, nosso querido Roberto, que é uma pessoa fantástica, foi uma pessoa que eu gostei muito de trabalhar, muito correto, e tem um sentimento no hospital de base de tentar melhorar serviço, de tentar atender o máximo a população. Existem dificuldades, mas a minha passagem, graças a Deus, a gente conseguiu de alguma forma melhorar os números e hoje o hospital continua aí tentando a cada dia melhorar esse atendimento. Só tenho gratidão a toda a equipe do hospital de base e essa passagem maravilhosa que eu tive. Servir as pessoas é muito bom quando você tem um coração aberto, quando você quer fazer o bem para os outros. Marcelo, eu queria lhe agradecer de coração aqui, viu, pela essa oportunidade. Você sabe que eu já estou já em trânsito, já viajando muito nessa pré-candidatura a deputado estadual, mas mais uma vez lhe parabenizar e parabenizar toda essa bancada aí por esse trabalho maravilhoso que faz com esse programa de esporte. E a boa está de parabéns. Queria mandar um abraço para meu amigo Barreto, mandar um abraço aí para essa equipe maravilhosa que é a Boa FM. Forte abraço.
0: Ok, um abraço. Nós que agradecemos aqui, grande Marconi, está em trânsito aí, mas deu uma paradinha para poder bater um papo conosco aqui da Boa FM 96,1, que é para toda a Bahia. Muito obrigado mesmo, grande Marconi Amaral, que vai estar conosco aí no próximo domingo na transmissão da decisão do Campeonato Baiano da sua Série B. Meu querido Robério, você acompanhou o Marconi quando jogava no Vitória, meu Robério? Cadê o nosso querido Robério, estudo avançado?
2: Não, Marcelo, não. Naquele tempo, para entrar no rádio, era um trabalho danado. A equipe tinha muita gente boa. E pra gente, você sabe que você praticamente veio da minha época, na reformulação. Era complicado. Você tinha que começar olhando José Hamilton, Sansão, quem mais? E outro, citou, não falava assim tão fácil, não.
0: Você citou aí um que eu ficava os domingos à tarde ouvindo a Rádio Sociedade. Ouvindo a Rádio Sociedade. Oi, gol! O Tililinga. Gol do Bahia. Aí ele ia divulgar. Era o Rádio Escuta.
2: Não, isso é porque não era fácil entrar.
0: Hoje é verdade.
2: Hoje qualquer pessoa.
0: Aí tinha aquele. Aí tinha um diretor que falava assim: mas meu filho, segurar no que era isso, né?
2: Você falou isso, mas pra mim foi a melhor pessoa do rádio, porque ele me orientou e eu fui o último moicano daquela era da Rádio Jornal, que era complicado para entrar ali, muita gente tinha medo de ir, então era complicado. Mas, graças a Deus, e a ele, e outros que passaram, como Jorge Eduardo, que já faleceu, e outros, me ensinaram a fazer corretamente o futebol e também na área de disc jockey, e essas coisas assim que o rádio oferece. Hoje, eu agradeço muito a Valdeni Andrade, Jorge Eduardo e outros que passaram lá, Vira e Modesta, que nos incentivaram e mostrou o caminho certo de um verdadeiro radialista. Radialista tem muito, de verdade são poucos.
0: Verdade. Orlando, agora há pouco ouvimos aí o Marconi Amaral, é uma figura, né, rapaz? Sempre atencioso, não é? Tá em trânsito, mas fez questão de bater um papo conosco aqui.
3: Marcelo, eu sou suspeito, né? Não me acho no direito de usar o microfone de uma rádio como a Boa, com tantos ouvintes, e pela quantidade de amigos que eu tenho envolvido em política, em estar falando aqui de Marconi, porque são quase 40 anos de convívio pessoal, próximo, desde criança, quando eu levei para o Vitória. Então a gente estava lá junto todos os dias, porque eu trabalhava no Vitória. Depois pelo mundo, quando correu pelo mundo, eu tinha que acompanhá-lo.

0: como responsável ali no futebol. Na época não se falava em empresário, eu era liberado pelo Vitória, pelo presidente Paulo Carneiro na época lá, que fazia um trabalho maravilhoso, depois se perdeu. Eu fui para a Suíça, eu fui para a Itália junto com o Marconi, e depois, já agora nos anos 2000 e pouco, quando eu estava no Catar, que ele queria parar e eu estava sem querer deixar, porque o Cascá era bom, mas ele honestamente não queria, e assim como eu vi hoje um gesto lindo de Márcio Grey, que goleiro, ex-goleiro, sim, que sim, vocês todos conhecem, você, isso, Roberto, Tony, tudo, estava na seleção de Itapetinga como preparador de goleiro, e aí o treinador saiu e colocaram ele como treinador oficial do time, e hoje, ou foi ontem, ele entendeu, fez um amistoso e tal, depois se reuniu com os atletas e entendeu de não ficar, de pedir que não era o momento para ele ainda de ser treinador. E isso, eu não sei se a comissão, que falou que a comissão toda, e os caras foram, custou o emprego dele como treinador de goleiro.
1: Goleiro também.
0: Porque os caras foram à Conquista contratar um treinador que eles pretendiam. E nisso o treinador disse que vinha, mas trazia a comissão técnica dele toda. Então eu acho lindo. Marconi foi assim no Catar. Os caras com contrato 2 anos em cima da mesa para ele assinar, ganhando 700, 800 mil euros por ano, que é um baita de um dinheiro. Você dá um salário de uns 400 mil reais por mês, livre, limpo de imposto, de aluguel, de tudo. E ele entendeu que era o momento de parar. Nisso, o povo de Itajuípe estava lançando ele como candidato. E ele me perguntando à esposa, Kate, a quem eu aproveito para mandar um abraço. E aí chegou e virou isso aí. Depois que ele passou pelo base, aí não teve mais jeito. Eu tentei tirar da política, mas depois que ele passou pelo base, aí virou uma paixão, virou uma doença mesmo. Não. Só largo agora se o povo realmente não quiser. Se o povo não quiser, acabou. Verdade. Aí eu volto para o futebol e vou, quem sabe, vou embora pro Catar, aonde eu sou cidadão do Catar também, e acabou, Orlando. Mas agora não dá para mim. Agora eu não largo de jeito nenhum, eu quero ajudar, eu acho que é obrigação da gente, então eu sou meio suspeito. Agora, assino embaixo, sobre a índole, sobre o caráter, sobre a integridade, sobre a família, sobre a lealdade desse menino. Eu assino embaixo.
1: Olha, são 18h59, Roberto, falou alguma coisa?
2: Não, tranquilo. Faço minhas palavras ao Orlando, apesar que o senhor não tem muita preocupação, mas pelo que tem feito, né, pelo futebol, pelo esporte, acho que não vai faltar o momento da gente começar um pouco.
1: Verdade.
2: E ampliar o nosso conhecimento pelo que ele está fazendo aí, né, pelo esporte que ele já fez, está carimbado, tem uma pessoa que gosta e não esqueceu. E tem muita gente que passa pelo esporte e esquece que foi jogador, que foi andorinha.
1: Verdade.
2: Né, que foi massagista, que já pegou bola lá atrás, e esquece que outras pessoas precisam do esporte também para crescer na vida, né, Marcelo?
1: Com certeza. Olha, são 18h59, faltando 30 segundos para 19 horas. A gente vai deixar para discutir amanhã com relação ao campeonato de bairro. São 8 jogos que acontecem nos campos da CEPLAC, Caique, Parque Boa Vista, Lomanto e Nova Ferradas no próximo domingo. Então tem jogos em Nova Ferradas, jogos no Lomanto, também no Parque Boa Vista, Caique, Seplai, que amanhã vamos estar discutindo e trazendo esses jogos aqui dentro do Esporte da Boa. Roberto, um abraço.
2: Um abraço para você, um abraço para todos, até amanhã, se Deus quiser.
1: Orlando, um abraço.
0: Um abraço com todo o campeão.
1: É isso aí. Pronto, amanhã tem cedinho o nosso querido Rivamar, às 5 da manhã com o Rancho da Boa, às 7 tem a Jaqueline Mendes e o Poder da Notícia. 9 da manhã tem ele, Cláudio Roseno, animando as manhãs da sua Boa FM. Meio-dia tem Walter Machado, 13 Ney Moreno, 14 Bebeto Oliveira.

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1: Olá, boa noite.
2: Boa noite para você que nos acompanha em todo o país.
1: Quarta-feira, 29 de julho de 2026.
2: Vamos ao destaque do dia.
1: Pensão alimentícia poderá ser paga de forma automática via Pix.
2: Ligue 180 para denúncias de violência contra a mulher deverá ser divulgado em locais de grande circulação. Graziele Bezerra.
3: O Ligue 180 funciona todos os dias, 24 horas por dia e é gratuito.
1: Anvisa registra 5 novos medicamentos à base de semaglutida.
2: Remédio para diabetes também vem sendo usado em tratamentos de controle da obesidade.
1: E ainda, ciência para todos.
2: Exposição apresenta pesquisas que impactam o dia a dia do cidadão durante reunião anual da Sociedade Brasileira para o Progresso da Ciência.
1: Quem fala com a gente sobre o tema é Germana Pires, secretária de Ciência e Tecnologia para o Desenvolvimento Social.
4: Tem visitar a exposição, vai conhecer pesquisas voltadas para a saúde, meio ambiente, tecnologia, a ciência que ela está presente no dia a dia de cada um.
2: Hoje, na apresentação da Voz do Brasil, Mariana Jungmann e Luciano Seixas.
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2: A partir de agora, a divulgação do Ligue 180, canal de denúncias de violência contra as mulheres, deverá ser ampliado.
1: E o pagamento de pensão alimentícia poderá ser feito de forma automática, via Pix, mediante decisão judicial.
2: Além disso, foi regulamentado o projeto que prevê a monitoração eletrônica do agressor.
3: A lei que prevê o monitoramento eletrônico do agressor foi regulamentada. Com isso, ficam estabelecidos mecanismos para o funcionamento do dispositivo de segurança, que alerta sempre que o agressor viola o perímetro de exclusão determinado judicialmente. O alerta deverá ser enviado simultaneamente à vítima e à unidade policial responsável pelo atendimento. Nesta quarta-feira, também foi regulamentada a criação de um Sistema Nacional de Informações, que reúne, organiza e sistematiza dados sobre formas de violência contra as mulheres. Foi definido ainda que, a partir de agora, o pagamento da pensão alimentícia pode ser feito via Pix, mediante decisão judicial, e a divulgação do Ligue 180 para denúncias de violência contra a mulher deve ser ampliada, como explica a ministra das Mulheres, Márcia Lopes.
5: Todos os espaços públicos, privados, têm a responsabilidade, o dever de colocar o Ligue 180, do fortalecimento da rede de atendimento e a mudança de cultura.
3: O Ligue 180 funciona todos os dias, 24 horas por dia, e é gratuito. Ele oferece atendimento, orientação, acolhimento e encaminhamento para a rede de proteção às mulheres. Para a Voz do Brasil, com locução de Graziele Bezerra, reportagem de Edinaldo Júnior.
1: Foram divulgados hoje os resultados do novo Caged.
2: Em junho, foram criados 145 mil postos de trabalho.
1: Todos os meses, o estudo aponta o panorama do emprego formal no país.
6: Em junho de 2026, foram criados no país 145.161 postos de trabalho com carteira assinada. O estoque de empregos, ou seja, a quantidade total de vínculos seletistas ativos em junho, alcançou 48.032.308 postos, um crescimento de 0,3% em relação ao estoque registrado em maio. O ministro do Trabalho e Emprego, Luiz Marinho, falou dos destaques.
7: Dos cinco grandes grupos, teve saldo positivo. Serviços, 74.514. Agropecuária, 22.898. Comércio, 19.177. Indústria, 14.438. E construção, 12.136.
6: No acumulado de 12 meses, foram criados 942.854 postos de trabalho. O novo Caged é utilizado desde janeiro de 2020 para captar, registrar e divulgar as estatísticas oficiais sobre o mercado de trabalho formal no Brasil. Atualmente, todas as empresas estão obrigadas a declarar as movimentações de trabalhadores por meio do E-Social. Os dados utilizados no novo Caged são captados dos sistemas E-Social, Caged e Empregador Web. Reportagem Luana Karen.
2: O setor hortigranjeiro movimentou mais de 16 milhões de toneladas no ano de 2025.
1: É o que mostra o levantamento divulgado hoje pela Companhia Nacional de Abastecimento sobre as vendas das centrais de abastecimento.
8: Morador de Brasília, Anderson Gimenez, costuma fazer as próprias marmitas para levar para o trabalho. Para isso, compra frutas e hortaliças semanalmente na central de abastecimento do Distrito Federal.
9: A gente faz a feira da semana, então a gente compra desde ovos lá, a gente encontra ovos caipira, a gente encontra todo tipo de variedades de frutas, todo tipo de hortaliça, verduras e legumes a gente compra lá. Então tem essa facilidade de nós encontrarmos todos os produtos da nossa necessidade em um mesmo local. E a qualidade das frutas e das verduras, eles são de primeira, tá?
8: O levantamento da Companhia Nacional de Abastecimento mostra que as CEASAs do país movimentaram 16 milhões de toneladas em 2025, totalizando mais de 16 bilhões de reais. As centrais com maior volume de vendas foram a Companhia de Entrepostos e Armazéns Gerais de São Paulo, com quase 3 toneladas, o Mercado Municipal de Juazeiro, na Bahia, com 1 milhão e 600 mil toneladas, e a CEASA Minas, localizada em Contagem, com 1 milhão e meio de toneladas. Para as hortaliças, as vendas aumentaram em 6 unidades, com destaque para Rio Branco, no Acre, com crescimento de 44%, Belo Horizonte e Foz do Iguaçu, que tiveram alta de 4%. Nas frutas, a CEASA de Rio Branco também liderou as vendas, com alta de 24%, seguida por Goiânia, capital de Goiás, que teve crescimento de 21%. Os dados sobre as vendas nas centrais de abastecimento são coletados mensalmente pela Conab, que elabora o Boletim Hortigranjeiro. Com ele, é possível verificar onde há falta de algum produto ou excesso de produção, o que ajuda no planejamento dos agricultores, como explica Flávia Starling, gerente de produtos hortigranjeiros da Conab.
10: Nós recebemos informações dessas centrais atacadistas, esses entrepostos atacadistas, eles nos fornecem informações de comercialização e volume comercializado e, com base nessas informações, nós confeccionamos o boletim hortigranjeiro mensal.
8: O levantamento mostra ainda que o país exportou 1 milhão e 300 mil toneladas de frutas em 2025, um aumento de quase 20% em relação a 2024. Os destaques foram a manga, melão, melancia, limão e lima, tendo como principal destino a União Europeia. Reportagem Nazi Brum.
2: Embora possa parecer uma coisa restrita às universidades e institutos de pesquisa, a produção científica está presente no cotidiano de todos nós.
1: E quem faz ela acontecer no Brasil está reunido ao longo desta semana no Rio de Janeiro para o encontro anual da SBPC, a Sociedade Brasileira para o Progresso da Ciência.
2: Neste período está sendo promovida a Expo TIC, feira que reúne unidades de pesquisa vinculadas ao Ministério da Ciência, Tecnologia e Inovação, universidades, entidades governamentais e o setor empresarial.
1: E para saber mais sobre o que acontece nesses dois espaços, nós conversamos com Germana Pires, secretária de Ciência e Tecnologia para o Desenvolvimento Social. Acompanhe. Secretária, bem-vinda. É um prazer ter a senhora conosco aqui na Voz do Brasil. Vamos falar então da Expo TIC, né, que começou, a exposição que abriga o Ministério da Ciência, Tecnologia e Inovação, dentro da reunião anual da Sociedade Brasileira para o Progresso da Ciência, a SBPC. O que é esperado da exposição esse ano, secretária?
11: Te agradeço o convite para estar aqui na Voz do Brasil com vocês. A gente chama de Expotec, Expotec. A Expotec é um dos grandes espaços de popularização da ciência do Brasil. É um ambiente mais visitado da reunião anual da SBPC. Né? E nesse ano, o Ministério da Ciência e Tecnologia, ele traz quase todas as suas unidades de pesquisa, são 28 unidades de pesquisa, apresentando projetos, tecnologias, iniciativas desenvolvidas em diversas áreas do conhecimento. Quem vier aqui, quem visitar a exposição, vai conhecer pesquisas voltadas para a saúde, meio ambiente, biodiversidade, tecnologias, inclusão, desenvolvimento sustentável, enfim. Vai ser uma oportunidade para todos, né, que atuam na área de pesquisa, como estudantes, professores e os diversos pesquisadores, possam e as pessoas, né, as famílias também, crianças, possam conhecer a ciência que ela está presente no cotidiano, no nosso cotidiano, né, no dia a dia de cada um. A ciência que melhora a qualidade de vida das pessoas.
2: A reunião anual da SPPC também é um evento super relevante, porque reúne a nata do pensamento científico do país, né? A senhora pode nos falar mais sobre o que é a SPPC e o que acontece nessa reunião anual?
11: A SPPC é uma entidade, né? Uma das mais tradicionais entidades científicas do Brasil. Já há 7 décadas, essa é a 78ª reunião anual da SPPC. E ela reúne pesquisadores, professores, estudantes, gestores públicos e representantes de diversas instituições públicas e privadas, além da sociedade em geral, né, para poder discutir ciência, discutir o progresso da ciência, né, a ciência voltada para o desenvolvimento do nosso desenvolvimento do país. Na SBPC acontecem... Assim, tem uma programação densa e ampla, onde são realizados painéis, conferências, mesas redondas, minicursos, atividades culturais, uma série de ações voltadas para a popularização e divulgação da ciência.
1: E nesse ano, né, secretária, o encontro tem um tema que é o Ciência para Todos, Soberania, Desenvolvimento e Inclusão. Como é que esses três pilares se relacionam, influenciam a produção científica no país?
11: Exatamente. Esses três conceitos, eles estão profundamente conectados. Eu represento a Secretaria Nacional de Ciência e Tecnologia para o Desenvolvimento Social e existe algo que é muito importante, que a ciência esteja voltada para mudar a qualidade de vida das pessoas, né? Então, quando a gente fala em soberania, estamos falando da capacidade do país de produzir conhecimento, de desenvolver tecnologias e formar pessoas para enfrentar os seus próprios desafios. O desenvolvimento acontece quando esse conhecimento gera inovação, fortalece as instituições diversas, melhora os serviços públicos, impulsiona a economia, contribui para soluções sustentáveis. Nesse aspecto, o que significa a inclusão? Garantir que a ciência beneficie toda a população, reduzindo as desigualdades, ampliando oportunidades, garantindo que todas as pessoas tenham acesso às oportunidades, né, aos seus direitos sociais.
2: E a reunião também terá espaços temáticos, né, voltado para os jovens, para discussão racial,

0: oportunidades, né, aos seus direitos sociais.
1: E a reunião também terá espaços temáticos, né, voltado para os jovens, para a discussão racial, para a cultura. Como é que vão funcionar esses debates?
0: Isso mesmo. Aqui tem um espaço amplo na SBTC Jovem, uma grande participação da juventude, de jovens pesquisadores. E a programação, de fato, é bem diversificada. Tem uma série de espaços voltados para o diálogo, cultura, educação, igualdade racial, no contexto das mesas redondas, da apresentação das pesquisas, enfim, é uma programação ampla, né, que apresenta essas diversas pesquisas desenvolvidas Brasil afora, em todas as universidades públicas, privadas, enfim.
2: A gente está falando aqui de dois eventos, vamos dizer assim, paralelos, né, que se relacionam. A reunião da SBPC e a Expo TIC. E aí, voltando a falar da exposição, um pouco mais, secretária, ela vai reunir aí 28 unidades de pesquisas que são vinculadas ao Ministério da Ciência, Tecnologia e Inovação, né? A senhora pode dar exemplos para a gente do que são essas unidades, que tipos de pesquisas elas fazem?
0: Sim, bem, o Ministério tem das 29 unidades de pesquisa que são vinculadas ao Ministério de Ciência e Tecnologia, 28 estão participando conosco aqui desse evento. As unidades de pesquisa, elas atuam em áreas muito diversas e refletem a amplitude da ciência produzida no Brasil. Existem instituições dedicadas a pesquisas espaciais, biodiversidade amazônica, mudanças climáticas, tecnologias da informação, materiais avançados, energias, tecnologias nucleares, matemática aplicada, astronomia e tecnologias voltadas para o desenvolvimento social. Eu vou dar um exemplo, claro, por exemplo, o INSA, né, a Unidade Nacional do Semiárido, que desenvolve pesquisas voltadas para combater a seca no Brasil, na produção de alimentos, para poder trabalhar, por exemplo, a dessalinização, né, existe um projeto no Ministério desenvolvido pelo INSA de dessalinização da água, produção de alimentos no semiárido, buscando combater a seca e combater a fome no Brasil. Então, esses projetos poderão, né, podem ser visitados aqui nos estandes das nossas unidades vinculadas.
1: Muito bem, nós conversamos com a secretária de Ciência e Tecnologia para o Desenvolvimento Social do Ministério da Ciência, Tecnologia e Inovação, Germana Pires. Muito obrigado por sua entrevista aqui à Voz do Brasil.
0: Eu agradeço a Voz do Brasil, sempre presente no dia a dia. Deixo o convite para todas as pessoas que quiserem participar aqui da SBTC e conhecer as pesquisas desenvolvidas no Brasil. Estamos aqui na Universidade Federal Fluminense, no Rio de Janeiro. Muito obrigada.
2: 5 novas canetas de semaglutida foram aprovadas pela Vigilância Sanitária e registradas nesta quarta-feira.
1: O medicamento ajuda no controle de doenças como a diabetes e é usado também no tratamento contra a obesidade.
2: E nós vamos entender agora como essa substância age no organismo na reportagem de Gabriela Noronha.
3: Os medicamentos à base de semaglutida são usados no tratamento de doenças crônicas como obesidade e diabetes. Trata-se de uma substância sintética que imita a ação do hormônio GLP-1, responsável pelo controle da glicemia no organismo, entre outras funções, como explica a médica endocrinologista Monalisa Azevedo.
4: Ela favorece o controle da glicose porque ela estimula a liberação de insulina e ela também influencia outros fatores do organismo, exerce um papel de induzir saciedade, inibir um pouco o apetite, controlar a compulsão alimentar e também estimular o gasto energético.
3: Nesta quarta-feira, 5 novas canetas emagrecedoras que têm semaglutida como princípio ativo foram aprovadas pela Anvisa, Agência Nacional de Vigilância Sanitária. Os medicamentos são voltados para o tratamento de pacientes

0: o acompanhamento médico.
1: A medicação feita com acompanhamento médico ajudou a servidora pública Carolina Abreu a vencer a obesidade depois de muitas tentativas para perder peso.
2: Desde muito nova, eu sofri com efeito sanfona, né? Tenta fazer dieta restritiva e daí não dá certo, e aí engorda, e aí emagrece. Então, eu resolvi procurar um endocrinologista e comecei a fazer o uso.
1: O processo de autorização dos medicamentos inclui a realização de estudos clínicos, avaliação de documentos e inspeção da linha de produção. Reportagem Gabriela Noronha.
3: E a gente continua falando dessas canetas emagrecedoras para fazer mais um alerta.
4: A Anvisa lembra que a retatrutida, uma medicação que ainda está em fase de pesquisa, não está aprovada para uso em nenhum país do mundo.
3: Assim como no Brasil, a empresa responsável por desenvolver essa medicação ainda não solicitou registro em nenhuma agência reguladora internacional.
4: A Anvisa reforça que o uso de um medicamento sem registro apresenta riscos à saúde, com efeitos colaterais desconhecidos.
3: Além disso, não há garantia de que o produto contenha o princípio ativo declarado, nem a quantidade informada.
4: Vale lembrar que o comércio de medicamentos irregulares é considerado crime pelo Código Penal.
3: Atenção, moradores das comunidades ribeirinhas de Santarém, Belterra e Aveiro, na bacia do Rio Tapajós.
4: A partir de agosto, o navio Hospital Abaré realiza novas expedições com consultas e exames gratuitos.
3: A embarcação atua como unidade básica de saúde fluvial itinerante e os atendimentos ocorrem por triagem e demanda espontânea das 8 da manhã às 6 da tarde.
5: Administrado pela Universidade Federal do Oeste do Pará, UFOPA, o navio Hospital Escola Baré, que atua como uma unidade básica de saúde fluvial itinerante, divulgou o calendário das próximas expedições e as orientações para acesso aos atendimentos nas comunidades ribeirinhas da bacia do Rio Tapajós, no Pará. Os serviços gratuitos são oferecidos nos municípios de Santarém, Belterra e Aveiro. O atendimento ocorre nas chamadas comunidades polo, com triagem e demanda espontânea. Para o cadastro no Sistema Único de Saúde SUS, é necessário apresentar documento oficial com foto, CPF, cartão do SUS, além da caderneta de vacinação. Gestantes devem levar a caderneta de pré-natal e pacientes em acompanhamento podem apresentar exames anteriores. As consultas de rotina são realizadas das 8 horas da manhã ao meio-dia e das 2 às 6 da tarde. Enquanto o navio estiver ancorado, também há plantão para casos de urgência. O cronograma prevê expedições entre os meses de agosto e outubro, com datas definidas para as regiões de Santarém, Aveiro e Belterra. Para saber mais, acesse ridh.ufopa.edu.br ou envie e-mail para ridh.ufopa.edu.br. Dilson Santa Fé, para a Voz do Brasil.
3: Direitos da infância. Projetos voltados à redução da vulnerabilidade de crianças e adolescentes podem participar de edital do BNDES.
4: Serão selecionados até 8 projetos para promoção, proteção e garantia de direitos da juventude.
6: Os projetos devem atender a pelo menos um dos 5 eixos prioritários, que incluem assistência social, segurança alimentar, proteção contra a violência doméstica e sexual e prevenção ao uso de drogas. Com ações a serem executadas no Rio de Janeiro, São Paulo, Recife e Brasília, o apoio total pode chegar a 15 milhões de reais em recursos de doações incentivadas aos fundos dos direitos da criança e do adolescente. De acordo com o chefe do Departamento de Projetos Culturais do BNDES, Andrés Cortes, os recursos que viabilizam esse edital são obtidos a partir do mecanismo de incentivo fiscal previsto no Estatuto da Criança e do Adolescente e que se destina a ações que vão desde a prevenção da violência até o acesso à educação, saúde e cultura.
7: Esse edital visa destinar até 15 milhões para projetos sociais que garantam a diminuição de vulnerabilidades sociais ligadas à infância e à juventude.
6: As inscrições dos projetos podem ser feitas até o dia 25 de agosto. Você pode obter mais informações sobre o edital no site bnds.gov.br/edital-FCA-2026. Reportagem André de Barros Lima.

0: última notícia, em nota divulgada há pouco pela Secretaria de Comunicação Social da Presidência da República, o governo brasileiro repudiou o anúncio feito pelos Estados Unidos de prorrogar por mais um ano a declaração de emergência nacional em relação ao Brasil.
1: Segundo a nota, é inteiramente descabido caracterizar o Brasil como uma ameaça aos Estados Unidos, especialmente à luz dos históricos laços diplomáticos e da amizade que une os dois povos.
0: E essas foram as notícias do governo federal.
1: Fique agora com o Minuto do TCU. Em seguida, as notícias do Poder Judiciário e do Congresso Nacional. Boa noite.
0: Boa noite para você e até amanhã.
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6: Supremo Tribunal Federal solicita informações ao Legislativo e ao Executivo sobre emendas parlamentares. TSE destaca fabricação da urna eletrônica em 30 anos de implantação do processo eletrônico. E para o STJ, segurado com HIV, mesmo assintomático, tem direito à indenização por invalidez funcional permanente. Boa noite, eu sou Marcela Luiza. O ministro Flávio Dino, do Supremo Tribunal Federal, solicitou informações ao Legislativo e ao Executivo em uma ação movida pelo partido Rede Sustentabilidade contra o modelo atual das emendas parlamentares impositivas. Na ação, o partido questiona mudanças na Constituição que autorizam parlamentares a destinarem verbas sem garantias suficientes de prestação de contas, transparência e controle de conflitos de interesse. Diante do pedido do partido, o ministro Flávio Dino solicitou informações ao presidente da República e aos presidentes da Câmara e do Senado, estabelecendo o prazo de 10 dias para a resposta. O ministro relator determinou que os poderes executivo e legislativo apresentem uma proposta detalhando o papel de cada agente público no ciclo da execução das emendas, definindo, inclusive, as responsabilidades dos parlamentares que indicam os recursos e os seus destinatários. Tribunal Superior Eleitoral destaca fabricação da urna eletrônica em seus 30 anos de implantação do processo eletrônico. O projeto é 100% nacional, pertence à Justiça Eleitoral e passa por rigoroso processo de auditoria. Estevam Furtado.
7: Há 3 décadas foram desenvolvidos 14 modelos de urna eletrônica e produzidos quase 1,5 milhão de equipamentos. O TSE elabora todas as especificações técnicas e de segurança que devem ser seguidas pelas empresas vencedoras das licitações. Após a aprovação do protótipo, a fabricação e os testes são acompanhados por servidores e técnicos da Justiça Eleitoral.
6: Segurado com HIV, o vírus da AIDS, mesmo sem sintomas, tem direito à indenização por invalidez funcional permanente. Esse entendimento é do STJ. Fátima Uchoa.
8: Um militar com HIV foi considerado incapaz para as atividades militares. Ele tinha seguro coletivo com cobertura para invalidez funcional permanente total por doença. A Justiça de Rondônia determinou o pagamento da apólice, mas a seguradora recorreu ao STJ, alegando que o militar estava assintomático e não teria perdido a autonomia. Só que a terceira turma concluiu que, no caso de pessoas com HIV, a noção de perda da existência independente exigida para a indenização securitária deve considerar a irreversibilidade da infecção e a dependência contínua de tratamento médico, como nessa hipótese. Assim, concluiu que o militar tem direito à indenização por invalidez permanente. A relatora foi a ministra Nancy Andrighi.
6: Para garantir que um empregador pague uma dívida trabalhista, a justiça determina que o passaporte seja apreendido. Mas tem um detalhe. Para o Tribunal Superior do Trabalho, é preciso considerar outras possibilidades antes disso. Rossini Gomes.
9: Um caso que ilustra essa questão envolve um português que mora no Brasil. Ele teve o passaporte apreendido por passar anos sem pagar a dívida. Ao julgar o processo, o TST decidiu pela liberação do documento. O motivo é que a instância anterior não analisou outras medidas antes de tomar essa decisão. Por exemplo, se o homem ocultou o patrimônio ou tinha um estilo de vida que demonstrava a possibilidade de pagar a dívida. Por isso, passaporte liberado.
6: O Ministério Público Federal denunciou 216 pessoas por tráfico humano e contrabando de imigrantes entre 2025 e 2026. As denúncias são resultado do trabalho da unidade especializada no combate a esses crimes, que completa 2 anos este mês. Vanessa Pereira.
10: Desde 2024, o MPF centralizou as investigações sobre tráfico de pessoas na Unidade Nacional de Enfrentamento do Tráfico Internacional de Pessoas e Contrabando de Imigrantes. Em 2 anos de atuação, a unidade participou de mais de 1.100 processos judiciais. De 2025 até junho deste ano, 216 pessoas foram denunciadas à Justiça, 79 por tráfico internacional de pessoas e 137 por contrabando de imigrantes.
6: 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Uma boa noite e até amanhã.
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11: Eu sou Paula Groba.
12: E eu sou Ricardo Nakaoka.
11: E estes são os destaques de hoje do Jornal do Senado, que começa agora.
12: PEC da Segurança Pública chega ao Senado após modificações na Câmara.
11: Projeto suspende prazo para pesquisadoras durante licença maternidade.
12: Grupo de senadores cobra órgãos e propõe novas regras após caso do Banco Master.
11: Boa noite.
12: Boa noite.
11: Conciliar a carreira científica com a maternidade ainda é um desafio para milhares de pesquisadoras brasileiras.
12: Com o objetivo de evitar prejuízos à produção acadêmica, a Comissão de Direitos Humanos pode votar, na volta das atividades do Senado, um projeto que suspende prazos durante a licença maternidade. O repórter Márcio Maturana tem as informações.
13: Pesquisadoras, gestantes ou adotantes poderão ser beneficiadas com a suspensão dos prazos de bolsas, editais e projetos de pesquisa financiados com recursos públicos federais durante a licença maternidade. Isso é o que prevê um projeto que está pronto para votação na Comissão de Direitos Humanos na volta do recesso parlamentar, a partir de 3 de agosto. Pela proposta, o tempo de afastamento será acrescido ao prazo original e não poderá influenciar negativamente a avaliação de produtividade nem a participação em novos financiamentos públicos. A senadora professora Dorinha Seabra, do União do Tocantins, foi relatora de um outro projeto já transformado em lei, que também beneficia pesquisadoras gestantes ou adotantes.
14: Quando ela começou, ela não estava gestante, ela fica gestante. Ela não pode ficar gestante, porque o prazo vai contar contra ela, o programa vai perder pontuação, e aí ela tem problema, inclusive, em outras vezes que ela preenche a bolsa. Maternidade não pode ser ônus para a mulher, e não pode significar escolha entre carreira, entre formação.
13: O texto em análise na Comissão de Direitos Humanos é um substitutivo da senadora Mara Gabrilli, do PSD de São Paulo, a um projeto apresentado pela senadora Soraya Tronic, do PSB de Mato Grosso do Sul. Para evitar a sobreposição de normas e oferecer maior segurança jurídica, esse substitutivo incorpora as mudanças propostas a uma lei já existente sobre prorrogação de bolsas de pesquisa no caso de maternidade.
11: E aguarda a votação no plenário do Senado o projeto que cria o Exame Nacional de Proficiência em Medicina. A prova será requisito obrigatório para que os recém-formados possam obter o registro profissional nos conselhos regionais. No entanto, ainda há uma divergência sobre qual órgão será responsável pela aplicação. O senador Rogério Carvalho, do PT de Sergipe, apresentou um texto substitutivo para atribuir essa função ao Ministério da Educação. Em junho, o governo também publicou uma medida provisória que prevê que o MEC aplique o exame. A MP ainda depende de análise do Congresso Nacional.
12: Já o senador Dr. Irã, do PP de Roraima, relator da proposta na Comissão de Assuntos Sociais, defende que a avaliação seja aplicada pelo Conselho Federal de Medicina. Ao classificar a iniciativa como o projeto mais importante do movimento médico brasileiro neste século, o parlamentar cobrou que o plenário vote a medida o quanto antes.
15: Nós precisamos frear a proliferação desenfreada de escolas médicas nesse país, formando médicos de péssima qualidade e causando muita vulnerabilidade ao povo brasileiro, principalmente ao povo que procura o Sistema Único de Saúde do nosso país.
11: O caso do Banco Master levou o Senado a intensificar a fiscalização sobre o mercado financeiro.
12: No primeiro semestre, um grupo da Comissão de Assuntos Econômicos ouviu autoridades, reuniu documentos e apresentou propostas para evitar novas fraudes. A reportagem é de Marcela Cunha.
16: Criado no início deste ano, o grupo da Comissão de Assuntos Econômicos, que acompanha o caso Banco Master, já ouviu dirigentes do Banco Central, da Comissão de Valores Mobiliários e do Banco de Brasília. O presidente do Banco Central, Gabriel Galípolo, defendeu a atuação da instituição e apontou limitações de pessoal, de tecnologia e de estrutura de fiscalização. Já o presidente interino da CVM, João Carlos Uzeda Scioli, afirmou que o órgão detectou movimentações atípicas do Master desde 2022. O presidente do BRB, Nelson Antônio de Souza, foi questionado sobre as operações realizadas com o Master e os possíveis prejuízos para o banco público. O ex-controlador do Master, Daniel Vorcaro, chegou a ter depoimento marcado, mas obteve do Supremo Tribunal Federal o direito de não comparecer. Entre os resultados do trabalho, a CAI retirou o sigilo de parte das auditorias do Tribunal de Contas da União sobre o caso. Presidente do colegiado, o senador Renan Calheiros, do MDB do Alagoas, defendeu a divulgação dos documentos.
17: Nós estamos retirando o sigilo, que é uma auditoria que a sociedade tem total interesse em conhecer. E não sei por que o próprio tribunal decreta sigilo sobre uma auditoria que ele próprio fez.
16: O grupo apresentou ainda 3 projetos para mudar as regras do Fundo Garantidor de Créditos, ampliar o controle sobre a venda de títulos bancários e endurecer as penas para fraudes financeiras.
11: E a criação de uma política nacional de transformação digital no campo está em análise na Comissão de Agricultura. A proposta busca modernizar o setor agropecuário com o uso de tecnologias como a inteligência artificial.
12: O texto também prevê a criação de laboratórios de inovação, a capacitação de agricultores e a oferta de linhas de crédito específicas. O senador Sérgio Petecão, do PSD do Acre, relatou a proposta na Comissão de Ciência e Tecnologia. Na avaliação do parlamentar, A iniciativa democratiza o acesso à tecnologia na agricultura e promove avanços no setor.
18: A iniciativa busca democratizar a conectividade rural, promover capacitação digital e incentivar as pesquisas, o desenvolvimento e a inovação.
11: E a PEC da Segurança Pública chegou ao Senado, mas a proposta de emenda à Constituição que reorganiza o sistema de segurança pública do país será analisada pelos senadores em uma versão diferente da encaminhada pelo Poder Executivo. O texto aprovado pela Câmara dos Deputados destinou parte da arrecadação das apostas esportivas aos fundos nacionais de segurança pública e do sistema penitenciário. Além disso, retirou a redução da maioridade penal de 18 para 16 anos em crimes com violência ou grave ameaça à pessoa, cuja validade dependeria de um referendo popular.
12: Para o senador Camilo Santana, do PT do Ceará, a segurança pública deve ser tratada como uma agenda nacional,

0: Referendo popular.
1: Para o senador Camilo Santana, do PT do Ceará, a segurança pública deve ser tratada como uma agenda nacional, baseada na cooperação entre União, Estados e municípios, e com atuação conjunta dos poderes da República. O parlamentar defende que a proposta seja colocada em votação. No entanto, a PEC depende de decisão do presidente do Senado, Davi Alcolumbre, para começar a ser analisada na casa.
2: O crime organizado não pergunta em quem a vítima votou. Uma bala perdida não escolhe partido. A mãe que perde um filho não quer saber se a solução veio da direita ou da esquerda. Ela quer justiça, ela quer segurança. Nós podemos divergir sobre muitos temas, mas precisamos ser capazes de construir uma agenda comum para proteger o povo brasileiro.
0: A programação especial de férias do Congresso Nacional já recebeu mais de 8.500 visitantes na primeira semana de atividades. A agenda gratuita, que segue até o dia 2 de agosto, reúne experiências interativas e atividades voltadas para toda a família.
1: O balanço parcial mostra o interesse do público em conhecer de perto o funcionamento do Poder Legislativo durante o período de recesso escolar. A reportagem é de Yasmin Rodrigues.
3: A programação especial de férias promovida pelo Congresso Nacional, que tem atraído turistas de diferentes estados brasileiros e até do exterior, busca aproximar os cidadãos do Parlamento. Além de conhecer os espaços do Senado Federal e da Câmara dos Deputados, os visitantes podem acompanhar o espetáculo teatral Em Nome da Lei, 200 anos de Congresso, apresentado pelo projeto Visite em Cena, e assistir ao filme em realidade virtual, Eunice, a Primeira Senadora, que retrata a trajetória da primeira mulher a ocupar uma cadeira no Senado. Diogo Diniz, servidor da Coordenação de Visitação do Congresso Nacional, apresentou os números registrados até agora e o perfil do público que participou das atividades.
4: O destaque é o aumento da presença de crianças, que cresceu 16% em relação ao ano passado. Outra novidade também que chamou a atenção foi o Visite em Cena, que já reuniu mais de 1.300 pessoas. E o filme Eunice, a Primeira Senadora, também está fazendo sucesso. É um filme em realidade virtual, que já foi visto por mais de 400 pessoas.
3: A programação especial de férias é gratuita. Para participar, basta comparecer ao Congresso Nacional das 9 da manhã às 5 da tarde com um documento oficial com foto. A entrada é livre, sem necessidade de agendamento.
1: Com edição de Paula Groba e trabalhos técnicos de Eliseu Caires, o Jornal do Senado fica por aqui. Acompanhe agora as notícias da Câmara dos Deputados. Boa noite.
0: Uma boa noite e até amanhã.
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6: Parlamentares analisam proibição de ligações telefônicas feitas por robôs.
7: Comissões reafirmam hora-aula como medida das atividades do professor.
6: Debate analisa medidas para a inclusão de autistas no mercado de trabalho.
7: Boa noite. Parlamentares e debatedores sugerem práticas mais efetivas em empresas para a inclusão de pessoas com transtorno do espectro autista. A repórter Sofia Peçanha acompanhou a discussão.
8: Durante a audiência na Comissão Especial sobre a Política Nacional para Pessoas com Autismo, parlamentares e especialistas defenderam que a inclusão de jovens e adultos autistas no mercado de trabalho depende tanto de políticas públicas quanto do engajamento das empresas na adoção de práticas mais inclusivas. A comissão debate o projeto de lei que institui uma política nacional para pessoas com transtorno do espectro autista, produzir conhecimentos mais aprofundados, desenvolver estudos e pesquisas que levem a práticas terapêuticas e educacionais mais eficazes, estabelecer políticas públicas que resguardem os direitos da pessoa com autismo, são alguns dos objetivos do projeto que está sendo analisado pelos deputados. Durante a audiência, os participantes reforçaram que a inclusão profissional é possível desde que haja suporte adequado. A deputada Maria Rosas, do Republicanos de São Paulo, defendeu o chamado emprego apoiado como ferramenta para ampliar oportunidades.
9: Muitas pessoas dizem o seguinte: não há condições de inserir as pessoas com TEA no mercado de trabalho. Eu digo que sim. Através do emprego apoiado, é uma tecnologia social que a gente tem a inclusão dessa pessoa com apoios, com suporte, com pessoas que vão orientar, vão ver o perfil. Então, é possível sim, nós não podemos desistir, há uma necessidade de suporte, por isso o emprego apoiado ele é muito bem-vindo.
8: O projeto em análise prevê o estímulo

0: inserção de pessoas com autismo no mercado de trabalho. Por isso, segundo parlamentares, a escuta de especialistas e de entidades que atuam na área é fundamental para orientar a construção de diretrizes mais efetivas e alinhadas às necessidades reais das pessoas com transtorno do espectro autista. O debate foi solicitado pelo deputado Orlando Silva, do PCdoB de São Paulo, com o objetivo de aprofundar a discussão sobre os desafios enfrentados por pessoas autistas na vida adulta, especialmente na busca por autonomia e emprego. Da Rádio Câmara de Brasília, Sofia Peçanha.
1: Direitos Humanos.
2: Pastor Diniz, do União de Roraima, apoia projeto que proíbe a divulgação de apostas, motéis e sites de acompanhantes em programas com classificação indicativa livre. Relator da matéria na Comissão de Comunicação, ele afirma que a medida protege crianças e adolescentes da exposição a conteúdos inadequados.
3: Pastor Diniz argumenta que a proposta tem respaldo na Constituição e ajuda a preservar o desenvolvimento físico, mental e emocional do público infanto-juvenil. Para o deputado, a restrição também reforça os valores éticos e sociais previstos para a programação de rádio e televisão.
1: Trabalho.
2: Debatedores criticam pejotização e alertam para a perda de direitos e queda na arrecadação. O repórter Murilo Souza acompanhou o encontro sobre o tema com deputados.
4: Debatedores criticaram em audiência pública na Câmara dos Deputados os efeitos da pejotização no mercado de trabalho. O termo se refere à contratação de trabalhadores como empresas, em atividades que antes exigiam carteira assinada. As críticas apontam perda de direitos trabalhistas e prejuízos à Previdência. A discussão ocorreu após decisão do ministro Gilmar Mendes, Supremo Tribunal Federal, que suspendeu processos sobre o reconhecimento de vínculo empregatício nesses casos. O tema terá repercussão geral e servirá de base para decisões em todo o país. Para parlamentares, o modelo amplia a exploração de trabalhadores. O deputado Bongás, do PT do Rio Grande do Sul, destacou que o trabalhador pejotizado não tem direitos como férias, 13º salário e FGTS.
5: Pejotizado não tem 13º, não tem férias, não tem adicionais, não tem tempo de suspensão de tempo de aviso prévio, né? Não tem recolhimento do fundo de garantia. Então, todos esses aspectos. Então, do ponto de vista desta flexibilização e a troca, que muitas vezes, em maior dos casos, é simplesmente uma contratação, continua empregado, só que agora é empreendedor.
4: Dados do Ministério Público do Trabalho indicam que entre 2022 e 2023, o país deixou de arrecadar cerca de 100 bilhões de reais com esse tipo de contratação. Especialistas também alertam para os impactos fiscais e divergências no judiciário. Enquanto a Justiça do Trabalho costuma reconhecer o vínculo trabalhista e manter os direitos dos empregados, o Supremo Tribunal Federal tem validado contratos como prestação de serviço por empresas. Da Rádio Câmara de Brasília, Murilo Souza.
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1: Meio Ambiente.
3: Projeto que proíbe a utilização de penas e plumas de origem animal avança na Câmara. A ideia é que os adereços usados nas fantasias tenham origem sintética, como informa a repórter Maria Neves.
7: O projeto que proíbe a comercialização de fantasias e adereços com penas de origem animal avançou o primeiro passo na Câmara, com a aprovação pela Comissão de Desenvolvimento Econômico. De acordo com o relator, deputado Helder Salomão, do PT do Espírito Santo, além de proteger o direito dos animais, a proposta vai estimular a indústria nacional. O relator sustenta ainda que as mudanças não pretendem inviabilizar viabilizar festas populares, mas estabelecer limites e incentivar alternativas.
8: A substituição das penas e plumas de origem animal por sintéticas vai baratear muito o custo. Isso significa que a gente vai ter fantasias mais baratas, alegorias mais baratas, com a mesma beleza plástica que o carnaval, obviamente, exige. E, além disso, se a gente substitui, né, as penas e plumas de origem animal por plumas e penas sintéticas, nós vamos estimular a produção nacional.
7: Pelo texto aprovado, as penas poderão continuar sendo usadas quando não houver sofrimento animal. O reaproveitamento de plumas também continuará permitido até a entrada em vigor da futura lei. As regras para esses casos deverão constar no regulamento da norma. A proposta de autoria do deputado Célio Studart, do PSD do Ceará, também prevê multa de R$5.000 a R$1.000.000 para quem descumprir a nova regra. Em caso de reincidência, a multa será aplicada em dobro e, a cada nova infração, o valor da multa será dobrado novamente. O projeto ainda será analisado por 4 comissões da Câmara. Se aprovado, poderá seguir diretamente para o Senado, sem necessidade de passar pelo plenário. Da Rádio Câmara de Brasília, Maria Neves.
2: João Carlos Bacelar, do PL da Bahia, propõe a criação de uma comissão parlamentar de inquérito para investigar crimes contra animais. O deputado pretende apurar casos de crueldade contra animais em todo o país.
3: João Carlos Bacelar explica que a CPI deve identificar os responsáveis pelos crimes e investigar a atuação de grupos organizados. Segundo o deputado, a comissão também precisa avaliar a efetividade das políticas públicas e da fiscalização para coibir a violência contra animais.
1: Educação.
2: Comissões da Câmara finalizam votação do projeto que muda critérios de cálculo de tempo de professores em atividades com estudantes. Entenda as alterações na reportagem de Luiz Cláudio Canuto.
9: A Comissão de Educação da Câmara aprovou o projeto que estipula a hora-aula como medida para cálculo do tempo de professores da educação básica, usado em atividades com estudantes. Segundo a proposta, a hora-aula seria usada como referência, mesmo que a aula tenha duração inferior a 60 minutos. Atualmente, a lei do piso salarial do Magistério Público da Educação Básica tem outro critério. Estabelece que os professores devem respeitar o limite máximo de 2/3 da carga horária para atividades com estudantes. Ou seja, o tempo restante é usado para preparar aulas, corrigir provas e outras atividades. O texto aprovado é um substitutivo da deputada Lídice da Mata, do PSB da Bahia, que sintetiza um projeto do deputado Tarcísio Mota, do PSOL do Rio de Janeiro. A relatora diz que a proposta tenta acabar com a interpretação de que os minutos que restam da hora-aula pedagógica possam ser considerados tempo de atividade extra-classe, algo que já foi rejeitado pelo Superior Tribunal de Justiça em 2024. Contar esses minutos diminui o período para atividades extra-classe, como explica o autor da proposta, Tarcísio Mota.
1: Qual é a nossa novidade nesse projeto de lei? Que a gente percebeu que, infelizmente, alguns prefeitos e governadores resolveram dar uma de esperto e contar todos os minutinhos que estão na questão da carga horária do professor, e nos lugares em que a hora-aula é menor do que uma hora-relógio, ou seja, tem menos do que 60 minutos, eles resolveram dizer, então, esses 10 minutos que sobram, se a hora-aula for de 50 minutos, conta para o tempo de planejamento, o que é uma falsidade. Fazendo com o quê? Como aconteceu lá no município do Rio de Janeiro. Os professores sejam obrigados a pegar mais turmas, tendo o mesmo tempo de planejamento, ou seja, é um descumprimento da lei, e sem ganhar mais um salário a mais, ou seja, mais trabalho, menos tempo de planejamento, ferindo o princípio da lei do piso salarial nacional.
9: Como exemplo de como ficaria com a aprovação da lei, o deputado afirma que quando um professor dá 3 aulas, os minutos dedicados à aula não interferem no fato de que existe necessidade de um planejamento. O projeto muda a lei do piso salarial dos professores e acrescenta um dispositivo no artigo que estabelece textualmente: para fins do cálculo da proporção mínima de 2/3 da jornada destinada às atividades de interação com educandos, A carga horária do docente será apurada com base em horas-aula, mesmo se a sua duração for inferior a 60 minutos. A proposta para virar lei precisa ser aprovada pela Câmara e pelo Senado. Da Rádio Câmara de Brasília, Luiz Cláudio Canuto.
3: A deputada Lídice da Mata também foi a relatora do projeto na Comissão de Constituição e Justiça, que também aprovou o texto.
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10: Justiça.
2: Rodrigo Valadares, do PL de Sergipe, é autor de projeto que proíbe a concessão de indulto, graça, anistia e perdão judicial para condenados por crimes praticados contra crianças. A proposta também impede o reconhecimento do perdão do ofendido nesses casos.
3: O projeto de Rodrigo Valadares altera o Código Penal e o Estatuto da Criança e do Adolescente para impedir que os agressores tenham as penas perdoadas. O autor argumenta que o sofrimento do acusado não pode anular a punição pela morte de um filho.
10: Consumidor.
2: Câmara analisa a proibição de ligações telefônicas feitas por robôs. A repórter Júlia Lopes nos traz as medidas propostas.
11: Em 2025, o Brasil registrou mais de 10 bilhões de ligações telefônicas feitas por robôs por mês, segundo a Agência Nacional de Telecomunicações, a Anatel. Para reduzir o incômodo dessas chamadas à população, a Comissão de Defesa do Consumidor da Câmara dos Deputados aprovou um projeto que proíbe a realização de ligações automáticas em massa, conhecidas como robocalls. A proposta trata das chamadas feitas de forma repetitiva e sem a participação de um atendente humano, geralmente usadas para vender produtos, cobrar dívidas ou realizar pesquisas. Para o relator do projeto, deputado Áureo Ribeiro, do Solidariedade do Rio de Janeiro, embora a legislação já permita que o consumidor adote medidas como cadastrar o número em listas de bloqueio ou no serviço Não Perturbe, essas ferramentas ainda não são suficientes para impedir as ligações automatizadas.
12: De fato, mesmo com a existência de cadastros destinados a bloquear ligações de telemarketing, como Não Perturbe, e estas listas mantidas por PROCONs estaduais, os abusos continuam muito presentes na vida de todos nós. Isso porque, apesar de sua utilidade e crescente adesão popular, esses cadastros enfrentam limitações estruturais, tais como a iniciativa do próprio consumidor para inscrição.
11: Segundo o projeto, as empresas que desrespeitarem a regra estarão sujeitas a multas que variam de R$ 5 mil a R$ 50 mil por ligação ou mensagem indevida. Em casos de reincidência, poderão ter o serviço de telemarketing suspenso e até perder a autorização para atuar no setor de telecomunicações. O texto também obriga empresas e operadoras a adotarem tecnologias que garantem a identificação real de quem faz a chamada como forma de evitar fraudes. Apesar disso, a proposta prevê exceções para o uso de chamadas e mensagens automáticas. Elas serão permitidas em casos de utilidade pública, como avisos de órgãos públicos ou de empresas de serviços essenciais com informações urgentes, quando houver atendimento humano imediato, sem reprodução prévia de mensagens gravadas e em situações de obrigação legal. O projeto que proíbe ligações telefônicas automáticas feitas em massa será analisado agora pela Comissão de Constituição e Justiça. Da Rádio Câmara de Brasília, Júlia Lopes.
10: Segurança Pública.
3: Zuco, do PL do Rio Grande do Sul, propõe que a indenização paga a quem entrega armas de fogo tenha como parâmetro principal o preço médio de mercado, definido em regulamento. Ele também defende que a nota fiscal e o estado de conservação da arma sejam considerados no cálculo.
2: Relator da proposta na Comissão de Segurança Pública, Zuco substituiu a definição do valor em lei por diretrizes para que o Executivo regulamente os critérios de indenização. O objetivo, segundo ele, é evitar questionamentos sobre a constitucionalidade da medida.
10: Economia.
3: Comissão Especial da Câmara está analisando a atualização do teto para a declaração de microempreendedor individual.
2: A repórter Noelle Nobre tem mais informações sobre o colegiado.
13: A comissão especial que vai analisar o projeto que aumenta o limite de faturamento do MEI, o microempreendedor individual, já foi instalada na Câmara. A deputada Anne Ortiz, do PP do Rio Grande do Sul, foi eleita presidente do colegiado e o deputado Jorge Goetting, do Republicanos de Santa Catarina, será o relator. O projeto já foi aprovado pelo Senado e eleva para R$ 130 mil a receita.